0: Meu queridão, Newton, fala Newton Fonseca, tá sumido, velho, um abraço pra você, hein? Israel Benício também tá aqui curtindo a gente, Marcos Marques, tá gostando do feedback, né? É isso aí, Marcão. 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Ó, daqui a pouquinho, de 10 a 1, tem meu amigo Adolfo Colares comandando aí a parte atualizada aí do esquenta, algumas versões F5, enfim, o carinha vem armado até os dentes, hein? Se liga aí que eu volto já!
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3: Olá, Curitiba, que só toca a história, tá em ação até as 10 da noite aqui na programação da sua Diário FM 90.9. Tá chegando mais uma sequência simplesmente avassaladora. Pra você que gosta de muito Pit Dance, você vai relembrar, você vai viajar junto com a gente em mais uma pista. Afinal de contas, você vai destravando essa memória e do outro lado, relembrando os grandes clássicos, ouvindo o melhor programa do fim de semana. O programa já tem história no ar, 15

0: meia-noite, 9h32, pra você que tá na sintonia da 90.9. Brigadaço pela moral a todo mundo, hein? Eu tô aqui recebendo o amigo Bruno Ítalo. Brunão,
1: opa,
0: tem festa boa sábado que vem, né, isso, queridão?
1: Tem sim, House Nation.
0: House Nation.
1: É um projeto nosso aí, eu dos amigos, Raílson e Arthur. Lá na Boate Dona.
0: Lá na Dona, ali na Milton Silva, né?
1: Isso, ali na Milton Silva. Boate já clássica, né? Aqui do nosso cenário mapaense. Enfim, sempre recebendo grandes festas. E sábado que vem não vai ser diferente, Neto. Dia 17 de outubro, vamos estar fazendo lá House Nation.
0: Próximo sábado.
1: Próximo,
0: né?
1: Sábado, com muita música eletrônica. Chamando o público mais jovem, mas também querendo convidar o público mais velho, quiser curtir uma balada mais moderna. Vamos estar recebendo o DJ diretamente de Santa Catarina, DJ Fracari.
0: Convidado, né?
1: Isso, exatamente, DJ Fracari aí. Conhecidíssimo, famoso aí no cenário brasileiro, né? Ele que tá vindo com a vertente do Mega Funk, que é hoje o que mais tá crescendo aí no meio da música eletrônica. Enfim, ele vai fazer um grande show, mas vai ter muita música eletrônica, muito tech house, muito house. Pra galera curtir também, né, Netão?
0: Bom, bacana, bacana. Então, próximo sábado tem...
1: Eu volto aqui pra lembrar a galera,
0: tem,
1: viu?
0: Tem... Nome da balada?
1: House Nation.
0: House Nation. Boa, Brunão. Bruno Ítalo tá com a gente. Sábado que vem vai estar fazendo uma cena também na segunda parte do programa Esquenta, sábado que vem. Olha, mandar um grande abraço pro amigo Gabrão Dantas lá no Ceará. Meu amigo... Mais simples, rapaz, mais simples de Santana, hein? Fala aí, brother!
2: Fala, Netinho! Márcio Simplício falando aqui de Santana, ligado. Todos os sábados na 90.9 no programa Esquenta.
0: Valeu!
2: Netinho, eu quero um presente de você, meu amigo. Qual quero papo? Que você me dê um pendrive só com as balas. Dia 28 agora é meu aniversário. Vou te cobrar, hein?
0: Boa! Pode cobrar, hein? Ah, meu amigo, fala Arnô, e aí, cara, beleza? Tô ligado, Arnô. Obrigado pela carona, obrigado pela moral, deve estar indo você e a Juliana, né? Meter aquele rango gostoso no sábado à noite, né? Obrigado, eu tô sabendo, meu querido. Valeu. Olha, o meu amigo Bruno Ferreira também tá por aqui, grande Bruno. Patrick Melo também tá na sintonia da 90.1. Fala pra Patrick, grande abraço pra você. Pô, bacana. Olha, meu amigo, Augusto, é Augusto, tudo bem, cara? Um abraço pra você, cara, filho dele é macaco, grande Augusto, grande abraço, obrigado pela moral de sempre aí, curtindo o programa Esquenta, aqui em Santana, rapaziada de Santana tá no gás ouvindo a gente, hein? Grande galera de Santana, aquele abraço maroto pra vocês, hein? Muito bem, o Adolfo tá falando que o Arnô tá metendo rango aonde? Do Bosch Burger, é? Pode ser, né, bicho? Pode ser. Ó, galera, rapidinho, vou no apoio e contra, volto já.
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4: De novo, galera, do bem, para 23 minutinhos, faltando para as 10 aqui pela sua 90.9.
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4: Vamos lá, DJ Reinaldex, abrindo pra quem a última pista dessa primeira parte, hein? Só toca história. Alexa, number one. Bora! Que seu esquenta, energia da sua balança.

0: as mixagens do DJ. Ah, o DJ que só toca história, DJ Reinaldo, mandou como sempre bem demais. Obrigadaço pela audiência, todo mundo que tá ligado aqui no programa Esquenta. Valeu, DJ Reinaldo, homem forte lá do Botex da Arena, que fica lá em Santana, Avenida Maria Colares, 1210, nos altos ali da Arena Sorriso. Se liga aí, onde fica localizado o Boteco da Arena. Beleza? Gente, Adolfo, e aí, cara? Boa noite, tudo bem, cara?
1: Boa noite, Netinho.
0: Tudo certo?
1: Tudo certo, mano.
0: Bacana. Chegou? Tava cheguei. Onde, Adolfo?
1: Cara, eu tava lá na... E aí?
0: Cast Lab. Cast Lab.
1: É uma oficina aí que eu montei de pesca.
0: É oficina ou é loja?
1: Uma oficina.
0: Oficina? Por que oficina?
1: Porque a gente faz manutenção de qualquer tipo de tralha de pesca.
0: Além de vender?
1: Além de vender algumas coisas que as outras lojas não vendem, porque a gente não concorre com elas.
0: Entendi. Então é uma loja diferenciada, né?
1: Isso aí.
0: É uma loja diferenciada.
1: E antes, Netinho, eu queria dar um feliz sírio aí pra todo mundo que tá escutando a gente.
0: Boa.
1: Né?
0: Boa.
1: Amanhã, Nazinha aí na rua, hoje teve a trasladação. Um abraço pra todo mundo aí que curte o sírio, como eu.
0: Boa, bacana. Vai pra produção amanhã?
1: Eu não vou porque eu vou ficar com a neném, quem vai é minha esposa.
0: Então pronto, beleza.
1: É isso
0: já,
1: aí.
0: Ela já vai, já representa
1: já vai
0: a família,
1: pela
0: né?
1: Família, isso aí.
0: Muito legal. Isso e a Diária FM, a partir das 4 da manhã, já vai estar com a sua transmissão aqui. Tá ouvindo, gente? Você que vai pro Sírio, 4 da manhã, já rola aqui a nossa transmissão aqui pela Diária FM com o JR. Bom, a gente vai falar muito aí sobre essa Cast Lab.
1: Vamos falar muito sobre pesca. Hoje a Boa. Gente lançou...
0: Tem o que hoje, hein? O que você falou pra
1: a
0: mim?
1: A gente fez um lançamento hoje às 18 horas. Netinho, do primeiro evento de pesca esportiva com transmissão ao vivo do norte do Brasil.
0: Vai ser em qual rio? Aonde?
1: Rio Araguari, Porto Grande.
0: Bacana. Bom,
1: beleza?
0: Depois você vai falar como é que fala escrever. Como é que vai escrever? Bora, galera, rapidinho, vamos apoio e cultura. Volto com a segunda parte do programa Esquenta. É rapidinho.
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3: Simbora, rapaziada, tô de volta, 10 de 10.
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3: Vamos lá, DJ Adolfo Colares, a partir de agora, subindo por aqui, vai até uma da manhã com a gente, hein? Novidade, hein? Começando a primeira aí. Galera lá da... Do cast, tá ligado com a gente lá,
5: bicho? Cast Lab, galera tá ligada lá. E Netinho,
3: quer mandar

0: alô agora ou depois?
1: Não, vou mandar alô depois, a gente vai iniciar aqui com aquelas novidades que a galera da Canela Fina, né, gosta aí?
0: Do peito é raspado da Canela Fina.
1: Ai, é isso daí, é isso daí.
0: Agora com o Chitão. Vambora, até uma!

0: gente casou, né? Ah, Dudu casou, hein? Não tá mais solteira, não. Não tá mais na pista. Mas essa versão ficou acachapante, hein, cara? Demais! DJ Adolfo Colares em ação aqui nessa segunda parte do Esquenta, tocando pra galera da canela fina, da barriga trincada e do peito raspado.
1: E estreando aí, pai. Obrigado aí, pela moral, estreando a vinheta, né? Mas DJ convidado, acabou agora, né?
0: Acabou, é DJ Adolfo Colares, né?
1: Ai, ai,
0: segundo teu irmão André Colares, ele me falou que você vem tudo ensaiado da sua casa com pendrive. Você quer se defender dele?
1: Não, eu vou me defender porque essas músicas... Tu pediu porque queria as músicas, né? Eu falei, vou baixar e vou tocar aqui, tá ao vivo aqui.
0: Não tem nada de ensaiadinho, tem pendrive.
1: Não tem como. O pendrive tem que ter pra te trazer as músicas,
0: né? Eu digo colocar... assim, set pronto não.
1: Não, set pronto não vivo, tem, né? Como. Tu tá vendo aqui, é só pois filmar aqui. Tem câmera, tudo quanto é lado.
0: Teu irmão
1: aqui,
0: é sacana, ver. Né?
1: Não, aí... E aí detalhe, mandaram uma mensagem agora dizendo aqui que tem gente que não pode beber.
0: É?
1: Tem gente que não pode beber e se der vinho...
0: Isso aí, der... Isso é o Arnô falando, né?
1: É o Arnô. Já mandou mensagem aí. Tchau quieta, para, pelo amor de Deus.
0: Que fala a galera que tá lá, pô. Inaugurou hoje, foi?
1: Não inaugurou
0: onde hoje. Onde fica o Cash Lab? Vou aprender a falar. Cash Lab. Cash Lab
1: tá
0: onde?
1: Cash Lab é de Betocash. Betocash é a carretilha que a gente pesca. Então eu criei um laboratório de pesca.
0: Por isso que é o nome.
1: Laboratório Cash de carretilha.
0: Lab. Isso daí.
1: Cash Lab. Fica certo. Lá na Aliás Levi, 2268A. Ah. Ou seja, lá onde era o escritório do papai.
0: Seu, né? Colares.
1: Seu Colares. Covid levou ele, o escritório dele tá lá e a Cash Lab tá lá.
0: Pronto, então funciona lá.
1: Beleza?
0: Né?
1: E hoje a gente fez o lançamento do primeiro torneio de pesca, que é o X1.
0: Uhum.
1: Pode ter X2 também, vai depender da quantidade de participantes, mas é o X1 ao vivo. Ou seja, o cara tem que ter na voadeira dele, no caiaque dele, uma internet, ou seja, uma Starlink e um celular, somente isso. As inscrições...
0: Então é obrigado ter Starlink, é?
1: Tem que ter. Entendi. Como é que tu transmite do Rio lá? Sim. Dentro do Rio Araguari? Entendi. Que não tem 4G, não tem 5G, não tem nada.
0: Gostei da ideia.
1: Então isso a gente fomenta os guias lá de Porto Grande.
0: Bacana.
1: Os guias têm Starlink, os guias têm tudo. Então o cara quiser alugar, ele aluga Starlink com tudo do guia e pesca e faz o confronto
0: tudo
1: dele
0: com o pescador. Tudo que você diz já vai com barco, né?
1: Com barco, com tudo.
0: Bacana.
1: Né? E as inscrições? Uma cesta básica. O mínimo é uma cesta básica, porque todas as inscrições a gente vai doar para uma instituição de caridade que a gente ainda vai definir qual é.
0: Olha só, legal, bacana.

0: bacana. O nosso amigo João Chama vai estar no meio aí?
1: João Chama, já tô querendo ele, já vou trazer ele aí pra patrocinar a gente. Já não dei a... Ainda não dei a facada nele, mas vou dar, porque a gente aqui, a ideia é a gente trazer a visão da pesca esportiva pro nosso âmbito político, pro nosso poder público. Uhum. A gente poder dar uma proteção maior pro tucunaré, que é o principal peixe da pesca esportiva.
0: Bacana, beleza pura. Bom, rapidinho eu volto já. Adolfo Colares está comigo até uma, tem muito som legal pra gente detonar aqui na programação da Diária. Fico agradecendo a sua audiência, onde você estiver. Deixa eu mandar um abração aqui pro meu amigo, o Jaza, grande Jazé, um grande abraço. Ele é sua esposa, a Aline, né, esposa do Jaziel, tá com a gente. E o Paulo. Vamos pra onde? Vamos pro Piseiro, né? Tá certo, Jaziel. Um abraço, meu queridão. Gente da melhor qualidade. Grande Jaziel, um abração pra toda a galera, tá vendo, queridão? O Edivaldo Bastos também tá na área. Grande Edivaldo. Abraço, Edivaldão. Obrigado pela moral. Diz que o volume na casa dele tá no máximo, hein? Aí conhece, Edivaldo. Um abraço, querido. Valeu pela moral de sempre aqui, curtindo o programa Esquenta. Ai, ai, ai, quem acha que tá por aqui? O Lucas também tá ligado aqui com a gente. Grande Lucas, grande abraço. Meu amigo Bigode. Fala, Bigode. Tá rodando ainda, Bigode? 10h32, tá faturando, né, Bigode? Abraço aí, aproveitar. Eu tô mandando um abraço pro meu amigo Bigode, taxista. Manda um abraço pra todos os taxistas, pra toda essa galera do aplicativo, todo mundo trabalhando, né? Ah, tá rolando aí o Sírio, né? Começou hoje a transladação. Amanhã tem o Sírio, então, momento pra todo mundo aí também dar aquela faturada legal, trabalhar bacana. Bom, rapidinho eu volto já e com Adolfo Colares até uma da manhã.
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0: 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Que bom, rapaziada. Vem agora. 25 minutinhos faltando para as 10. Aqui pela sua 90.9
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0: Vamos lá, hein, com produção made Tucuju, hein? Conta pra gente, hein? Produção made aqui de Macapá, né?
1: De Macapá, produção exclusiva aí do DJ Duga aí, ó. Lasgo.
0: Só você tem. E o produtor, é claro.
1: O produtor, é claro. Dizendo ele, né? Pode estar me enganando.
0: No vale do engano, né? Olha, manda um abraço pra minha prima Lu Duarte Ribeiro. Tá em Belo Horizonte, indo visitar filho, genro, neto. Eita, vovó babona. Beijo pra você, minha prima. Abraço pra todo mundo aí, de Minas Gerais. Manda um alôzão aqui também pra minha amiga Lília Regina. Outra vozona do ano, hein?

0: internetinho.
1: E tem um bocado de secador aí que botou até energia, mano.
0: Pois é, né, velho? Quem é que seca lá, hein?
1: Rapaz, olha, a primeira vez que meu computador queimou o pendrive.
0: Não, agora... no dia do aniversário do esquenta.
1: Não esquenta, no dia do aniversário dos 15 anos. Agora caiu a energia quando eu cheguei na rádio.
0: Rapaz, pode.
1: Aí tô dizendo que eu sou pesado aí, mano.
0: Não.
1: Aí voltou a energia, te bateu uma foto bacana, já falaram. Já falaram pesado. Olha esse sorriso bonito, amanhã meu dente quebra, tu vai ver.
0: É isso, né? É isso. O dente quebra, né?
1: O dente quebra.
0: Muito bem. Olha, galera, é o seguinte. Tô pedindo apoio, Gotral, e eu volto já, tá bom? 11:04, hein?
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0: até uma da manhã. Vamos juntos, vamos nessa.
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0: Vamos lá, DJ, esse é boi, mais uma clássica aqui pra galera curtir na programação da Diário FM.
4: É isso aí, a galera veio no PV aqui, pediu aí um set aí da Dicas pra relembrar ali, né?
0: Boa.
4: E aí a gente vai jogar aqui só as marcantes.
0: Bora curtir então, pra você que tá ligado. Que nem minha amiga Valdirene tá curtindo o programa. Meu amigo Chefinho, grande Chefinho, um abraço pra você, meu querido. Obrigado pela audiência aí, cara, curtindo a gente nessa noite de sábado. O Silas também tá ouvindo o programa Esquenta. Toda essa turma do bem até uma da manhã e vamos juntos na programação da sua Diário FM 90.9.
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0: gostoso aqui na Sando Diário. Olha, 11h31, muito obrigado pela audiência, todo mundo tá curtindo a gente. Uma pista bem legal, hein? Pra cima, galerinha do bem, daqui a pouco a gente começa a invadir a madrugada de domingo, hein? 11h32 agora. A galera pediu essa pista aí, não foi, Adolfo?
1: A galera pediu aí a Dimpos aí, a gente fez essa pista aí. A galera que tá curtindo aí, dá um alô aí pra minha esposa, que tá me curtindo aí na rádio, né? Com certeza, a primeira alô tem que ser pra ela, né, Netinho?
0: Não tenha dúvida, senão você vai levar ralho quando chegar em casa.
1: Com certeza, e um alô pra galera que tá aí curtindo a noite de sábado, e a gente sabe que amanhã, 5h30 da manhã, todo mundo pro Siri.
0: 4 da manhã já começa a transmissão aqui da Diário.
1: Olha aí.
0: 4 da manhã, então já sabe, você que estiver indo pro Siri daqui a pouquinho, só descansar, né? 4 da manhã, sintoniza aqui no 90.9 pra você ficar por dentro aí de todas as informações do Siri, tá bom? Meu amigo Rodrigo Lima, um abraço, querido. Obrigado pelas informações aí. Obrigado pelo feedback que tá curtindo aqui o nosso programa nesse sabadão, cara. Agora, quem tá por aqui também é a Lucilene Lucas. Valeu, Lucilene Lucas. Meu amigo chefinho lá da Sistec também tá com a gente. Meu amigo Corrozinho, fala Corroy aí, cara. Beleza, tava sumido, cara. Abraço pro amigo Corrozinho, sempre ligado aqui com a gente. Eu sei que sempre que você pode, você se liga aqui na programação da Diário FM. Bom, rapidinho, em 30 segundos eu tô de volta com mais uma pista aqui. O meu amigo Erivelto. Fala, Erivelto, e aí, velho? Conhece o Erivelto lá da Chama, bicho?
1: Conheço.
0: Conhece o Erivelto? Gente boa?
1: Gente boa.
0: Gente boa, dá desconto?
1: Quem dá mais desconto lá é o nosso lá, o...
0: Josivan?
1: Josivan.
0: É mesmo, mais do que o João, Chama.
1: Não, mais do que o João, não.
0: O Erivelto é travado pra dar desconto.
1: Travado demais.
0: É, Erivelto, não acredito, bicho. Tá vendo só quanto é? Erivelto! Um abraço, meu amigo. Tá ele e o Heitor. Grande Heitor. Um abraço aqui do Tina Dino pra você, Heitor. Um abraço, Erivelto. Tu viu, né, bicho? Ruim de desconto, hein, velho? Olha, melhora essa tua fama aí, bichão. Adolfo, e a pesca? Me conta aí, cara.
1: Cara, a pesca...
0: Lá a primeira, como é o nome? Vai ser o evento?
1: Vai ser a primeira Copa X1. É o primeiro evento do norte do

0: Brasil ao vivo, né?
1: Uhum.
0: Então você vai poder acompanhar dois pescadores aí disputando. Quem pega os três maiores peixes, é a somatória dos três maiores peixes.
1: Uhum.
0: São 4 horas de pesca, né? A gente pode aumentar isso aí de acordo com a vontade dos participantes.
1: Bacana.
0: E aí, ao vivo, a gente vai transmitir no YouTube e no Instagram, no canal da Tucuna Fish.
1: Muito bem. E quem quiser fazer a inscrição, como é que faz, Adolfo?
0: Faz a inscrição, entra lá no site da Tucuna Fish e só digitar tucunafishing.com, né? Depois eu passo pra galera aí no... E lá vai ter todas as informações, regulamento, né? Faz a inscrição lá e a gente vai fazer o sorteio ao vivo do chaveamento, né, desse X1. Tudo isso via sistema, já tá tudo prontinho. Só esperar a galera se inscrever. Aí as inscrições começaram hoje e vão até as 23h59 do próximo sábado. A gente vai fazer aí... Na verdade, é um campeonato que, dependendo da quantidade de inscrições, ele pode ir até final do ano.
1: Bacana.
0: Porque é um chaveamento de vários duelos.
1: Boa, legal, legal, legal. Então tá aí, ó, qualquer coisa passa lá na
0: Cast Lab.
1: Cast Lab, que fica ali na Elias Levy.
0: Elias Levy, 2268.
1: Pronto, passe por lá. Rapidinho, eu volto já, hein?
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2: Vamos lá, DJ, me conta aí, qual a primeira, queridão?
3: Cara, a gente vai de People Come On. Vamos botar uma baladinha aí pra galera aí relembrar ali os anos 2000 aí pra frente, um pouquinho de novidade, pra gente não queimar a novidade do final do programa. Vamos deixar a novidade ali pro final do programa, né?
2: Bora, essa coisa. Tem mais uma hora e meia de programa. Essa é a energia da sua balada.
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0: Ok. Às 5 horas, mais do Brasil.

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0: a gente começa a invadir a madrugada de domingo aqui na sua Diária FM, Adolfo Colares em ação até uma. Fala, meu DJ.
1: Tinho.
0: Fale.
1: Cara, acabei de receber uma mensagem
0: de quem,
1: aqui, ó.
0: De quem?
1: Meu amigo Ronei Alencar, doutor Ronei Alencar, advogado. E pescador.
0: Também.
1: Tá escutando a gente aí na rádio com a família dele. E seguinte, Netinho. Quando aí tem uma ação que ocorre agora 14 anos seguidos. Uma ação de levar brinquedo, lanche para as crianças de comunidades afastadas, né? Bem afastadas aqui do nosso... aqui de Macapada Central. Então, a galera que tiver brinquedo, brinquedo usado, roupa, o que quiser doar para isso, pode entrar em contato contigo, pode ir na Cash Lab, pode entrar em contato comigo. A galera que tiver qualquer coisa para doar para uma criança, para esse Dia das Crianças passar diferente,
0: bacana.
1: Então a gente está reunindo, né? Tudo que puder, com valor, com brinquedo usado, com roupa, né? Eu tenho filha, quem tiver filha pequena, eu tenho, né? Vou ver o que eu tenho lá em casa pra doar. Ele me mandou essa mensagem agora, tá escutando a gente. Então a galera que estiver escutando a gente aí, puder doar qualquer coisa pra fazer uma criança diferente nessa semana agora do Dia das Crianças, pode procurar o Netinho, pode me procurar, pode ir lá na Cash Lab, Lies Levy 2268, que a gente vai estar recebendo, e fazer esse repasse pro Ronei, que a gente vai até lá, né, naquela comunidade mais antiga, onde o barco chega, onde a canoa não chega, onde o governo não consegue chegar, mas a gente vai chegar lá através da pesca esportiva.
0: Bacana. Valeu. Todo mundo espaço, fazendo um pouquinho, né, daqui, dali, né, e Adolfo, tá certo, né, cara?
1: Isso aí.
0: Não esperar só de um ou de outro, todo mundo isso podendo aí ajudar, isso que é bacana demais, então, se você pode ajudar, vambora. Olha, Coração Gigante tá ouvindo a gente, bicho.
1: Ah, ele vai já doar alguma coisa aí.
0: Vai.
1: Ele, o coração ele, dele é... Ah,
0: é, ele, coração dele é
1: coração
0: enorme,
1: dele,
0: né,
1: é
0: bicho?
1: Enorme.
0: Coração, ele demorou a aparecer, hein? Ele demorou a aparecer.
1: Ah, e olha, tem um alô aqui, ó.
0: Ah.
1: O Isaac, pescador também, ó. Isaac Júnior aqui, ó, Isaac. Vamos doar aí pra campanha do Ronei. Tá esperando.
0: Ó, ele tá pedindo pix, o Adolfo. O Adolfo já o Arnô.
1: Tá pedindo pix? Vou mandar no PV dele aqui.
0: Pronto.
1: Vou mandar a mensagem que o Ronei me passou aqui e vou encaminhar pra ele.
0: E hoje, ele sabe se ele remou bem?
1: Com certeza. Mas hoje ele trairou. Ele
0: trairou?
1: Não foi no Bosburg lá.
0: Foi onde? Foi onde?
1: Elinho. Ele foi num lugar novo aí, todo pavulagem ele tava.
0: É, esse porque ele não gosta de coisa chique, né?
1: Ah, ele é complicado.
0: Aí gosta. Grande Arnô, um abraço, Arnô, Juliana. Vambora. Vamos pro Rio, né? Tu não vai, né? Vai ficar no grupo, né?
1: Vou ficar no grupo.
0: Toma conta do grupo.
1: Agora presta atenção.
0: Fala, vem.
1: Ele me secou no pênalti lá.
0: Ele secou.
1: É, lá no pênalti do Corinthians lá.
0: Pelo amor de Deus,
1: ele me secou lá do Memphis.
0: Esquece isso,
1: mano. É, o Memphis, antes de cobrar, ele falou, vai perder. O Memphis perdeu. Pois agora eu vou ter que secar o Flamengo.
0: Não, não faz isso, pelo amor de Deus. Você vai ficar com a chave do grupo, tá?
1: Não, eu vou secar no PV dele, tá? Não vou secar no grupo. Vou secar no PV dele.
0: Tá bom, então. Fechou. Ó, meia-noite, dois. Vamos dar apoio contra a moto já, hein?
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3: Fala, meia noite, 5 aqui na programação da sua 90.9.
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3: Todos juntos até 1 da manhã.
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3: Olá, DJ. Liberando a última hora já do Esquenta, madrugada de domingo, queridão.
6: Vamos lá, Netinho. Vamos lá. Agora a gente vai tocar 1 hora só de novidade do que tá tocando aí no mundo afora.
3: Bora curtir, então, as novidades, tendências.

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0: que tem JR na programação. Beleza? DJ Adolfo Colares em mais uma pista bem legal, hein, bicho?
1: Ficando que tem de novidade na Europa aí pra galera. A gente vai continuar no segundo set aí com uma pegada das antiguidades do que tá tocando novidade lá fora.
0: Boa, legal, bacana. Obrigado pela moral. Todo mundo tá ligado com a gente nessa madrugada já de domingo. Valeu de montão. Dia de todos vocês, hein, galera?
1: Para. Coração Gigante já mandou um pix lá.
0: Daquela ação, né? Qual é o nome da ação lá, Adolfo?
1: É a ação do meu amigo Ronei.
0: Bacana.
1: Né?
0: Quem puder ajudar.
1: Quem puder ajudar, é um pix. Um pix.

0: Pix. Bom, dele.
1: Fala aí, pô, cara. Deixa eu pegar o Pix.
0: Pega aí. Fala aí. Qual Pix que a casa me queira ajudar, né? Alguma coisa. Hoje alguma contribuição. Se não tiver brinquedo roubo, né?
1: Se não tiver brinquedo roubo, o Pix é 96.
0: Celular, né?
1: Celular.
0: 96. 96. 96.
1: Isso, 969. 8141-3164.
0: Repete aí.
1: 969-8141-3164.
0: Pronto, tá aí. Tentando ajudar nessa ação, dia das crianças aí. É um grupo, né? Ou uma pessoa?
1: Na verdade, é a família dele toda, né? Legal. Eles se reúnem, né? 14 anos, eles se reúnem e aí eles vão pro interior. Junto mais alguns amigos e vão. Eu não vou poder ir por causa da neném, mas o meu tava com eles. Nessa
0: frente. Boa, legal, vamos lá! Meia-noite 34, tem mais esquenta, tem até 1 da manhã.
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0: Olá, Adolfo! Com essa primeira da última pista, queridão.
1: Free your mind, pai. Bora lá que o negócio vai pegar fogo agora aqui nessa última pista aqui do esquenta.
0: Bora lá, modo sanguinário ativadíssimo aqui na 90.9. É o

0: a dica lá, né? Cash Lab.
1: Galera que pesca, Cash Lab, qualquer problema com a tralha de pesca, é só passar lá.
0: E na verdade, é uma oficina. É uma oficina. É uma oficina.
1: Isso aí.
0: Que vende também acessórios.
1: Acessórios.
0: Vende aquele barquinho, como é o nome? Aquele...
1: Caiaque?
0: Caiaque.
1: Não, a gente não vende caiaque, mas a gente personaliza ele.
0: Olha só.
1: E a gente constrói também projetos em 3D.
0: Cara, é uma mega oficina mesmo, né? Que dá suporte e cria ideias. Cara, o cara da pesca então pode viajar nesse sentido, né?
1: Pode viajar nesse sentido que a gente tá lá pra atender eles.
0: Bacana demais. Adolfo, obrigado, velho.
1: Valeu pelo espaço.
0: Você sabe, Netinho, que não precisa convidar. Quando quiser vir, Netinho, eu posso ir lá?
1: Não, Netinho. Quem tem isso que me chamar é tu.
0: Não, pode.
1: Eu tô com saudade.
0: Pois é, foi nós sábado. Netinho, eu vou lá, se bem. Pode embora.
1: Um abraço, Adolfo, pra galera aí. Feliz filho pra ti, Netinho.
0: Pra nós todos, família.
1: Pra nós todos, sucesso pra nós todos.
0: Valeu, galera. Um abraço pra todo mundo. A gente se fala no próximo sábado com mais uma edição do Esquenta.
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0: 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E a hora certa. 1:02.
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6: Bora, turminha do meu coração. Eita potência, agora vai. Upgrade no seu radinho. E aí, bora pro rolê. Esse final de semana tá prolongado, né? Porque segunda é feriado. Eita, bora começar. Bob Sinclair.

0: Speed, Move, Tujano, antes Dub Dog, State McRae, Jabal com Tiesto, Gala, Ray, Radio, Alesso e muito mais.
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3: 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E a hora certa. 1:29.
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0: 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E a hora certa, 1:31.
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3: Estamos de volta, Upgrade, no seu radinho. Bora, turma, é Rodrigo Campos que tá falando, hein? É o Esquenta do Rolezinho. Tiesto chegando.

0: comprei no nosso upgrade. Já, já eu vou tocar Afrojack, mas eu não tô acreditando. Tô olhando o playlist aqui, vai ter George Michael. É, essa aí que você tá pensando, Carlos Whispers, mas segura que a versão vai te surpreender.
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2: 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E a hora certa, 1h56. 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

0: 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E a hora certa. 1h58.
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3: Estamos de volta com o Upgrade Meiuca do nosso Esquenta da Baladinha. Aqui é o Rodrigo Campos dentro do seu radinho. Agora tem a Afrojack, Sia e David Guetta.

0: de Culture Galantes. Já já volto com a nossa saideira de hoje com Ariana Grande e So Much More. E muito mais, fica aí.
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6: 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E a hora certa. 2:24.
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0: Estamos de volta. Upgrade no seu radinho. Yes, and Ariana Grande. Okay.

0: sem juízo no rolê. Sou Rodrigo Campos, tô indo nessa. Semana que vem eu volto com mais. Beijo, gente!
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3: 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E a hora certa. 2:50.

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0: 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E a hora certa, 2h52.
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1: Estamos chegando! Bora que bora! Rodrigo Campos dentro do seu radinho. Chegamos com a nossa viagem. Todo final de semana tem a nossa viagem. Eita, como eu gosto! Eu gosto demais de saber que você tá curtindo o nosso Time Machine. Tudo aqui dentro do seu radinho, né? Bora começar os trabalhos? Vamos embora pra 1996, turma! Em 96, o Jamie Rockway lançou o Virtual Insanity. E com o seu ritmo acid jazz irresistível e aquele clipe lendário onde o J.K. Parecia deslizar pelo chão, se tornou um ícone absoluto, né, da cultura pop e venceu o prêmio de vídeo do ano no VMA. É assim que a gente começa o nosso Time Machine.

0: Estamos em 1996.
1: É, tá demais. A nossa viagem tá demais. Você tá gostando? Tá legal? Tá demais. Bora falar do Rapa, gente. Em 96, o Rapa lançou A Feira, que com a sua mistura poderosa de rock, reggae e dub se tornou um hino das rádios e apresentou para todo o Brasil a poesia social e o som único do Falcão e companhia. E o lançamento do carro Fiat Palio, que chegava para renovar, né, o mercado, se tornou um dos maiores sucessos de venda da história das nossas estradas. Eu andei de palio até as horas.
2: Uma

viajando. Aqui é Rodrigo Campos, dentro do seu radinho. Vou te levar pra 2003 agora. O Linkin Park lançou Somewhere I Belong, e com aquela mistura perfeita de nu metal e o vocal poderosíssimo do Chester Bennington, se tornou um sucesso absoluto nas rádios e marcou o lançamento do álbum Meteora, que é um dos mais vendidos do século. Bora, curtindo Time Machine.

0: Machines. Gente, eu vou trazer um clássico que tá na boca da galera até hoje. Quando eu começar a tocar essa música, eu tenho certeza que você vai curtir e vai cantar inteirinha. Bora lá pro ano de 2000, quando Capital Inicial lançou Natasha, que com a sua letra sobre rebeldia e aquele riff de guitarra marcante que conquistou o Brasil, né? No acústico MTV se tornou um hino indispensável em todas as rádios e festas de rock do país. 17 anos e fugiu de casa. Simbora, turma! É o nosso Time Machine.
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0: 17 anos e fugiu de casa. 7 horas da manhã do dia.

0: viagem super especial. Todo final de semana tem, né? Eu sou Rodrigo Campos e esse moleque eu volto com mais. Não sai daí, não! Daqui a pouco tem mais.
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2: 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E a hora certa. 3:19. 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
1: 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E a hora certa, 3h21.
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4: Tamo de volta, gente, bora continuar o nosso Time Machine. É a nossa viagem, todo final de semana. Vamos direto pra 2003. Aqui é Rodrigo Campos, pilotando esse rolê com você, dentro do seu radinho. E simbora pra 2003, quando o Black Eyed Peas lançou Where Is The Love. E com a sua mensagem poderosa de paz e participação marcante do Justin Timberlake, se tornou um hino global, né? E consolidou a entrada da Fergie no grupo, transformando eles em um fenômeno mundial. E essa Where Is The Love bomba até hoje em todas as rádios. Vamos nessa, é o nosso Time Machine.
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Vacine, gente! Agora eu vou trazer uma diva. Agora eu vou trazer, hein? Eu vou te levar pra 1995 pra gente curtir Mariah Carey. Ela lançou Fantasy com um sample irresistível daquela música do Tom Tom Club, Genius of Love. Aquela música perfeita de pop com R&B se tornou a primeira música de uma artista feminina a entrar direto no topo da parada americana e consolidou Mariah Carey como a rainha das paradas. Naquele ano, o mundo todo acompanhava o lançamento, sabe do quê? Do filme Toy Story, que foi o primeiro longa-metragem totalmente feito por computação gráfica. Demais, né? Bom demais relembrar. Simbora!

0: Piacere, estamos em 2010 agora viajando com Katy Perry, lançou Firework, que com a sua mensagem inspiradora e um refrão explosivo, se tornou um hino mundial de autoestima e consolidou a cantora como uma das maiores estrelas pop da história ao dominar o topo das paradas. Naquele ano de 2010, sabe quem apareceu? Instagram. O Instagram aconteceu no mesmo ano, né, dessa música da Katy Perry, e mudou pra sempre a forma como compartilhamos nossas fotos. Naquela época era só foto, né? Agora tem publi, agora tem tudo.
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0: Machine, em 1977. É o som dos Bee Gees. Stayin' Alive. Ficou aquela batida icônica, né? E o falsete poderosíssimo se tornou o símbolo máximo da era disco e a identidade visual do John Travolta caminhando pelas ruas de New York. New York, para curtir aqui no Time Machine.
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0: Machine desse final de semana. Foi demais, hein? Valeu, turma. Sou o Rodrigo Campos. Viajei com você em anos 70, 80, 90, 2000. Semana que vem eu volto com mais Time Machine pra gente curtir juntos. Fechou? Tá combinado? Juízo, hein? Beijo. Tchau, gente.
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3: 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E a hora certa, 3h47. 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
3: 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E a hora certa. 3h50. 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

0: Antunes.
1: Potência, bom domingão, gente. E aí, tudo bem? Aqui é Rodrigo Campos, dentro do seu radinho. Tá no ar o Top Tunes desse domingão.

0: Siga Bruno, não, Breno Ferreira. Já tô ficando loucão logo no começo, né? Breno Ferreira, Léo Foguete e Alexandre Pires.
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0: Já tô tocando Maroon 5 em Lisa. E olha que eu tô começando, só começando, daquele jeito. Banda pra abrir os trabalhos.

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1: 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E a hora certa, 3h55.
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Que a Virgem de Nazaré abençoe e ilumine o nosso lar, o nosso trabalho, com saúde, muita paz e união. 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Homenagem do Sindrap a Nossa Senhora de Nazaré. Neste Círio de Nazaré de 2026, o Sindrap, Sindicato dos Representantes Comerciais do Amapá, se une aos milhões de devotos para celebrar a fé, a esperança e o amor que Nossa Senhora de Nazaré inspira em nossos corações. Que a Virgem de Nazaré abençoe cada representante comercial, suas famílias, seus caminhos e seus projetos. Que sua proteção nos acompanhe em cada jornada, fortalecendo nossa fé para enfrentar os desafios, trazendo coragem para seguir em frente e esperança para construir novos caminhos. Neste momento tão especial, pedimos a Nossa Senhora que derrame suas bênçãos sobre o nosso estado, sobre todos os trabalhadores, empresários e famílias, trazendo saúde, paz, união, prosperidade e novas oportunidades. Nossa Senhora de Nazaré, rogai por nós.

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1: Bom dia, Diário FM. Hora certa para você que tá ligado com a gente. É, já na transmissão da Diário FM. Em mais um Círio de Nazaré, o nosso bom dia. Muito obrigado pela sua sintonia. Nós iremos fazer a cobertura completa do Círio de Nossa Senhora de Nazaré. Daqui a pouco com as informações da Praça Santuário Nossa Senhora de Fátima. É, no trajeto do Círio e também na chegada da procissão em frente à Catedral Histórica. Praça Veiga Cabral. Para você que já está sintonizando, já pode dizer para os amigos que nós estamos no ar mais um ano para apresentar a transmissão do Círio de Nazaré, transmissão completa aqui na Diário FM, som e imagem para todo o Brasil. Você pode sintonizar a gente nas redes sociais e acompanhar o trabalho aí de cobertura da equipe da Rádio Diário FM. Meu bom dia, onde quer que você esteja, você chegando agora, sintonizando com a gente, já percebo que pelas ruas e avenidas da capital Macapá, por onde passei agora há pouco, várias pessoas já começam a sintonizar a emissora no trajeto.

0: Eu sou o JR, o seu amigo do rádio, mais uma vez. Estamos nos fazendo companhia, porque é Círio outra vez, é a transmissão do Círio de Nossa Senhora que tradicionalmente a gente faz. Nós somos a emissora que sai na frente, na cobertura. Agora, por exemplo, são 4 horas da madrugada, 6 minutos. Onde quer que você já pode comunicando com a gente. Vai enviando uma mensagem, tá? Para o WhatsApp do amigo do rádio, 9124-5267. 9124-5267. Bom dia. Bom dia para você.
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0: Olha a hora agora. A hora agora para você. São 4 da manhã. Mais 7 minutos. Agradecer a Deus, né? Agradecer a Deus em primeiro lugar, que nos dá a oportunidade de mais um ano a gente se encontrar no Círio, aqui através do rádio. Bom demais ter a sua companhia. Pode avisar os vizinhos, pode aumentar o volume do rádio, pode avisar os amigos que nós já estamos no ar. Eu sou o JR, o seu amigo do rádio, e também vou desejando para você um feliz Círio a nossa querida Nossa Senhora de Nazaré, padroeira da Amazônia, mãe de Deus e nossa também.

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1: A hora certa, Diário FM, agora 4:08. Bom, quem vai se preparando aí para a caminhada, né? Precisa estar atento com o horário, que a missa começa na Praça Santuário de Fátima às 6 horas pontualmente. 6 da manhã pontualmente tem a celebração da Santa Missa e em seguida o Círio. Algumas pessoas nos enviaram mensagem perguntando assim, JR, o Círio mudou o trajeto? Bom, respondendo para todo mundo, as mensagens já foram respondidas, é claro, mas agora respondendo para todo mundo, o trajeto do Círio de Nazaré não mudou, tá? É o mesmo. Houve algumas alterações para melhorar, para facilitar a participação do povo, para facilitar a organização do Círio. Uma das alterações é que a trasladação do Círio seguiu o caminho contrário, né? Ontem à noite, sábado, do Círio de Nazaré, ou seja, o mesmo caminho do Círio, né? Hoje o Círio vem contrário, no caso, é isso? É. Então o Círio, a trasladação foi no mesmo trajeto que a gente está acostumado no Círio de Nazaré. Você que está saindo daqui a pouco, tem muitas informações, né, que a gente vai passando para você. Por exemplo, às 2:30 da manhã de hoje, saiu de Fazendinha o grupo de Romeiros. O grupo de Romeiros, que há 10 anos faz a Romaria vindo a pé, exatamente. Vindo a pé até a Praça Santuário de Fátima para participar do grande Círio de Nossa Senhora de Nazaré. Aumenta o

rádio. Aumenta o volume do rádio, melhor, né? Aumenta o volume do rádio. Vou tomar um cafezinho aqui. É. Vou tomar um cafezinho aqui. E já toco pra você. Maria de Nazaré. Nosso...

91-24-5267. Bom, nós estamos já no estúdio da Rádio Diário FM, então não tem no estúdio como atender ligações, né? Então você preferencialmente a mensagem escrita, que fica melhor a nossa comunicação. Nossa equipe estamos em logística, digamos assim. Divididos? Não estamos divididos. Mas estamos em logística para três ocasiões. A primeira agora, aqui no estúdio da Diário FM. Daqui a pouco nós estaremos falando ao vivo da Praça Santuário de Fátima. Também durante o trajeto do Círio e na chegada em frente à Catedral Histórica, Praça Veiga Cabral. Então a nossa equipe está toda distribuída para fazer a melhor cobertura do Círio de Nossa Senhora de Nazaré. Bom dia!

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0: 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E a hora certa. 4:26.
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1: Muito bem, Diário FM, hora certa agora, são 4 da madrugada, mais 29 minutos. Quero mandar um bom dia para a turma que nem precisou descansar, né? Nem foi descansar, porque eu estou me referindo ao pessoal que está trabalhando no Círio. As equipes do Círio de Nazaré, os voluntários de modo geral, o pessoal que está distribuindo água, né, durante o trajeto aí do Círio. Bom, deixa eu olhar aqui o WhatsApp. Ó, você pode situar onde é que você, o que é que você quer ouvir. Por enquanto você pode mandar o seu bom dia para o WhatsApp 91245267. Eu digo por enquanto porque a gente vai transmitir a Santa Missa às 6 horas e aí a gente não vai poder estar interagindo por conta do sinal da missa, da Santa Missa, que acontece na Praça Santuário de Fátima. Então você deseja enviar uma mensagem, pode enviar para o WhatsApp 91 24 5267, 91 24 5267.

Bom dia para você que está ligado na maior e melhor transmissão do Círio de Nazaré, que é aqui na Rádio Diário FM. Você fica por dentro das informações. Tem mais uma para você recordar aí as boas canções, aquelas que você gosta de ouvir nesse momento aqui de transmissão do Círio, quando a gente se reúne, né? Tá bom, pode aumentar o volume do rádio. Hoje pode, né? E acordando, chamando, dizendo aos amigos. Novamente aqui o WhatsApp do amigo do rádio 91-24-5267. Já ativo para você.

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1: 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E a hora certa, 4:46.

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1: Tá bom, agora são 4 da madrugada, 4 da matina, podemos dizer assim, mais 47 minutos. Estamos ajustando o som, né, para chegar legal para você, a nossa transmissão daqui a pouco. Gente, desejo um feliz Sírio para todos, para todas as famílias do Amapá, Peixaria Gomes, que estão na sintonia da gente agora. Alô, Manuel, nosso amigo Manuel Gomes, está desejando um feliz Sírio. Também desejando um feliz Sírio, Colégio Santa Bartolomé, Capitânia. Está desejando a todas as famílias, todos os devotos de Nossa Senhora de Nazaré, um feliz Sírio. A Betral Veículos anuncia que está desejando um feliz Sírio. Também a Center Kennedy, seca, desejando a todos os bombeiros um feliz Sírio. O Sindicep, Sindicep Amapá, também está por aqui desejando um feliz e abençoado Sírio para todos os que estão acompanhando a transmissão aqui que estamos fazendo agora. Também a Tec Mais Engenharia e Serviços, desejando um feliz Sírio, juntamente com o Sindicato dos Servidores Municipais de Macapá. Sempre um abraço aí, Soraya Bittencourt, desejando a todos um feliz Sírio de Nossa Senhora de Nazaré. Meus amigos da Estância Valente já se arrumando aí, já se arrumando para fazer a caminhada. Eles fazem uma caminhada lá do bairro Jardim Marco Zero, Pedrinhas, até o Santuário de Fátima, Praça Santuário de Fátima, né? E eles fazem essa caminhada já aquecendo para o Grande Sírio. Nosso amigo Lucas, do Açaí Tropical Amazon, desejando um feliz Sírio para quem está já acordado, daqui a pouco vai acompanhar o Sírio, ou de repente você está trabalhando, está em casa, não pode ir por alguma dificuldade, algum contratempo, não tem problema. As pessoas estão daqui desejando para vocês feliz Sírio, muitas energias positivas, as bênçãos de Deus e de Nossa Senhora na vida de todos, os que irão acompanhar e dos que não irão. Você que está com algum serviço voluntário no Sírio de Nazaré, o nosso bom dia, feliz Sírio. Olha, os romeiros estão vindo lá desde as 2 da manhã, caminhando. Começaram lá na praia de Fazendinha, estão vindo aí caminhando em direção à Praça Santuário de Fátima. Daqui a pouco eu vou contar uma história curiosa dos romeiros lá de Fazendinha, né? Eu vou contar para você. Mas eu vou tocar mais uma agora.
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1: Tudo bem, Diário FM, a hora certa agora. São 4 da manhã, mais 54 minutos. Aqui, Rádio Diário. Daqui a pouco, na cobertura completa do Círio de Nossa Senhora de Nazaré. O Sindrap também, que é o sindicato, né, deseja um feliz Círio através do nosso programa. Para quem está sintonizando a gente, todos vocês que estão sintonizando a gente. Vamos aqui no WhatsApp do Amigo do Rádio. O telefone é o 91-24-5267. Você já pode enviar seu WhatsApp, 91-24-5267. Aqui, bom dia, JR. Um alô para todos os taxistas. Aqui do seu amigo Big Moreno. Alô, Big Moreno. Bom dia. Né? Ainda não amanheceu, não é noite, né? Já estamos aí a caminho do sol. Então, Big Moreno está mandando aqui um bom dia. Quem mais? Meu amigo Danilo Oliveira. Alô, Danilo Oliveira. Ele está me dizendo aqui que está lá para Curuba, já ouvindo a Diário. Lembrando que nos últimos 10 anos, nesse horário, em dia de Círio, já estávamos, ele me falando aqui, lá pela Praça Santuário de Fátima, montando a transmissão da nossa querida emissora. Né? Pois é. Histórias, né? Histórias temos para contar, Danilo.

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1: Tudo bem, Diário FM, hora certa, agora 5 horas, 5 horas mais 2 minutos, daqui a pouco às 6, tem a Santa Missa lá na Praça de Fátima. Lembrando que nós começamos nossa transmissão pontualmente às 4 da madrugada. 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Vamos tocar mais uma? Vamos tocar mais uma. Deixa eu ver aqui quem mais está desejando feliz. Feliz Círio, né? 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Deseja um feliz Círio de Nazaré a todas as famílias do estado do Amapá. Bom dia.

um feliz e abençoado Círio. Que a luz de Nossa Senhora de Nazaré ilumine e abençoe o seu lar, trazendo paz, amor, saúde e união para toda a sua família. Que a fé e a esperança se renovem neste momento tão especial de devoção e gratidão. 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Um feliz e abençoado Círio de Nazaré a todos!

Homenagem do SINDRAP à Nossa Senhora de Nazaré. 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

coragem para seguir em frente e esperança para construir novos caminhos. Neste momento tão especial, pedimos a Nossa Senhora que derrame suas bênçãos sobre o nosso estado, sobre todos os trabalhadores, empresários e famílias, trazendo saúde, paz, união, prosperidade e novas oportunidades. Nossa Senhora de Nazaré, rogai por nós.

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Mais uma vez, a fé se renova e os corações se unem para celebrar o Cílio de Nazaré. 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
1: Muito bem, Diário FM. Hora certa.

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Nossa Senhora de Nazaré, derrame suas bênçãos sobre nossos lares, familiares e amigos, iluminando cada caminho com amor, fé e esperança. Que este domingo seja vivido em paz, união e fraternidade, trazendo saúde, felicidade e renovando em nossos corações a certeza de dias melhores. Uma homenagem especial da Gráfica MD.

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1: Tá muito bem, Diário FM, a hora certa agora, faltando só 14 minutos para as 6 da manhã. Daqui a pouco nós teremos a transmissão do Círio de Nossa Senhora de Nazaré, da Missa Campal na Praça de Fátima, Praça Santuário de Fátima. E tudo muito completo, né? A melhor cobertura completa aqui na sua rádio Diário FM. Você fica ligado com a gente. Círio 2026, Rádio Diário FM, Sistema Diário de Comunicação, cobertura ao vivo.

Círio acontece anualmente, você sabe, no segundo domingo de outubro. O evento conta com diversas romarias, missas, peregrinações. E ontem a trasladação da imagem de Nossa Senhora. É, a programação também envolve jovens, as crianças, que tem o Círio da Juventude, tem o Círio das Crianças, né? E ontem a trasladação teve uma alteração para melhor organizar o Grande Círio. A trasladação veio fazendo o caminho inverso do Círio, né? No mesmo trajeto, só que o inverso, né? E daqui a pouco nós teremos no mesmo trajeto o Círio de Nossa Senhora de Nazaré. Você fica ligado que nós vamos transmitir para você integralmente a missa na Praça Santuário de Fátima. Nossa equipe já está a postos para fazer esta transmissão para você que acompanha a Diário FM.

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1: Hora certa agora são 6 da manhã, pontualmente. Passamos a falar a partir de agora, direto aqui da Praça Santuário de Fátima.
2: Da alegria nupcial,
1: o início da Santa Missa num comentário inicial.
2: Sua esposa amada, para entrar neste banquete, porém, não basta apenas aceitar o convite. É preciso vestir o traje de festa, isto é, apresentar diante de Deus um coração renovado, disposto a abandonar o pecado, a viver a graça do batismo e a deixar que o Evangelho transforme nossa vida. O convite é gratuito e universal, mas o reino exige uma profunda conversão interior, uma fé vivida com coerência e verdade. Neste Círio de Nazaré, contemplamos Maria e Jesus, presença que renova o

vinho da família. Em Caná, a mãe percebe a necessidade, intercede e aponta para o filho, que transforma a água em vinho novo. Assim também, hoje, Maria nos conduz ao encontro com Jesus, para que Ele renove nossas famílias, fortaleça nossos laços e devolva alegria ao que parece ter perdido o sabor. Inspirados pelo lema "E a Mãe de Jesus estava presente", reconhecemos que onde Maria está, Jesus também se faz presente. E onde Jesus está, a vida se transforma. Com o coração disposto, com o traje de festa da fé viva, iniciemos a Santa Missa cantando. Oh!

Neste momento, o início da celebração deste domingo, dia do Senhor. É o 28º domingo do tempo comum, mês missionário. E nós estamos transmitindo ao vivo para você através da Rádio Diário FM. Esse é o Vós Sois o Lírio Mimoso, o hino oficial do Círio de Nazaré, dando início a esta celebração.

Rádio Diário FM, nós estamos recebendo o sinal da Santa Celebração de hoje, da Santa Missa. É o 28º domingo do tempo comum. A celebração da Santa Missa acontecendo do sítio de Nossa Senhora de Nazaré, lá aqui na Praça Santuário de Fátima. Já a nossa equipe também lá na Catedral Histórica, preparando a transmissão para daqui a pouco, durante a procissão do Círio de Nossa Senhora de Nazaré.

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Maria e Jesus, presenças que renovam o vinho

Família é o tema da festividade do Círio de Nossa Senhora de Nazaré 2026. O vinho possui múltiplos significados na Bíblia: alegria, fartura, celebração, mas principalmente simboliza a bênção divina

esse aí é o canto de entrada da celebração que você acompanha com a gente aqui através do rádio, através das redes sociais também. É nesta celebração que acontece aqui na Praça Santuário Nossa Senhora de Fátima.

A procissão de entrada, nesse momento, aproxima-se do altar, onde será presidida a celebração pelo bispo da diocese de Macapá, Dom Antônio de Assis Ribeiro, que é a Praça Santuário de Fátima.

se acompanha nesse momento, ainda o canto de entrada da celebração. Depois sois o lindo mimoso, a procissão que aproxima nesse momento. Os concelebrantes já estão no altar. E agora a chegada de Dom Antônio de Assis Ribeiro, bispo diocesano, para presidir esta celebração. Se acompanha nas imagens que estão nas redes sociais. Esse momento solene.

ao seu irmão ao lado. Bom dia, Felicídio, meu irmão. Seja bem-vindo. E agora vamos com alegria acolher a imagem de Nossa Senhora de Nazaré, que representa a mãe viva de Jesus no meio de nós. Maria caminhou com Jesus e claro que caminha conosco. Esteve em Caná da Galileia, fez a festa de uma família, promoveu a alegria e claro que ela promove a alegria e o bem-estar das nossas famílias. Então, vamos acolhê-la cantando com entusiasmo.

Signore esteja convosco. Caríssimos irmãos e irmãs, sejamos todos bem-vindos a esta celebração. Procuremos vivenciá-la com carinho, que a nossa alma saia daqui lavada, ou vai sendo lavada ao longo dessa procissão tão bonita. Quero dar as boas-vindas ao senhor governador do estado do Amapá, Clécio Luiz Vieira. Seja bem-vindo, governador, como todos os anos tem participado. A senhora primeira-dama Priscila Flores, um aplauso para eles, bem-vindos. Estejam sempre à vontade no meio de nós. Estamos em família. Ao senhor prefeito em exercício de Macapá, o juiz de direito, doutor Décio Rufino, e sua primeira-dama Ana Lúcia Rufino, um aplauso para eles. Quero também cumprimentar todas as autoridades militares que estão por aqui prestando um serviço maravilhoso de segurança, dando firmeza para as nossas procissões, em particular na pessoa do general Roberval de Almeida. Um aplauso para eles e a todas as autoridades presentes, civis, militares, religiosas, sejam bem-vindos. Quero dizer a todos que esta celebração está sendo transmitida em nível nacional. Um alô, um abraço a todo o Brasil, da capital do mundo, Macapá, através da TV Sertaneja. Muito obrigado, caríssimos irmãos e mães, a todos vocês e a todos aqueles que estão em casa, em outras cidades, em outros estados, em outros países, nos acompanhando. Reze por nós. Estamos juntos, do coração da Amazônia para todo o mundo. É a nossa fé, é o testemunho da nossa esperança. Agora, reconheçamos os nossos pecados em silêncio e apresentemos a Deus o nosso pedido de perdão. Cantemos.

0: esperamos nele até que nos salvou. Este é o Senhor, nele temos confiado. Vamos alegrar-nos e exultar por nos ter salvo. E a mão do Senhor repousará sobre este monte. Palavra do Senhor.
1: Graças a Deus.

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eles não têm mais vinho. Jesus respondeu-lhe: Mulher, por que dizes isto a mim? Minha hora ainda não chegou. Sua mãe disse aos que estavam servindo: Fazei o que ele vos disser. Estavam seis talhas de pedras colocadas aí para a purificação que os judeus costumam fazer. Em cada uma delas cabiam mais ou menos 100 litros. Jesus disse aos que estavam servindo: Enchei as talhas de água. Encheram-nas até a boca. Jesus disse: Agora tirai e levai ao mestre-sala. E eles levaram. O mestre-sala experimentou a água que se tinha transformado em vinho. Ele não sabia de onde vinha, mas os que estavam servindo sabiam, pois eram eles que tinham tirado a água. O mestre-sala chamou então o noivo e lhe disse: Todo mundo serve primeiro o vinho melhor, e quando os convidados já estão embriagados, serve o vinho menos bom. Mas tu guardastes o vinho melhor até agora.

Ora, este foi o início dos sinais de Jesus. Ele o realizou em Caná da Galileia e manifestou a sua glória, e seus discípulos creram nele.

Caríssimos irmãos e irmãs, a primeira ideia que me vem é aquela de ação de graças. Porque Deus está trabalhando no coração de cada um. Em diversas cartas, São Paulo, vendo a beleza da fecundidade pastoral, agradece a Deus por estar trabalhando no coração das pessoas. Porque está fazendo crescer a fé. Está fazendo do coração das pessoas a fé se transformar em caridade, impulsionada pela esperança. Então diga: Deus trabalha em mim. Deus está em mim e me chama à santidade. Que coisa maravilhosa. É exatamente isso que nós refletimos hoje nas leituras que nós ouvimos. O profeta Isaías fala de um grande banquete que Deus preparou para nós. Esse grande banquete com uma diversidade de pratos, de iguarias saborosas, deliciosas, é o paraíso. É o paraíso. O paraíso vai dar uma resposta final, total, para todas as nossas carências, para todas as nossas necessidades. Deus quer prover tudo isso em nós. Como nós ouvimos na primeira leitura, Deus vai providenciar, sem dúvida, todas as nossas carências e necessidades. Mas, apesar da gratuidade desse banquete, ele nos corresponsabiliza, ele nos chama a uma adesão, ele nos chama ao querer, ele nos educa para que possamos optar cada vez mais pelo céu, pelo paraíso, pela plenitude. Cuidado, irmão, para não trocar a beleza do céu, a eternidade, com a provisoriedade das carências. Todo e qualquer bem que possamos ter neste mundo é provisório, é passageiro, é fugaz. A eternidade vem depois, então vale a pena cuidar do espírito religioso, vale a pena apostar na espiritualidade. Vale a pena apostar numa vida justa, vale a pena apostar no bem, vale a pena e é necessário cultivar a fé. Quem tem fé vive melhor, repita! E é por isso que nós deveremos fazer tudo possível para levar essa mensagem de responsabilidade para com a nossa salvação a todos os povos, a todos os povos. É por isso que hoje contamos com a diversidade das redes sociais, transmitindo esta celebração. Contamos com a nossa Rádio Sertaneja São José. Contamos com a nossa TV, canal 5.1, transmitindo esta mensagem para todo mundo, para dizer que no meio do mundo temos fé, que no meio do mundo há fé, que no meio do mundo há esperança, que no meio do mundo há amor, que no meio do mundo há solidariedade. E assim nós testemunhamos para todo mundo o nosso fervor, a nossa alegria, a nossa esperança, o nosso compromisso com a nossa salvação. Diga: eu estou comprometido com a minha salvação. E não vou desistir. E é por isso que nós fazemos festa, Marianas, as festas dos santos. É por isso, porque queremos alimentar o nosso desejo do céu.

queremos alimentar o desejo de um dia estarmos todos nessa festa que nunca se acaba, que é o paraíso, que é a nossa salvação. Caríssimos irmãos e irmãs, é nesse contexto que entra a devoção aos santos, é nesse contexto que entra a devoção à Nossa Senhora. Quem acusa de que só falamos de Nossa Senhora e que somos idólatras, estão profundamente enganados, enganados. Para nós Maria é meio, para nós Maria é instrumento, para nós Maria é uma trilha, a meta, o centro de tudo é Jesus, Ele é o caminho, a verdade e a vida. Diga, para mim, Jesus é o caminho, a verdade e a vida, todos. Mas Maria me acompanha, Maria me estimula, Jesus não está sozinho, e quem está com Ele está com sua mãe, e a mãe acolhe os filhos, a mãe se dedica aos filhos, a mãe acompanha seus filhos, e aquilo que vai acontecer daqui a pouco nesta procissão, caríssimos irmãos e irmãs, por isso que é importante para nós a devoção à Nossa Senhora de Nazaré. E deveremos cada vez mais aprofundar a beleza da nossa devoção, a sua fundamentação bíblica, como eu vou agora expor para vocês em poucos minutos. Por que que Maria é importante para nós? Porque ela é modelo de quem quer caminhar para o paraíso. Ela é referência perfeita de quem quer caminhar para Deus. Caríssimos irmãos e irmãs, por que Maria é importante para nós? Porque ela é a mãe de Deus. Olha o que diz Mateus: ele será chamado pelo nome de Emanuel, que quer dizer Deus está conosco. Maria, mãe de Deus, como não dar importância para a mãe de Deus? Como? Como dizer eu amo a Deus se desprezo a sua mãe? Jamais, é um erro teológico, é um engano. Se Maria é mãe do Filho de Deus, do Filho do Altíssimo, então ao menos Deus valoriza Nossa Senhora, sim ou não? Então o Papai do Céu valorizou Nossa Senhora, e quem é você, irmão, para testemunhar, para desdenhar de Nossa Senhora? Quem é você, pequena criatura, para desprezar a mãe de Deus, se o próprio Senhor Todo-Poderoso a elogiou? Caríssimos irmãos e irmãs, tem mais. Mateus 1:21. Eis que você vai ficar grávida e terá um filho, e ele receberá o nome de Jesus, que quer dizer... É bom nós escutarmos o eco da nossa reflexão. Ele será grande, será chamado Filho do Altíssimo. Jesus é Filho do Altíssimo e Maria é sua mãe. O Filho do Altíssimo é Deus. Nós estamos corretos, caríssimos irmãos. Nós estamos abraçando a totalidade da Sagrada Escritura. Não estamos inventando nada. Hoje, logo pela parte da manhã, uma jovem não católica com sua amiga me telefonavam, dizendo, mas eu quero participar, posso? Querida, venha participar, não sei se ela está por aqui, atraída por esse carinho materno, um aplauso, atraída por esse carinho de mãe, que em muitos grupos religiosos não tem. Por que Maria é importante para nós? Porque é dentro dela, em seu útero, que por obra do Espírito Santo, o Deus, o Filho de Deus invisível, que sempre existiu, assumiu a forma humana e se tornou plenamente humano sem deixar de ser Deus. Exatamente, plenamente humano sem deixar de ser Deus. Maria é instrumento que nos possibilitou a visão de Deus em forma humana. A Maria nos possibilitou a visão de Deus em forma humana, que é Jesus de Nazaré. Por que Maria é importante para nós? Porque em Maria a divindade e a humanidade se tornaram presentes entre nós, no meio de nós.

Jesus, que foi gerado por Deus entre nós, o próprio Deus, este é o Deus verdadeiro, este é a vida eterna, vai dizer a primeira carta de São João. Caríssimos irmãos e irmãs, quem atenta contra Maria, atenta contra a divindade de Jesus, exatamente, porque essa íntima relação entre a humanidade de Jesus e a sua divindade entre nós, não poderíamos contemplar a divindade de Jesus sem a humanidade, e a humanidade do Filho de Deus foi dada por Maria, veio de Maria. Então não podemos de forma alguma separar o Deus encarnado do Deus invisível, é o mesmo Deus de outra forma. Caríssimos irmãos e irmãs, temos mais. Por que damos importância a Maria? Porque Isabel afirmou: como posso merecer que a mãe do meu Senhor venha me visitar? Como posso merecer que a mãe do meu Senhor venha me visitar? Repita. Que a mãe do meu Senhor venha me visitar. Quem é a mãe do Senhor de Isabel? Maria. E quem é o Senhor de Isabel? É Deus. É Deus. Olha aqui, Maria. Olha que coisa maravilhosa. Mãe do meu Senhor. Sim, o Senhor é o próprio Deus. E em Isabel, no coração de Maria, é a mãe de Deus. Portanto, Maria é portadora do Senhor de Isabel. Maria é portadora de Deus. Portadora de Deus. É aquele que vai nascer dela. É aquele que vai crescer. É aquele que vai fazer milagres. É aquele que vai expulsar demônios. É aquele que vai consolar pecadores. É aquele que vai perdoar pecados. É aquele que vai nos dar a vida eterna. É aquele que vai ser crucificado. É o mesmo que saiu do ventre de Maria. Lindo, um aplauso por esse mistério de Deus que nós acolhemos e respeitamos. Caríssimos irmãos, e vamos concluir. Porque Maria é importante para nós, porque ela é a serva obediente de Deus Pai. Sendo obediente à palavra de Deus, também se fez serva dos carentes. Que coisa linda! Maria obediente e serva dos carentes, todos. Maria e serva dos carentes. Quantas vezes alguém diz assim: eu amo a palavra de Deus, mas não se torna servo dos carentes. Não basta dizer eu creio na palavra de Deus, tem que se fazer servo dos carentes, tem que se fazer solidário, tem que se fazer capaz de fazer o bem. Isso é o que nos ensina Maria, indo ao encontro da sua prima Isabel. Maria partiu para a região montanhosa, dirigindo-se às pressas a uma cidade da Judéia. E quem morava lá era Isabel, idosa, necessitada de ajuda. Quando esteve em Caná da Galileia, numa festa de casamento, faltou vinho, e Maria disse a Jesus: eles não têm mais vinho. Maria, caríssimos irmãos e irmãs, ela passa a Jesus as nossas carências. E daí, desse lindo recado, vem a transformação. Coloque então para Jesus as suas carências pessoais. Coloque para Jesus e no coração de Maria, nas mãos de Maria, as carências das suas famílias, dos seus irmãos, dos seus pais, dos seus parentes. Caríssimos irmãos e irmãs, não tenhamos vergonha de colocar no coração, nas mãos de Maria, as nossas carências, as nossas necessidades, porque ela, como mãe, vai levar tudo isso ao coração do seu filho. Isso aconteceu em Caná da Galileia e vai acontecer, continua acontecendo hoje entre nós. Ela é a auxiliadora dos cristãos, ela é a perpétuo socorro, é aquela que caminha entre nós, é a nossa advogada, é a nossa intercessora. E aí, por último, eu concluo com esta ideia. Caríssimos irmãos e irmãs, Maria é importante porque nas festas marianas se concretiza esta grande profecia: todas as gerações me chamarão bem-aventurada. Todos. Bem forte, em pé, todos juntos. Todas as gerações me chamarão bem-aventurados. Coroinhas, em pé, mais forte.

0: das gerações me chamarão bem-aventurada. Aqui tem todas as gerações, tem bebê de colo, tem crianças, tem jovens, adultos, idosos, e todas as gerações do passado fizeram a mesma coisa, e as do futuro também. Então, esta festa é a realização dessa profecia mariana. Glória ao Pai, ao Filho e ao Espírito Santo, como era no princípio, agora e sempre. Amém. Seja louvado nosso Senhor Jesus Cristo.
1: Para sempre seja louvado.
0: Viva Nossa Senhora de Nazaré. Agora renovemos a nossa fé. Tudo isso que foi falado, meditado, é palavra de Deus viva, que nós devemos conhecer para não nos deixarmos enganar por discursos seletivos, por versículos seletivos, por gente que precisa estudar mais a teologia, a Sagrada Escritura, e respeitá-la na totalidade. Então, agora levantando as mãos para o alto, digamos juntos: creio em Deus Pai.
1: Nasceu da Virgem Maria, padeceu sob Pôncio Pilatos, foi crucificado,
2: desceu à mansão dos mortos. Glória a vir a julgar os vivos e os mortos. Creio no Espírito Santo, na Santa Igreja Católica, na comunhão dos santos, na remissão dos pecados,
0: na ressurreição da carne, na vida eterna. Amém. Caríssimos irmãos e irmãs, no milagre de Caná, Jesus manifestou a sua glória e abençoou a alegria do amor humano. Elevemos a Deus as nossas preces, cheios de confiança, pedindo que nunca nos falte o vinho da alegria em todas as nossas famílias. E vamos juntos dizer: Nossa Senhora de Nazaré, ouvi-nos todos. Nossa Senhora de Nazaré, ouvi-nos.
3: Para que a Santa Igreja, o Papa Leão XIV, nosso bispo e todo clero, a exemplo de Maria, estejam atentos às necessidades das famílias e as levem a Jesus. Rezemos ao Senhor.
0: Nossa Senhora de Nazaré, ouvi-nos.
3: Pelas famílias de Macapá, que estão sem o vinho renovado, sem alegria, divididas pela falta de diálogo, pelo desemprego e pelas dificuldades, para que sintam a presença de Maria e Jesus, que renova o amor. Rezemos ao Senhor.
0: Nossa Senhora de Nazaré, ouvi-nos.
3: Pelos casais jovens e pelos que passam por crises, para que convidem Jesus e Maria para dentro de sua casa e aprendam a fazer tudo o que Ele disser. Rezemos ao Senhor.
0: Nossa Senhora de Nazaré, ouvi-nos.
3: Por todas as famílias feridas pelo alcoolismo, pelas drogas, pela depressão e ansiedade, para que encontrem no Círio de Nazaré a força para recomeçar com vinho novo. Rezemos ao Senhor.
0: Nossa Senhora de Nazaré, ouvi-nos.
3: Por todos nós, peregrinos do Círio de Nazaré de Macapá, e por nossa cidade, para que sejamos em cada casa e comunidade uma presença que renova, assim como Maria fez em Caná. Rezemos ao Senhor.
0: Nossa Senhora de Nazaré, ouvi-nos.
3: Pelos nossos irmãos e irmãs falecidos, que um dia caminharam conosco neste Círio, para que participem do banquete eterno, onde a alegria nunca acaba. Rezemos ao Senhor.
0: Nossa Senhora de Nazaré, ouvi-nos. Vamos apresentar a Deus as carências das nossas famílias, para que nunca falte a esperança. Lembremos-nos, Maria disse: eles não têm mais

0: vinhos. Já era uma coisa certa, já não havia mais esperança. Mas com Maria não há desespero, para que conservemos a nossa fé, que nos leva sempre a acreditar, a dar a volta por cima, a resolver os problemas. Rezemos.
1: Nossa Senhora
0: de Nazaré, ouvi-nos. Estamos saindo de um pleito eleitoral estadual difícil. Vamos rezar pelos novos deputados estaduais, deputados federais, pelo novo governador, por essa equipe que vai assumir agora as nossas vozes, vão ser nossas vozes, para que possam de fato trabalhar em prol do bem comum, para vermos um Amapá desenvolvidos em todas as áreas, que não haja pobreza, miséria, que sejam portadores das carências, das necessidades do povo, como ouvimos agora de Maria, que percebe carências e procura resolver os problemas. Que Deus lhes conceda sabedoria e sensibilidade humana. Rezemos ao Senhor.
1: Nossa Senhora de Nazaré, ouvi-nos.
0: Precisamos de sacerdotes. Precisamos de sacerdotes aqui no estado do Amapá. É uma só diocese. É um peso grande. Vamos rezar para que aumente o número de seminaristas, de vocacionados. Essa presença dos coroinhas aqui, que merece um aplauso, né? Já é algo significativo. Estão sendo visíveis. Que coisa maravilhosa. Que Nossa Senhora interceda por nós em relação às vocações, saúde e perseverança dos padres. Rezemos. Nossa Senhora de Nazaré, ouvi-nos. Agora em silêncio, feche seus olhos e apresente a Maria os seus pedidos, e ela entregará tudo isso a Jesus. Ela é a nossa intercessora. Ela escuta os nossos pedidos, escuta as nossas necessidades. Deus Pai de bondade, que por intercessão da Virgem Maria Santíssima, transformastes a água em vinho, transformai também o nosso coração e atendei as preces que vos apresentamos, por Cristo nosso Senhor.
1: Amém.
0: Com alegria, fiquemos sentados. Agora eu quero perguntar a vocês, quem ama a Igreja Católica, levante a mão. Nós somos essa grande família, olhe para o lado. Nós somos essa grande família. Estamos avançando, mas precisamos criar novas estruturas, áreas missionárias, novas capelas. Ainda temos 12 municípios sem casa paroquial. Devemos comprar 2 casas paroquiais. Devemos criar novas estruturas. Então vamos avançar. Mas tudo isso depende do seu investimento. Dê a sua contribuição. Diga para Nossa Senhora, porque eu amo a minha igreja, Maria. Eu quero dar minha contribuição para vê-la cada vez mais avançar. Vocês viram quantas novidades, algumas novidades vêm com muito suor, mas quanto mais formos envolvidos e corresponsáveis, mais nós iremos crescer. Então dê a sua contribuição com generosidade. Você sabe que a Igreja Católica não coloca a faca no pescoço de ninguém, não. Seja dizimista, seja... Não fazemos isso, não. Isso é do coração. Quem tem um largo coração é generoso. Quem é mesquinho não dá nada a ninguém, não é verdade? Então, em resposta à sua fé e o amor de Deus, faça a sua oferta generosa, tá bom? Levanta aí os saquinhos aí, por gentileza. Aqui temos os coletores, tem que ser visíveis, coletores, bem visíveis. Deem a sua oferta com alegria, para que possamos cada vez mais avançar com ousadia em tantos outros lugares onde nós precisamos. Façamos o ofertório cantando com alegria. Seja generoso.

Do Círio de Nossa Senhora de Nazaré, direto da Praça Santuário de Fátima. Este momento é a liturgia eucarística, momento da liturgia eucarística, o canto das ofertas que prepara as oferendas. Você nos acompanha nesta transmissão, Círio de Nossa Senhora de Nazaré. Círio 2026, esse são 92 anos caminhando com fé. Esse é o 92º Círio pelas ruas de Macapá. Você que sintoniza a gente, pessoas em outros estados, estamos recebendo aqui algumas mensagens, pessoas em outros estados estão sintonizando a gente, nos acompanhando aqui através da Rádio Diário FM.

E logo depois desta celebração da missa na Praça Santuário de Fátima, você nos acompanha, você vai nos acompanhar no grande círio de Nossa Senhora. Procissão levando a imagem peregrina de Nossa Senhora de Nazaré, da Praça Santuário de Fátima até a Catedral Histórica, Praça Veiga Cabral. Você vai nos acompanhar. Círio 2026, cobertura ao vivo, transmitido para todo o Brasil, através da Diário FM 90,9. Nós estamos no ar, transmitindo para você.

0: Orai, irmãos e irmãs, para que meu e vosso sacrifício seja aceito por Deus Pai Todo-Poderoso.
1: Receba o Senhor por tuas mãos este sacrifício, para a glória do seu nome, para o nosso bem e de toda a sua santa igreja.
0: Acolhei, Senhor, as preces dos fiéis com a oblação do sacrifício, para que possamos, por este serviço da nossa piedosa devoção, alcançar a glória do céu. Por Cristo nosso Senhor.
1: Amém.

Na verdade, é digno e justo, é nosso dever e salvação dar-vos graças sempre em todo lugar. Senhor Pai Santo, Deus Eterno e Todo-Poderoso, e na comemoração da bem-aventurada Virgem Maria, exaltar-vos com os devidos louvores, acolhendo a vosso Verbo no seu coração imaculado. Ela mereceu concebê-lo em seu seio virginal, e dando à luz o Fundador, acalentou a Igreja que nascia. Recebendo aos pés da cruz o testemunho da caridade divina, ela assumiu todos os seres humanos como filhos e filhas, gerados para a vida eterna pela morte de Cristo. Ao esperar com os apóstolos o Espírito prometido, unindo as súplicas e preces dos discípulos, tornou-se modelo de igreja orante. Elevada à glória do céu, acompanha com amor materno a igreja peregrina e protege com carinho os seus passos para a pátria celeste, até o dia glorioso da vinda do Senhor. Por isso, com os anjos e todos os santos, proclamamos a vossa glória, cantando.

0: Na verdade, ó Pai, vós sois santo e fonte de toda a santidade. Santificai, pois, estes dons, derramando sobre eles o vosso Espírito, a fim de que se tornem para nós o corpo e o sangue de nosso Senhor Jesus Cristo.
1: Enviai o vosso Espírito Santo.
0: Estando para ser entregue, e abraçando livremente a paixão, Jesus tomou o pão. Pronunciou a bênção de ação de graças, partiu, e o deu a seus discípulos, dizendo: Tomai todos e comei, isto é meu corpo, que será entregue por vós.

Do mesmo modo, no fim da ceia, ele tomou o cálice em suas mãos e, dando graças novamente, o entregou a seus discípulos, dizendo: tomai todos e bebei. Este é o cálice do meu sangue, o sangue da nova e eterna aliança, que será derramado por vós e por todos para a remissão dos pecados. Fazei isto em memória de mim.

0: Celebrando, pois, o memorial da morte e ressurreição do vosso Filho, nós vos oferecemos, ó Pai, o pão da vida e o cálice da salvação. E vos agradecemos, porque nos tornaste dignos de estar aqui na vossa presença e vos servir.
1: Aceitai, ó Senhor, a nossa oferta.
0: Suplicantes, vos pedimos que, participando do corpo e sangue de Cristo, sejamos reunidos pelo Espírito Santo no só corpo.
1: O Espírito nos una num só corpo.
2: Lembrai-vos, ó Pai, da vossa Igreja, que se faz presente pelo mundo inteiro. Ela cresça na caridade, em comunhão com o Papa Leão XIV, com o nosso Bispo Antônio de Assis Ribeiro, com o nosso Bispo Emérito Dom Pedro Conte, os bispos do mundo inteiro, os presbíteros, os diáconos e todos os ministros do vosso povo.
1: Lembrai-vos, ó Pai, da vossa Igreja.

0: e di todos os que partiram desta vida, acolhei-os junto a vós, na luz da vossa face.
1: Concedei-lhes, ó Senhor, a luz eterna.
2: Enfim, nós vos pedimos, tende piedade de todos nós, e dai-nos participar da vida eterna, com a Virgem Maria, Mãe de Deus, São José, seu esposo, os apóstolos, todos os santos que neste mundo viveram na vossa amizade, a fim de vos louvarmos e glorificarmos por Jesus Cristo, vosso Filho.
3: Por Cristo, com Cristo e em Cristo, a voz dos Pai Todo-Poderoso, na unidade do Espírito Santo, toda honra e toda glória, por todos os séculos.

0: caríssimos irmãos e irmãs, uma das características fundamentais da fé autêntica é a comunhão. Não posso dizer que tenho fé em Deus, que é amor misericordioso, se fico esbravejando com os outros o tempo todo e agredindo, não. Então agora dê a mão ao seu irmão e vamos renovar a nossa comunhão, renovar a nossa unidade, renovar o nosso senso de fraternidade. Que este gesto se estenda a todos aqueles com os quais você rompeu nestes últimos dias. Talvez apaixonado pelo seu candidato, mas negando e passando por cima da fraternidade. Não pode, não pode. Preservemos a unidade. Diga, preservar a unidade. Preservar a irmandade. Preservar a fraternidade. As eleições passam, nós permanecemos, só o amor é eterno. Então, levantando os braços do irmão, diga: Pai nosso, seja feita a vossa vontade, assim na terra como no céu. O pão nosso de cada dia nos dai hoje. Nossas ofensas, assim como nós perdoamos a quem nos tem ofendido, e não nos deixeis cair em tentação, mas livrai-nos do mal, livrai-nos de todos os males, ó Pai, e dai-nos hoje a vossa paz. Ajudados pela vossa misericórdia, sejamos sempre livres do pecado e protegidos de todos os perigos, enquanto aguardamos a feliz esperança e a vinda do nosso Salvador, Jesus Cristo.
1: Vós é o reino, o poder e a glória para sempre.
0: Senhor Jesus Cristo, dissestes aos vossos apóstolos: eu vos deixo a paz, eu vos dou a minha paz. Não olheis os nossos pecados, mas a fé que anima a vossa igreja. Dá-lhe, segundo o vosso desejo, a paz e a unidade. Vós que sois Deus com o Pai e o Espírito Santo.
1: Amém.
0: Pegue a mão do seu irmão, da direita e da esquerda. Levante-a dizendo assim: a paz, meu irmão. Cordeiro de Deus, cantemos.

0: os convidados para a ceia do Senhor. Eis o pão da vida que tira o pecado do mundo.
1: Senhor, não sou digno que entreis em minha morada.
0: Mas dizei uma só palavra e serei salvo. Fiquemos atentos para comunicações sobre a comunhão.
1: Caríssimos irmãos e irmãs, durante o momento da Sagrada Comunhão, pedimos a todos os fiéis que permaneçam em seus lugares. A comunhão será levada até vocês pelos padres e diáconos, que estarão acompanhados pelas cruzes. Portanto, não é necessário sair do lugar ou se dirigir ao altar. Pedimos que aguardem com tranquilidade e respeito.

atenção, dá atenção. Rádio Diário FM, nós estamos ao vivo na transmissão do Círio de Nossa Senhora de Nazaré, o segundo canto de comunhão na Praça Santuário de Fátima. E nós estamos transmitindo ao vivo para você através da Diário FM 90,9. Você acompanha com a gente daqui a pouquinho todas as emoções do Círio em todo o trajeto, e logo em seguida haverá a celebração da Santa Missa no encerramento da procissão do Círio de Nossa Senhora de Nazaré. Sempre o nosso muito obrigado a você que está sintonizando desde cedo, desde as 4 horas da madrugada, a Rádio Diário FM, acompanhando esta transmissão do Círio de Nossa Senhora de Nazaré. Estamos fazendo a cobertura em detalhes para você que sintoniza também em outros estados. A gente está fazendo essa cobertura através das redes

O tema da festividade deste ano do Círio de Nossa Senhora de Nazaré, Maria e Jesus, presenças que renovam o vinho da família. Este é o tema do Círio 2026 da Diocese de Macapá.

0: o estúdio da Rádio Diário FM já encontra-se aqui na Praça Veiga Cabral.
1: Deus Todo-Poderoso, nós vos pedimos humildemente, assim como nos alimentais com o sacramento do corpo e sangue de Cristo, fazei-nos participar da natureza divina, por Cristo nosso Senhor. Vamos ficar atentos para as orientações e já nós iremos iniciar nossa grande procissão, que é o Círio de Nossa Senhora de Nazaré.
2: Com muita tranquilidade, nós vamos nos organizar. Daqui a pouco vai ser a imagem vai ser levada até a Berlinda e nós vamos seguir. O pessoal da corda já está todo aí seguro. Vamos ter durante toda a nossa procissão o cuidado e o zelo. Olhemos uns para os outros. Se alguém estiver passando mal, avise para que a nossa equipe de segurança possa avisar a todos aqueles que estão nos ajudando, o Corpo de Bombeiros. Peço também que você, durante o caminho da nossa procissão, ajude o outro a rezar. Se a pessoa está precisando de ajuda ao seu lado, ajude essa pessoa a caminhar. É um momento de solidariedade, de sinodalidade, de conversão, de amor à Nossa Senhora de Nazaré. Então vamos ter à frente os coroinhas, vamos ter toda a equipe litúrgica, vamos ter também o apostolado oração, que vão estar à frente, bem à frente, lá na frente da Berlinda. E seguiremos em nossa procissão até a Mário Cruz, onde concluiremos esse momento do Círio de Nazaré. As pessoas que estão nos ouvindo no percurso do nosso Círio, e você não participou da missa, você pode participar na chegada lá na Mário Cruz, na Rua São José, no palco. Celebraremos a missa após a bênção de conclusão do Círio de Nazaré. Estamos aí com os coletores, com as coletes laranjados, com as sacolinhas. Todo o percurso do Círio estarão coletando. Você pode nos ajudar para as obras da diocese. Como o nosso bispo falou, temos muitas casas, paróquias que vão ser fundadas, áreas missionárias, casas paroquiais que precisam ser compradas. Por isso pedimos a tua ajuda, a ajuda de cada um de vocês. E durante o percurso, você também nos ajude colaborando com a sua oferta. Temos o QR Code com os nossos, as pessoas que estão levando ofertório, estão coletando ofertório, estão com o QR Code. 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Vamos com muita alegria, cantando, louvando a Virgem Maria e vivendo o Círio de Nazaré. É Círio outra vez! Feliz Círio de Nazaré! Viva Nossa Senhora de Nazaré!
1: Ave Maria, cheia de graça, o Senhor é convosco. Bendita sois vós entre as mulheres, e bendito é o fruto do vosso ventre, Jesus. Rogai por nós, pecadores, agora e na hora de nossa morte. Amém. Recebamos agora a bênção final. Cantemos, dai-nos a bênção, levante as mãos, os braços.

0: O Senhor esteja convosco. Por intercessão de Nossa Senhora de Nazaré, abençoe-vos o Deus misericordioso, o Pai, o Filho e o Espírito Santo. Feliz Sírio para todos. Continuemos a nossa festa, caminhando com a Mãe de Deus.
1: Ide em paz e o Senhor nos acompanhe. Aleluia, aleluia.

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1: Mais uma vez, nosso bom dia a todos vocês que estão acompanhando a nossa transmissão do Círio de Nossa Senhora de Nazaré, também através da rádio Diário FM. Neste momento começa a solene procissão do Círio, em que a imagem peregrina de Nossa Senhora é colocada na berlinda para seguir a procissão, para dar início à procissão do Círio de Nossa Senhora de Nazaré. Nós já estamos no estúdio da Rádio Diário FM, montada aqui na Catedral Histórica São José, na Praça Veiga Cabral, para melhor transmitir para você todas as emoções do Círio de Nossa Senhora de Nazaré. Agora, o hino Vós Sois o Lírio Mimoso, o hino oficial do Círio, sendo executado pela equipe de música que anima, que animou a celebração, acompanhou a celebração da Santa Missa, presidida por Dom Antônio de Assis Ribeiro, bispo da Diocese de Macapá. Ouçamos.

A menina já se movimenta, a nossa procissão já começa a caminhada no Círio de Nazaré. Você que está na corda já começou a caminhar. É a alegria de sermos filhos de Maria. É Círio 2026. Vamos cantar o hino.

Rádio Diário FM, estamos transmitindo para você o Círio de Nossa Senhora de Nazaré. Círio de Nazaré 2026. Maria e Jesus. Presenças que renovam o vinho da família. Esse é o tema do Círio 2026. Para você que está sintonizando a gente em outros estados também, o nosso bom dia de feliz Círio. Nosso estúdio já está na Catedral Histórica, na Praça Veiga Cabral, de onde estamos transmitindo para todo o Brasil o Círio de Nossa Senhora de Nazaré, que é uma realização da Diocese de Macapá. Presidiu a celebração da missa o senhor bispo diocesano Dom Antônio de Assis Ribeiro. A celebração, e também contou com a presença, com a participação de sacerdotes, com celebrando, também diáconos da nossa Diocese de Macapá. E agora o Círio começa a se movimentar com a imagem peregrina de Nossa Senhora, Nossa Senhora de Nazaré. É o 92º Círio da Diocese de Macapá. E com muito carinho, a Rádio Diário FM faz a cobertura por completo para você.

estamos com a sonorização aqui da Praça Veiga Cabral, onde após a chegada do Círio, também haverá a celebração da Santa Missa. E o povo, agora na procissão, canta o hino da Berlinda. Ave, ave, ó Senhora da Berlinda.

uma vez estamos reunidos. É Círio outra vez, caminhando com Maria. Queremos manifestar todo o nosso amor à nossa mãe. A vida renasce com mais força em outubro. A esperança renova-se, porque Maria caminha conosco. Jesus e Maria caminha conosco. Vamos cantar.

gente acorda bem alto. Você que está caminhando, erga seus braços. A nossa caminhada, a nossa procissão está bonita. Acorda.

0: nossa mãe rainha.
1: Viva!
0: Que alegria, que grande graça de Deus. Maria caminha conosco. Irmãos e irmãs, demos graças a Deus, porque temos a oportunidade de viver mais um círio de Nossa Senhora de Nazaré. Que Nossa Senhora interceda por todos os seus filhos e filhas, nos preparando para viver com profunda piedade e devoção este grande dia.
2: À frente de nossa procissão, segue a cruz, símbolo da nossa fé, sinal de esperança, pois pela cruz, Jesus Cristo venceu a morte e nos deu a vida. É para Ele, Jesus Cristo, que Nossa Senhora nos convida a olhar.
3: Na berlinda encontra-se a imagem de Nossa Senhora de Nazaré, símbolo de devoção e piedade do nosso povo. E junto à berlinda está o povo de Deus, que segue com a certeza de que não estamos sós, pois Jesus continua a caminhar conosco, animando-nos e fortalecendo-nos.
0: E como povo de Deus, peçamos ao Espírito Santo que nos ilumine, para que o círio que celebramos produza frutos de paz, harmonia e amor em nossas famílias. Por isso vamos cantar: Vim Espírito Santo, vem, pedindo que o Senhor derrame sobre nós, por intercessão de Maria Santíssima, o seu Espírito Santo sobre nossas famílias. Peça o Espírito Santo agora para sua família, para sua casa, para cada um de nós que caminhamos.

ao Senhor pela presença de Maria. Vamos cantar o lema da nossa festividade: e a mãe de Jesus estava presente. Presente na sua casa, presente nesta caminhada, você que nos acompanha pela rádio, pelas redes sociais da Diocese Macapá, cante conosco o lema da nossa, do nosso Círio de Nazaré.

Maria caminha conosco. A mãe de Jesus está presente caminhando conosco. Neste domingo festivo, em que celebramos o Círio de Nossa Senhora de Nazaré, queremos saudar a todos os irmãos e irmãs que estão presentes em nossa procissão e aos que nos acompanham pela rádio e demais redes sociais. A cada saudação, vamos pedir a intercessão da Mãe de Jesus. Por isso, vamos mais uma vez, agora todos nós, você que nos acompanha pela rádio, redes sociais, cantar: a Mãe de Jesus estava presente. Essa é a expressão da nossa fé. Cantar esta certeza. Nós vamos fazer a oração.

como nas bodas de Caná, que Maria se faça presente, intercedendo e protegendo o Papa, os sacerdotes, os religiosos e religiosas, os diáconos, os leigos e leigas, engajados nos serviços da Igreja em nossa diocese, cantemos.

das bordas de Caná. Que Maria se faça presente, intercedendo e protegendo os nossos governantes, para que, comprometidos com o bem comum, possam encontrar os meios que ajudem o nosso povo a esperar por um futuro de paz. Cantemos!

gente, intercedendo e protegendo todos os voluntários e voluntárias, os patrocinadores, as instituições e benfeitores que estão contribuindo

bodas de Caná, que Maria se faça presente, intercedendo e protegendo os que não puderam vir caminhar conosco, os idosos, os doentes, os encarcerados, os que estão trabalhando e os que nos acompanham através das redes sociais. Cantemos!

assim como nas bodas de Caná, que Maria se faça presente, intercedendo e protegendo a todo o povo de Deus que participa desta grande romaria de fé. Que cada passo, cada oração nos ajude a crescer na amizade e confiança em Deus. Cantemos!

Maria se faça presente, intercedendo e protegendo o nosso estado do Amapá, para que possamos viver a verdadeira fraternidade, sendo portadores da alegria que nasce do encontro com Cristo ressuscitado. Cantemos!

Aceita a nossa oração, a nossa procissão. Acorda, continua a sua caminhada. Avança pela Avenida Mendonça Furtado, já próximo da rua Manuel Odoxo Pereira. E a Berlinda sendo homenageada por famílias na Mendonça Furtado. Que bonito! É a expressão do povo de Deus, é a fé, a Nossa Senhora, a nossa mãe. Por isso, unidos a todos, irmãos e irmãs, todos juntos vamos cantar Mãe de Nazaré, a nossa homenagem, a nossa alegria, em forma de canto. O canto nos ajuda a elevar a nossa oração a Deus, por Maria, nossa mãe. Cantemos, Mãe de Nazaré.

Rádio Diário FM. Nós estamos transmitindo o Círio de Nossa Senhora de Nazaré para todo o Brasil. Você que sintoniza com a gente, esta celebração, o nosso bom dia. E muito obrigado também por sintonizar a frequência 90,9. É o Círio 92, 92º Círio, e a Rádio Diário FM está aqui cobrindo para você.

0: nosso estúdio montado na Praça Veiga Cabral, exatamente na frente da Catedral Histórica São José. E nós estamos levando o melhor som, o melhor sinal para você ligado na Diário FM.
1: É bonito o nosso povo que caminha conduzindo a imagem de Nossa Senhora. Vamos cantar com o nosso coração, para que possamos guardar nele, no nosso coração, o tema do Círio deste ano, que quer nos dizer: Maria e Jesus, presenças que renovam o vinho da alegria. Você que caminha, família conosco, você que nos acompanha pelos meios de comunicação, cante esse tema como oração. É uma oração de fé, intercedendo pela tua casa, pela tua família, intercedendo pela tua história de vida, em meio às dificuldades. Cante isso: Maria e Jesus, presenças que renovam o vinho da família.

0: bonita, acorda.
1: Está aí o tema cantado do Círio 2026.
2: Os filhos de Maria encaminham com Nossa Senhora. Em sua homenagem,
1: Maria e Jesus, presenças que renovam o vinho da família. Feliz Círio.
2: Com a festividade de Nossa Senhora de Nazaré deste ano em Macapá,
0: queremos suplicar a Jesus Cristo a melhoria da qualidade habitacional do povo amapaense. E a Nossa Senhora de Nazaré, que interceda pela transformação dos nossos lares, como aconteceu em Caná da Galileia. Assim, o tema escolhido, Maria e Jesus, presenças que renovam o vinho da família, nos convida a refletir sobre os problemas de moradia abordados pela campanha da Fraternidade 2026.
3: E o lema da festividade, extraído do episódio das bodas de Caná, e a mãe de Jesus estava presente, ressalta a importância da presença de Maria na vida de uma família, na igreja e na sociedade. Maria é a presença que faz a diferença, porque a sensibilidade perpassa a totalidade do seu ser, sua mente, seus olhos, seu coração.
4: Refletindo sobre o episódio das bodas de Caná,

0: Dom Antônio ressalta que a falta de vinho na celebração daquela aliança matrimonial significava a carência do amor, da alegria, da espontaneidade, da liberdade nas relações, da esperança, do conforto, da segurança e da amizade entre as pessoas.
1: Ressalta ainda que muitas famílias estão sofrendo por causa da falta do vinho, do respeito e da compaixão, que promovem a indiferença, atitudes de violência e de total insensibilidade diante das necessidades internas da família.
0: Diante desses desafios, Maria e Jesus são presenças que renovam o vinho da família. São manifestações do amor da divina providência, que nada deixa faltar no ambiente familiar, onde todos estão abertos para o testemunho do amor.
2: Dom Antônio conclui sua mensagem dizendo: na família, quando todos fazem o esforço possível para conservar o vinho bom do amor em todas as circunstâncias, se supera os problemas, obstáculos, crises, desafetos, conflitos. Por isso, meu irmão, minha irmã, peçamos ao Senhor que nos ajude na tarefa cotidiana de jamais deixar-nos vencer pelo desamor. É com o nosso canto que queremos pedir, dar graças a Deus por Jesus, que opera milagre em nossas vidas, e por Maria, que nos ensina reconhecer as maravilhas do Senhor. Você que nos acompanha pela rádio Nossa Sertaneja, São José FM, e demais rádios que transmitem o nosso sírio, vamos cantar. Você que nos acompanha, você que já está chegando aqui na praça, cantemos

0: povo cantando.
1: E o povo cantando. Cante para Nossa Senhora, para o nosso Deus, para Jesus Cristo, esta verdade.

0: Jesus Cristo!
1: Viva!
0: Que bonito! A equipe de carro-som ao longo da procissão, fazendo um belíssimo trabalho também, nos ajudando a ecoar a voz, a nossa fé. Que bonito o apostolado de oração, a cruz já chegando aqui na praça Veiga Cabral. É a nossa procissão, é a festa de Maria para Maria em Cristo Jesus. Por isso que vamos cantar, louvando e agradecendo a Deus. Vamos cantar o tema da nossa festividade: Maria e Jesus, presença que renovam o vinho da família.

0: Você que está chegando aqui na praça, venha rezando. Continue a sua oração. A nossa procissão está bonita. Seguindo com a nossa procissão, unidos a toda a igreja, que neste mês de outubro é convidada a intensificar as suas orações. Vamos rezar o terço, contemplando os mistérios da nossa fé.
1: Com o terço na mão, meditando os mistérios gloriosos, dirijamo-nos a Maria, Mãe de Jesus Cristo e Nossa Mãe. A ela, intercedemos para que o vinho do amor e da alegria cristã chegue a cada pessoa, em cada lar, em cada irmão que precisa da nossa oração.
2: Iniciemos com o sinal da nossa fé. Em nome do Pai, do Filho e do Espírito Santo.
0: Amém. Divino Espírito Santo, ilumina nossas inteligências e nossos corações, para que ao meditarmos os mistérios da nossa redenção, possamos imitar os exemplos de Jesus e Maria, anunciando a todos o grande amor de Deus para conosco. Caminhando neste círio, ofereceremos nossas orações pela paz no mundo, pelo Papa Leão XIV, pelas vocações religiosas, sacerdotais e leigas, pelos missionários e missionárias, pelas nossas comunidades, pelas pessoas desesperançadas,

0: edificação de nossas famílias, pelas nossas crianças e por todo o povo de Deus, reunido neste Círio de Nazaré.
1: Façamos a nossa profissão de fé. Creio em Deus Pai, Todo-Poderoso, Criador do céu e da terra, e em Jesus Cristo, seu único Filho, nosso Senhor, que foi concebido pelo poder do Espírito Santo, nasceu da Virgem Maria, padeceu sob Pôncio Pilatos, foi crucificado, morto e sepultado, desceu à mansão dos mortos, ressuscitou ao terceiro dia, subiu aos céus, está sentado à direita de Deus Pai Todo-Poderoso, de onde há de vir a julgar os vivos e os mortos. Creio no Espírito Santo, na Santa Igreja Católica, na comunhão dos santos, na remissão dos pecados, na ressurreição da carne, na vida eterna. Amém.
2: Rezemos como Jesus nos ensinou. Pai nosso que estás no céu, santificado seja o vosso nome. Venha a nós o vosso reino. Seja feita a vossa vontade, assim na terra como no céu.
1: Pão nosso de cada dia nos dai hoje. Perdoai as nossas ofensas, assim como nós perdoamos a quem nos tem ofendido. E não nos deixeis cair em tentação, mas livrai-nos do mal. Amém. A Deus Pai, nossa esperança. Ave Maria, cheia de graça. O Senhor é convosco. Bendita sois vós entre as mulheres. E bendito é o fruto do vosso ventre, Jesus.
3: Santa Maria, Mãe de Deus, rogai por nós, pecadores, agora e na hora de nossa morte. Amém.
2: A Jesus Cristo, fonte de nossa esperança. Ave Maria, cheia de graça. O Senhor é convosco. Bendita sois vós entre as mulheres. E bendito é o fruto do vosso ventre, Jesus.
1: Santa Maria, Mãe de Deus, rogai por nós, pecadores, agora e na hora de nossa morte. Amém.
2: Glória ao Pai, ao Filho e ao Espírito Santo.
0: Como era no princípio, agora e sempre. Amém.
1: Ó meu Jesus, perdoai-nos e livrai-nos do fogo do inferno.
0: Levai as almas todas para o céu. E socorrei principalmente as que mais precisarem.
2: Nossa Senhora de Nazaré,
0: rogai por nós. Que bonita nossa oração. E a Berlinda já se encontra na rua Hamilton Silva, recebendo homenagens de grupos musicais, recebendo homenagens de tantas famílias. E aqui na praça já se aproxima, já está chegando a cruz, o apostolado da oração, o início da procissão já está aqui conosco, rezando. Se seguindo os passos de Jesus Cristo, sigamos cantando, louvando e agradecendo a Deus por Maria, que nos ensina com seu exemplo as virtudes da fé, da esperança e da caridade. Por isso vamos cantar esse canto tão conhecido e tão nosso, Maria de Nazaré. Do nortista, do amapaense, do cristão, do católico que ama Nossa Senhora. Solte a sua voz, cante para Maria, caminhando com a nossa mãe rainha.

que caminha conosco. A pequena Isabela, a pequena Isabela está numa ambulância do corpo de bombeiros ao longo do percurso. Uma criança, a pequena Isabela, de 8 anos, está ao longo do percurso na ambulância do corpo de bombeiros. A sua mãe, Aldaleia, pode procurar junto aos bombeiros, tá bom? Cantemos, rezando com Nossa

0: Mãe Rainha!
1: Viva!
0: E vamos fazer a nossa oração. O tema da nossa festividade, rezando. Pense na sua família agora e cante Maria e Jesus, presença que renovam o vinho da família. Pense na sua casa, na sua família e vamos cantar esta oração que é o tema da nossa festividade.

E a Berlinda está entrando na Avenida Presidente Vargas. Que linda a nossa procissão. Vamos cantando. Cantar o Viva Nossa Senhora. O Viva Mãe, a nossa Mãe Rainha. Erguendo nossos braços, as nossas folhinhas, levantando a corda.

0: E queremos também rezar por você que nos acompanha pela TV, acompanhando o Círio de Nazaré pela TV. Reze conosco. Um grande abraço para você que nos acompanha assistindo o Círio de Nazaré pela TV, pelas redes sociais. Queremos contemplar o primeiro mistério, o mistério glorioso da ressurreição de Jesus.
1: Ao romper do primeiro dia da semana, Maria Madalena e a outra Maria foram visitar o sepulcro. O anjo do Senhor disse às mulheres: não tenhais medo, sei que buscais Jesus, o crucificado. Não está aqui, pois ressuscitou. Ide depressa dizer aos seus discípulos: ele ressuscitou e vai à vossa frente para a Galiléia. Lá o vereis.
2: O Senhor habita na família real e concreta, com todos os seus sofrimentos, lutas, alegrias e propósitos diários. Se o amor anima esta autenticidade, o Senhor reina nela com a sua alegria e a sua paz. A espiritualidade do amor familiar é feita de milhares de gestos reais e concretos. Deus tem a sua própria habitação nesta variedade de tons e encontros.
0: Em Caná, Maria manifesta o seu coração profundamente atento e solícito às necessidades humanas. Ao perceber o término iminente do vinho, elemento representativo da alegria, da festa e da aliança, a Mãe de Deus toma a iniciativa de recorrer ao seu filho. A sua mediação é eminentemente subordinada, maternal e direcionada a Cristo. Ela não atrai os olhares para si, mas aponta de forma definitiva para o único Redentor da humanidade. Fazei tudo o que ele vos disser.
1: Pai nosso que estás no céu, santificado seja o vosso nome. Venha a nós o vosso reino. Seja feita a vossa vontade, assim na terra como no céu.
3: O pão

0: mas livrai-nos do mal.
1: Amém.
0: Onde falta o vinho do amor, interceda por nós, a Mãe de Jesus. Ave Maria, cheia de graça, o Senhor é convosco. Bendita sois vós entre as mulheres, e bendito é o fruto do vosso ventre, Jesus.
1: Santa Maria, Mãe de Deus, rogai por nós, pecadores, agora e na hora de nossa morte. Amém.
0: Onde falta o vinho do perdão, interceda por nós, a Mãe de Jesus. Ave Maria, cheia de graça, o Senhor é convosco. Bendita sois vós entre as mulheres, e bendito é o fruto do vosso ventre, Jesus.
1: Santa Maria, Mãe de Deus, rogai por nós, pecadores, agora e na hora de nossa morte. Amém.
0: Onde falta o vinho da compaixão, interceda por nós, a Mãe de Jesus. Ave Maria, cheia de graça, o Senhor é convosco. Bendita sois vós entre as mulheres, e bendito é o fruto do vosso ventre, Jesus.
1: Santa Maria, Mãe de Deus, rogai por nós, pecadores, agora e na hora de nossa morte. Amém.
0: Onde falta o vinho da fraternidade, interceda por nós, a Mãe de Jesus. Ave Maria, cheia de graça, o Senhor é convosco. Bendita sois vós entre as mulheres, e bendito é o fruto do vosso ventre, Jesus.
1: Santa Maria, Mãe de Deus, rogai por nós, pecadores, agora e na hora de nossa morte. Amém.
0: Onde falta o vinho do diálogo, interceda por nós, a Mãe de Jesus. Ave Maria, cheia de graça, o Senhor é convosco. Bendita sois vós entre as mulheres, e bendito é o fruto do vosso ventre, Jesus.
1: Santa Maria, Mãe de Deus, rogai por nós, pecadores, agora e na hora de nossa morte. Amém.
0: Onde falta o vinho da solidariedade, interceda por nós, a Mãe de Jesus. Ave Maria, cheia de graça, o Senhor é convosco. Bendita sois vós entre as mulheres, e bendito é o fruto do vosso ventre, Jesus.
1: Santa Maria, Mãe de Deus, rogai por nós, pecadores, agora e na hora de nossa morte. Amém.
0: Onde falta o vinho da caridade, interceda por nós, a Mãe de Jesus. Ave Maria, cheia de graça, o Senhor é convosco.

0: Maria, cheia de graça, o Senhor é convosco. Bendita sois vós entre as mulheres, e bendito é o fruto do vosso ventre, Jesus.
1: Santa Maria, Mãe de Deus, rogai por nós, pecadores, agora e na hora de nossa morte. Amém.
0: Onde falta o vinho do entendimento, interceda por nós, a Mãe de Jesus. Ave Maria, cheia de graça, o Senhor é convosco. Bendita sois vós entre as mulheres, e bendito é o fruto do vosso ventre, Jesus.
1: Santa Maria, Mãe de Deus, rogai por nós, pecadores, agora e na hora de nossa morte. Amém.
0: Onde falta o vinho do cuidado,
1: interceda por nós, a Mãe de Jesus.
0: Ave Maria, cheia de graça, o Senhor é convosco. Bendita sois vós entre as mulheres, e bendito é o fruto do vosso ventre, Jesus.
1: Santa Maria, Mãe de Deus, rogai por nós, pecadores, agora e na hora de nossa morte. Amém.
0: Glória ao Pai, ao Filho e ao Espírito Santo.
2: Como era no princípio, agora e sempre. Amém.
0: Ó meu Jesus, perdoai-nos e livrai-nos do fogo do inferno.
2: Levai as almas todas para o céu e socorrei principalmente as que mais precisarem da vossa misericórdia.
0: Nossa Senhora de Nazaré,
2: rogai por nós. Demos graças a Deus por podermos celebrar mais um Círio de Nazaré. E para demonstrar nossa gratidão, vamos cantar a Nossa Senhora, Virgem de Nazaré. Você que já está chegando aqui na praça.

0: Amazônia!
1: Viva!
0: Queremos mais uma vez saudar você que nos acompanha pela rádio Nossa Sertaneja, São José 100.5, e você que nos acompanha também pela nossa TV 5.1, a nossa rádio. Você que vai caminhando, pode ir passando pela Berlinda, vai passando pela Berlinda, avançando. A Nossa Senhora na imagem, a imagem de Nossa Senhora na Berlinda sendo homenageada, já avançando. Você pode ir passando a Berlinda e queremos cantar, cantar a nossa mãe, Maria e Jesus, presenças que renovam o vinho da alegria.

0: sair passando pela avenida para fazer uma bonita recepção de Nossa Senhora, que chegará aqui. Vamos contemplar o segundo mistério. No segundo mistério glorioso, queremos contemplar a ascensão de Jesus ao céu. Também queremos pedir, rezar pela saúde do Santo Padre. No Ângelo Dominical, o Santo Padre revelou que irá se submeter nos próximos dias a uma cirurgia para a retirada de um nódulo no pulmão, e pediu as nossas orações. O Círio de Nazaré, o povo de Deus, se une ao nosso Santo Padre, o Papa Leão XIV, e esta dezena queremos também rezar por ele em intenção da sua saúde.
1: Aproximando-se deles, Jesus disse-lhes: ide e fazei discípulos de todos os povos, batizando-os em nome do Pai, do Filho e do Espírito Santo, ensinando-os a cumprir tudo quanto vos tenho mandado. E sabei que eu estarei sempre convosco até o fim dos tempos.
2: Com o testemunho e com a palavra, as famílias falam de Jesus aos outros, transmitem a fé, desperta o desejo de Deus e mostra a beleza do Evangelho e do estilo de vida que nos propõe. A fraternidade, a sensibilidade social, a defesa das pessoas frágeis, a fé luminosa, a esperança ativa, e torna o amor de Deus presente na sociedade.
0: Ó Virgem de Nazaré, neste momento gostaríamos de lhe confiar especialmente os pequeninos desta nossa cidade. Em primeiro lugar, as crianças e, sobretudo, as gravemente doentes, os jovens em dificuldade e quantos padecem as consequências de pesadas situações familiares. Velai, Senhor, sobre eles e fazei com que possam sentir no carinho e na ajuda de quem está ao seu lado o calor do amor de Deus. Vamos avançando. Você que está caminhando, vá passando da berlinda. Você é convidado a vir rezando e avançando, passando da berlinda, para que possamos fazer uma bonita recepção de Nossa Senhora, da imagem de Nossa Senhora aqui na praça. Então, passando da berlinda, rezando.
2: Pai nosso que estás nos céus, santificado seja o vosso nome. Venha a nós o vosso reino. Seja feita a vossa vontade, assim na terra como no céu.
3: O pão nosso de cada dia nos dai hoje. Perdoai as nossas ofensas, assim como nós perdoamos a quem nos tem ofendido.

0: E não nos deixeis cair em tentação, mas livrai-nos do mal. Amém.
1: Pelas crianças, interceda, Mãe de Jesus. Ave Maria, cheia de graça, o Senhor é convosco. Bendita sois vós entre as mulheres, e bendito é o fruto do vosso ventre, Jesus.
0: Santa Maria, Mãe de Deus, rogai por nós, pecadores, agora e na hora de nossa morte. Amém.
1: Pelos jovens,
0: interceda, Mãe de Jesus.
1: Ave Maria, cheia de graça, o Senhor é convosco. Bendita sois vós entre as mulheres, e bendito é o fruto do vosso ventre, Jesus.
0: Santa Maria, Mãe de Deus, rogai por nós, pecadores, agora e na hora de nossa morte. Amém.
1: Pelos pais, interceda, Mãe de Jesus. Ave Maria, cheia de graça, o Senhor é convosco. Bendita sois vós entre as mulheres, e bendito é o fruto do vosso ventre, Jesus.
0: Santa Maria, Mãe de Deus, rogai por nós, pecadores, agora e na hora de nossa morte. Amém.
1: Pelas mães,
0: interceda, Mãe de Jesus.
1: Ave Maria, cheia de graça, o Senhor é convosco. Bendita sois vós entre as mulheres, e bendito é o fruto do vosso ventre, Jesus.
0: Santa Maria, Mãe de Deus, rogai por nós, pecadores, agora e na hora de nossa morte. Amém.
1: Pelas avós,
0: interceda, Mãe de Jesus.
1: Ave Maria, cheia de graça, o Senhor é convosco. Bendita sois vós entre as mulheres, e bendito é o fruto do vosso ventre, Jesus.
0: Santa Maria, Mãe de Deus, rogai por nós, pecadores, agora e na hora de nossa morte. Amém.
1: Pelos avós,
0: interceda a Mãe de Jesus.
1: Ave Maria, cheia de graça, o Senhor é convosco. Bendita sois vós entre as mulheres, e bendito é o fruto do vosso ventre, Jesus.
0: Santa Maria, Mãe de Deus, rogai por nós, pecadores, agora e na hora de nossa morte. Amém.
1: Pelos órfãos,
0: interceda, Mãe de Jesus.
1: Ave Maria, cheia de graça, o Senhor é convosco. Bendita sois vós entre as mulheres, e bendito é o fruto do vosso ventre, Jesus.
0: Santa Maria, Mãe de Deus, rogai por nós, pecadores, agora e na hora de nossa morte. Amém.
1: Pelos irmãos e irmãs,
0: interceda, Mãe de Jesus.
1: Ave Maria, cheia de graça, o Senhor é convosco. Bendita sois vós entre as mulheres, e bendito é o fruto do vosso ventre, Jesus.
0: Santa Maria, Mãe de Deus, rogai por nós, pecadores, agora e na hora de nossa morte. Amém.
1: Pelos nossos parentes,
0: interceda, Mãe de Jesus.
1: Ave Maria, cheia de graça, o Senhor é convosco, bendita sois vós entre as mulheres, e bendito é o fruto do vosso ventre, Jesus.
0: Santa Maria, Mãe de Deus, rogai por nós, pecadores, agora e na hora de nossa morte. Amém.
1: Glória ao Pai, ao Filho e ao Espírito Santo,
0: como era no princípio, agora e sempre. Amém.
1: Ó meu Jesus, perdoai-nos e livrai-nos do fogo do inferno.
0: Levai as almas todas para o céu, e socorrei principalmente as que mais precisarem da vossa misericórdia.
1: Nossa Senhora de Nazaré,
0: rogai por nós.
2: Você que caminha conosco, atenção, vamos fazer um momento bem bonito agora. Nós queremos rezar e interceder pela sua família. Você vai passando, não paramos de caminhar, não podemos parar de caminhar. A Berlinda, Nossa Senhora, você que está atrás da Berlinda, vá passando pela Berlinda. E vá passando por ela, e vá pedindo para sua família, mas não pare de caminhar. Nós queremos fazer uma experiência bonita agora, como filhos de Maria que somos, como filhos da Mãe de Jesus e nossa mãe. Vá passando por ela, você é convidado a passar pela Berlinda, não parar, seguir caminhando e pedindo pela sua família. Erga seus braços.

0: pode parar. Vamos continuar rezando. Vamos caminhando. Vá passando pela Berlinda.
1: Vem caminhando.
2: 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Você nos acompanha no Círio 92, da Diocese de Macapá. 92º Círio. Após a chegada da procissão do grande círio que traz a imagem peregrina de Nossa Senhora de Nazaré, haverá também a celebração da Eucaristia. Aqui, no altar montado na frente, exatamente na frente da Catedral Histórica São José, onde o nosso estúdio também está montado para esta transmissão. O Círio de Nazaré é um evento que conta com diversas romarias, missas, peregrinações, e ontem também ocorreu a trasladação da imagem de Nossa Senhora de Nazaré.
0: Precisamos chegar aqui, por isso não pare de caminhar. Não podemos parar de caminhar. A Berlinda está parada, precisando, aguardando que você vá passando, que você vá avançando. Não pode parar. Cantemos, mas continue caminhando. A Berlinda está parada e você vai passando pela Berlinda, cantando e rezando.
3: Que a família comece bem.
0: A Berlinda para você passar. A Berlinda para você caminhar.

Rádio Diário FM, transmitindo a Santa, o momento que antecede a Santa Missa, que é a procissão do Círio de Nossa Senhora de Nazaré. Para você que está nos enviando mensagem, logo após a chegada da procissão, haverá sim a Santa Missa Campal, aqui onde nós estamos, na frente da Catedral Histórica São José.

Você que está ao lado da Berlinda, essa é a dinâmica do Círio deste ano. Vamos passar pela Berlinda. Não podemos ficar parado na Berlinda. A Berlinda está parada, esperando você passar, você avançar para chegar aqui na praça. A dinâmica do Círio esse ano é uma bonita homenagem que vamos fazer. Portanto, não pare ao lado da Berlinda. Passe pela Berlinda. Passe pela imagem Nossa Senhora. Continue rezando, caminhando, mas não pode parar. Vamos a caminhar, vamos avançar. E você que está à frente da Berlinda também caminha. Todos nós que estamos caminhando ao redor da Berlinda, não podemos parar. Vamos caminhar e cantar, aclamando Nossa Senhora, louvando e agradecendo a Deus. Vamos cantar o tema da nossa festividade, Maria e Jesus, presenças que renovam o vinho da alegria.

A procissão não pode parar. Vamos continuar caminhando.

terra do Sírio. Queremos dar passos, queremos avançar, queremos caminhar. Por isso, a Berlinda para nesse momento, para você passar. Você que está à frente da Berlinda, continue o caminho. A Berlinda vai parar para que todos possam passar, possamos avançar. Não pare de caminhar. A Berlinda para você passar. Você que está ao lado da Berlinda, você que está atrás da Berlinda, pode ir passando. Pode ir passando e vamos cantando e caminhando, não podemos parar. Vamos cantar ao vivo, vamos cantar ao vivo a Nossa Senhora, cantando, caminhando.

0: Vamos caminhando. Vamos continuar nosso caminho. Frisamos mais uma vez. Não pare. A Berlinda para. Para o povo passar. A Berlinda para. Você que está nos escutando agora. Na procissão. A Berlinda para. Para que você possa passar. Não podemos parar. Queremos continuar rezando. E você vai passando pela Berlinda. Vai passando pela Berlinda. Não pare. Essa é a nossa dinâmica do Círio de Nazaré. Neste momento. Precisamos ir caminhando. Vamos agora. No terceiro mistério glorioso. Contemplar a vinda do Espírito Santo sobre os apóstolos.
1: Chegando o dia de Pentecostes, estavam todos reunidos no mesmo lugar. De repente, veio do céu um ruído, como se soprasse um vento impetuoso, e encheu toda a casa onde estavam sentados. Apareceu-lhes então uma espécie de línguas de fogo, que se repartiram e pousaram sobre cada um deles. Ficaram todos cheios do Espírito Santo e começaram a falar em línguas, conforme o Espírito Santo lhes concedia que falassem.
2: Sobre o impulso do Espírito, o núcleo familiar acolhe a vida e sai de si para derramar o seu bem aos outros, para cuidar deles e procurar a sua felicidade.
0: Vamos continuar caminhando. Você que está ao longo da Berlinda, não pare. Vamos continuar caminhando. Porque seguindo os passos da Virgem Maria no Círio, aprendemos.

0: sabemos com sua intercessão nas bodas de Caná que nenhuma esperança está perdida quando Cristo está presente. A água da rotina, do cansaço e das divisões dá lugar à graça, ao perdão e à alegria de um amor transformado e restaurado por Deus. Ensina-nos, ó Maria, a levar o vinho da compaixão para que esta, para quem está em dificuldade, para quem está sofrendo. A Berlinda segue na Presidente Vargas, se movimenta na Presidente Vargas, nas proximidades da rua Jovino de Noá. Aí você vai passando pela Berlinda, venha caminhando, essa é a nossa dinâmica do Círio. Não pare em frente à Berlinda, não pare ao lado da Berlinda, venha caminhando e rezando.
1: Pai nosso que estás no céu, santificado seja o vosso nome. Venha a nós o vosso reino. Seja feita a vossa vontade, assim na terra como no céu.
2: O pão nosso de cada dia nos dai hoje. Perdoai as nossas ofensas, assim como nós perdoamos a quem nos tem ofendido. E não nos deixeis cair em tentação, mas livrai-nos do mal. Amém.
1: Pelos doentes, interceda a Mãe de Jesus. Ave Maria, cheia de graça, o Senhor é convosco. Bendita sois vós entre as mulheres, e bendito é o fruto do vosso ventre, Jesus.
3: Santa Maria, Mãe de Deus, rogai por nós, pecadores, agora e na hora de nossa morte. Amém.
1: Pelos abandonados, interceda a Mãe de Jesus. Ave Maria, cheia de graça, o Senhor é convosco. Bendita sois vós entre as mulheres, e bendito é o fruto do vosso ventre, Jesus.
3: Santa Maria, Mãe de Deus, rogai por nós, pecadores, agora e na hora de nossa morte. Amém.
1: Pelos encarcerados, interceda a Mãe de Jesus. Ave Maria, cheia de graça, o Senhor é convosco. Bendita sois vós entre as mulheres, e bendito é o fruto do vosso ventre, Jesus.
3: Santa Maria, Mãe de Deus, rogai por nós, pecadores, agora e na hora de nossa morte. Amém.
1: Pelos desempregados, interceda a Mãe de Jesus. Ave Maria, cheia de graça, o Senhor é convosco. Bendita sois vós entre as mulheres, e bendito é o fruto do vosso ventre, Jesus.
4: Santa Maria, Mãe de Deus, rogai por nós, pecadores, agora e na hora de nossa morte. Amém.
1: Pelos injustiçados, interceda a Mãe de Jesus. Ave Maria, cheia de graça, o Senhor é convosco. Bendita sois vós entre as mulheres, e bendito é o fruto do vosso ventre, Jesus.
3: Santa Maria, Mãe de Deus, rogai por nós, pecadores, agora e na hora de nossa morte. Amém.
1: Pelos pobres, interceda a Mãe de Jesus. Ave Maria, cheia de graça, o Senhor é convosco. Bendita sois vós entre as mulheres, e bendito é o fruto do vosso ventre, Jesus.
3: Santa Maria, Mãe de Deus, rogai por nós, pecadores, agora e na hora de nossa morte. Amém.
1: Pelos endividados, interceda a Mãe de Jesus. Ave Maria, cheia de graça, o Senhor é convosco. Bendita sois vós entre as mulheres, e bendito é o fruto do vosso ventre, Jesus.
3: Santa Maria, Mãe de Deus, rogai por nós, pecadores, agora e na hora de nossa morte. Amém.
1: Pelos sem casa, interceda a Mãe de Jesus. Ave Maria, cheia de graça, o Senhor é convosco. Bendita sois vós entre as mulheres, e bendito é o fruto do vosso ventre, Jesus.
3: Santa Maria, Mãe de Deus, rogai por nós, pecadores, agora e na hora de nossa morte. Amém.
1: Pelos marginalizados, interceda a Mãe de Jesus. Ave Maria, cheia de graça, o Senhor é convosco, bendita sois vós entre as mulheres, e bendito é o fruto do vosso ventre, Jesus.
4: Santa Maria, Mãe de Deus, rogai por nós, pecadores, agora e na hora de nossa morte. Amém.
1: Pelos desesperançados, interceda a Mãe de Jesus. Ave Maria, cheia de graça, o Senhor é convosco. Bendita sois vós entre as mulheres, e bendito é o fruto do vosso ventre, Jesus.
4: Santa Maria, Mãe de Deus, rogai por nós, pecadores, agora e na hora de nossa morte. Amém.
1: Glória ao Pai, ao Filho e ao Espírito Santo.
0: Como era no princípio, agora e sempre. Amém.
1: Ó meu Jesus, perdoai-nos e livrai-nos do fogo do inferno.
0: Levai as almas todas para o céu e socorrei principalmente as que mais precisarem da vossa misericórdia.
1: Nossa Senhora de Nazaré,
0: rogai por nós. Muito bem, unido o povo passando pela Berlinda. Essa é a dinâmica do Círio. Vá passando pela Berlinda. Não pare. A Berlinda parou, esperando esse momento de você passar. Não fique parado ao lado da Berlinda. Não fique parado à frente dela. Vamos avançando. Vamos caminhando e rezando. Vamos caminhando, deixando que a Berlinda espere. A imagem para que você possa passar. A imagem para que você possa ir passando. Não pode ficar parado. A Berlinda está parada na Avenida Presidente Vargas, já próximo ali à Rua Jovino de Noar. Mas vamos passando, dando os passos na fé. Você que está ao lado da Berlinda, você que está atrás da Berlinda, passe pela Berlinda. Não pare, é a dinâmica do Círio, a dinâmica da nossa procissão, a dinâmica da nossa festa. Sigamos cantando, louvando a Deus por Maria Nossa Mãe. Quem é essa que avança como aurora? Queremos cantar isso. Cantar e caminhar. Cantar e avançar. Cantar e continuar caminhando. Dando passos. Passe pela Berlinda. Você que está ao lado da Berlinda, não pare de caminhar. Não pare de andar.

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Círio 92. E nós estamos transmitindo tudo para você. Para você que sintoniza a gente em qualquer lugar. Sempre o nosso bom dia, nesta manhã ensolarada aqui em Macapá, do Círio de Nossa Senhora de Nazaré. Para você que também está chegando agora na nossa transmissão, nós informamos que após a chegada da Berlinda, com a imagem peregrina de Nossa Senhora de Nazaré, teremos a celebração da Eucaristia, Missa Campal. Aqui, a Missa Campal em um altar montado exatamente onde estamos, aqui na frente da Catedral Histórica São

onde estamos aguardando a Berlinda, cria-se uma expectativa para a chegada da imagem peregrina de Nossa Senhora. Quando nós estamos agora de 9 da manhã, 30 minutos. Estamos aguardando aqui junto com o povo a chegada da Berlinda e trazendo a imagem peregrina de Nossa Senhora de Nazaré no Círio 92, 92º Círio da Diocese de Macapá.

vá passando. Maria, cheia de graça. Vai passando pela Berlinda. E vai caminhando, vai avançando. Você que está à frente da Berlinda, continue caminhando.

0: a nossa mãe rainha.
1: Viva!
0: Nós vamos, queremos cantar o Viva bem bonito agora. Mas você que está na berlinda, caminha. Você que está atrás da berlinda, vamos caminhando. Você que está à frente da berlinda, continua caminhando. E vamos cantar o Viva.

0: Senhora de Nazaré!
1: Viva!
0: Nós queremos acolher, nós queremos saudar você que nos acompanha pelas redes sociais da Diocese Macapá. Você que nos acompanha pela rádio Nossa Sertaneja, São José 100.5. E você que nos acompanha pela TV, Nossa TV 5.1. Vamos caminhando.
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0: Essa é a dinâmica do Sírio. Vamos avançar. Você que está atrás da Berlinda, precisamos passar pela Berlinda. Avance, vá passando pela Berlinda, você que está ao lado, não pare, para que possamos continuar caminhando. Nós queremos fazer essa dinâmica bonita, para chegarmos aqui na praça. Por isso avance, passe pela Berlinda, não pare na Berlinda e vamos continuar caminhando. Vamos cantar o tema da nossa festividade, pedindo as bênçãos de Nossa Senhora. Maria e Jesus, presenças que renovam o vinho da família. Cante, camine e cante. Continue caminhando.
2: Presenças que

continuemos caminhando, passando pela Berlinda. Vamos rezando e vamos cantando. Cantando a Nossa Senhora, cantando a nossa mãe rainha, cantando a Maria, nossa mãe. Vá caminhando, vamos avançando. A procissão precisa caminhar. Os filhos de Maria precisam ir passando pela Berlinda para fazer essa homenagem bonita, essa dinâmica bonita com a mãe do nosso Senhor. Vamos cantar. Vamos cantar, vós sois o lírio mimoso. Enquanto você vai passando, você que está atrás da Berlinda, passe pela Berlinda. Você que está na frente, não pare. Continue caminhando. Você que está ao lado também não pode parar. Tem que continuar caminhando. Vamos avançando, caminhando, para chegarmos à praça, para fazer essa bonita dinâmica, essa bonita homenagem para a mãe de Nazaré. Vamos cantar a nossa mãe rainha.

caminhando, vai caminhando. Você que está à frente da berlinda, vamos passando, vamos avançando. Você que está parado, vamos.

0: Viva Maria, nossa mãe rainha!
1: Viva!
0: A corda avança pela Avenida Presidente Vargas, nas proximidades da Rua General Rodon. Você que já está chegando aqui na praça, muito cuidado com as crianças aqui nos alambrados, nos disciplinadores. Cuidado com as crianças nos disciplinadores para não pressionar. Cuidado com os idosos, cuidado. Vamos cuidando um dos outros. Cuidando dos outros em oração, com cuidado para não pressionar. Você que está aqui chegando na praça, já chegando aqui na nossa praça, venha rezando e cuidando um dos outros. O nosso tema da nossa festividade: e a mãe de Jesus estava presente. Queremos cantar isso. Queremos cantar isso. Essa certeza de que Maria está presente, de que Maria está conosco. Vamos caminhando e cantando. Você que está ao longo da Berlinda, continue caminhando. Você que nos acompanha pela rádio Nossa Sertaneja São José 100.5 e nossa TV 5.1,

Vamos cantar mais uma vez esta oração. Maria e Jesus, presenças que renovam o vinho da família. É o nosso tema. É o nosso tema. Queremos cantar para que possamos levar essa mensagem como oração

Vamos para nossa caminhada, reforçando. Você que está ao lado da Berlinda, não pare, continue caminhando, tá bom? Você que está à frente da Berlinda, continue caminhando. Essa é a dinâmica do Círio. Esse momento bonito que nós queremos aguardar a Berlinda aqui na praça. Você que está atrás da Berlinda, continue caminhando. O povo está chegando, isso! Vamos chegar na praça, vamos vir caminhando. E lembramos também que

0: imagem chegando aqui. Logo depois que a imagem chegar, nós teremos a celebração da Santa Missa. Essa é a dinâmica bonita do nosso Ciro esse ano. Terminaremos com a Santa Missa logo que a imagem chegar. Por isso você continua caminhando. Vamos vindo. Você que está na corda, continua caminhando. Continua com a nossa mãe rainha. Quarto mistério glorioso. Queremos contemplar a Assunção de Maria ao céu.
1: A Imaculada Mãe de Deus, a sempre Virgem Maria, terminado o curso da vida terrestre, foi assunta em corpo e alma à glória celestial.
2: As famílias como Maria são exortadas a viver com coragem e serenidade os desafios familiares, tristes e entusiasmantes, e aguardar e meditar no coração as maravilhas de Deus. No tesouro do coração de Maria estão também todos os acontecimentos de cada uma das nossas famílias. Por isso, pode ajudar-nos a interpretá-los, de modo a reconhecer a mensagem de Deus na história da família.
0: Bonito nesse mistério, continue caminhando. Você que está na corda, a corda que já está em frente ao EAP, continue caminhando, vamos caminhando. Não podemos parar, essa é a dinâmica da vida, meu irmão. Não paremos, avance, venha trazer da corda. Essa corda que nos liga, é um símbolo que nos liga a Nossa Senhora. Precisa caminhar, precisa avançar. E você que está ao longo da Berlinda, ao lado da Berlinda, em frente à Berlinda, atrás, continue caminhando. Porque nesse mistério nós queremos rezar pelas famílias, pela sua família. Você que está aqui na praça, você que nos acompanha pelos meios de comunicação, pela rádio Nossa Sertaneja São José FM, você que nos acompanha pela nossa TV 5.1, queremos rezar com você pela sua família, por todas as famílias que estão sofrendo por causa da falta de vinho, o vinho do respeito, o vinho da compaixão. Queremos pedir para que Maria, mestra da educação, eduque nossas famílias para a promoção da fraternidade. Eduque a nossa família do perdão, da misericórdia, da unidade, comunhão. Eduque a nossa família para uma vida de generosidade, da obediência, da capacidade de nos sacrificar pelos outros. A corda foi entrelada na Berlinda para... foi desatrelada da Berlinda para fluir a procissão. Então você que está na corda, nós tiramos da Berlinda para que a procissão possa fluir. Então atenção, você que está na corda, continue caminhando, não pare de caminhar. Vamos caminhando e rezando.
2: Pai nosso que estás nos céus, santificado seja o vosso nome. Venha a nós o vosso reino, seja feita a vossa vontade, assim na terra como no céu.
3: O pão nosso de cada dia nos dai hoje. Perdoai-nos as nossas ofensas, assim como nós perdoamos a quem nos tem ofendido. E não nos deixeis cair em tentação, mas livrai-nos do mal. Amém.
2: Onde domina o preconceito,
3: interceda, ó Mãe de Nazaré.
2: Ave Maria, cheia de graça, o Senhor é convosco. Bendita sois vós entre as mulheres, e bendito é o fruto do vosso ventre, Jesus.
3: Santa Maria, Mãe de Deus, rogai por nós, pecadores, agora e na hora de nossa morte. Amém.
2: Onde domina o ódio,
3: intercedei, ó Mãe de Nazaré.
2: Ave Maria, cheia de graça, o Senhor é convosco. Bendita sois vós entre as mulheres, e bendito é o fruto do vosso ventre, Jesus.
3: Santa Maria, Mãe de Deus, rogai por nós, pecadores, agora e na hora de nossa morte. Amém.
2: Onde domina o egoísmo,
3: intercedei, ó Mãe de Nazaré.
2: Ave Maria, cheia de graça, o Senhor é convosco. Bendita sois vós entre as mulheres, e bendito é o fruto do vosso ventre, Jesus.
3: Santa Maria, Mãe de Deus, rogai por nós, pecadores, agora e na hora de nossa morte. Amém. Amém.
2: Onde domina a soberba,
3: intercedei, ó Mãe de Nazaré.
2: Ave Maria, cheia de graça, o Senhor é convosco. Bendita sois vós entre

0: entre as mulheres e bendito é o fruto do vosso ventre, Jesus.
1: Santa Maria, Mãe de Deus, rogai por nós, pecadores, agora e na hora de nossa morte. Amém.
0: Onde domina a injustiça,
1: intercedei, ó Mãe de Nazaré.
0: Ave Maria, cheia de graça, o Senhor é convosco. Bendita sois vós entre as mulheres, e bendito é o fruto do vosso ventre, Jesus.
1: Santa Maria, Mãe de Deus, rogai por nós, pecadores, agora e na hora de nossa morte. Amém.
0: Onde domina o desrespeito,
1: intercedei, ó Mãe de Nazaré.
0: Ave Maria, cheia de graça, o Senhor é convosco. Bendita sois vós entre as mulheres, e bendito é o fruto do vosso ventre, Jesus.
1: Santa Maria, Mãe de Deus, rogai por nós, pecadores, agora e na hora de nossa morte. Amém.
0: Onde domina a tristeza,
1: intercedei, ó Mãe de Nazaré.
0: Ave Maria, cheia de graça, o Senhor é convosco. Bendita sois vós entre as mulheres, e bendito é o fruto do vosso ventre, Jesus.
1: Santa Maria, Mãe de Deus, rogai por nós, pecadores, agora e na hora de nossa morte. Amém.
0: Onde domina a solidão,
1: intercedei, ó Mãe de Nazaré.
0: Ave Maria, cheia de graça, o Senhor é convosco. Bendita sois vós entre as mulheres, e bendito é o fruto do vosso ventre, Jesus.
1: Santa Maria, Mãe de Deus, rogai por nós, pecadores, agora e na hora de nossa morte. Amém.
0: Onde domina a escravidão,
1: intercedei, ó Mãe de Nazaré.
0: Ave Maria, cheia de graça, o Senhor é convosco. Bendita sois vós entre as mulheres, e bendito é o fruto do vosso ventre, Jesus.
1: Santa Maria, Mãe de Deus, rogai por nós, pecadores, agora e na hora de nossa morte. Amém.
0: Onde domina a insegurança,
1: intercedei, ó Mãe de Nazaré.
0: Ave Maria, cheia de graça, o Senhor é convosco. Bendita sois vós entre as mulheres, e bendito é o fruto do vosso ventre, Jesus.
1: Santa Maria, Mãe de Deus, rogai por nós, pecadores, agora e na hora de nossa morte. Amém.
0: Glória ao Pai, ao Filho e ao Espírito Santo,
1: como era no princípio, agora e sempre. Amém.
0: Ó meu Jesus, perdoai-nos, livrai-nos do fogo do inferno.
1: Levai as almas todas para o céu e socorrei principalmente as que mais precisarem da vossa misericórdia.
0: Nossa Senhora de Nazaré,
2: rogai por nós.
3: Que bonita a nossa procissão. Você que está na corda, isso mesmo, caminhando. A vida do cristão é assim, não pode parar. Continua caminhando, chegando aqui na praça. Tá bonita a praça, tá ficando bonita, você precisa chegar. A avenida parou, está no início da subida da Presidente Vargas. Se aproxima, mas você pode, precisa parar. Ela está junto, bem na subida com a Odilado Silva. Presidente Vargas com a Odilado Silva. Queremos cantar a nossa mãe rainha, queremos cantar a Maria de Nazaré. Você que está aqui na praça, erga seus braços. E vamos cantar a nossa mãe rainha, com toda a força e devoção no nosso coração.

Rádio Diário FM. Mas estamos transmitindo ao vivo o Círio de Nazaré. Círio de Nazaré 2026. Você, Romero, que nos acompanha em casa, no trabalho, em qualquer lugar do Brasil e do mundo. Sempre o nosso muito obrigado pela sua audiência. Nós estamos fazendo a cobertura de todos os detalhes do Círio, desde as 4 horas da madrugada. Nós estamos trazendo para os romeiros

mais informações que contribui para que você possa estar e participar deste momento de fé. Sírio de Nazaré, Diocese de Macapá, Sírio número 92, 92º Sírio. E a Rádio Diário FM, desde sua fundação, faz a cobertura do Sírio da Mãe de Deus, a padroeira da Amazônia. Cante com o povo que está aqui na Praça Veiga Cabral, ladeando o altar que foi montado para a missa campal, assim que a imagem peregrina de Nossa Senhora de Nazaré chegar onde exatamente está o estúdio da Rádio Diário FM. Começa a celebração da missa para quem está presente aqui na Praça Veiga Cabral. Somos desde as 4 da manhã, um grupo de profissionais a cobrir o Sírio de Nazaré. Vários colegas empenhados desde a madrugada para transmitir para você, em som e imagem, o Sírio da Mãe de Deus.

0: Viva Maria, nossa mãe rainha!
1: Viva!
0: Que bonita homenagem da diretoria do Círio de Nazaré 2026. Homenagem em frente à sede da diretoria da Presidente Vargas. Maria, que recebe essas homenagens. Que bonito. E você que está na corda, vamos avançando. A corda está em frente ao EAP ainda. Precisamos caminhar. Venha caminhando você que está chegando na praça, venha caminhando você que está aqui nos disciplinadores, mais uma vez, cuidado. Vamos fazer uma grande corrente de cuidados, de amor, uma grande solidariedade aqui, cuidando dos outros que estão aqui nos disciplinadores, as crianças, os idosos. Vamos tomar cuidado uns com os outros. E Maria, a imagem precisa que você passe. A berlinda está parada para que você possa passar. Vá avançando, é bonito, a procissão está chegando. E você que está na corda também, vá caminhando, não pare de caminhar. Vamos cantar ao vivo a Nossa Senhora. Vamos cantar ao vivo. Vamos cantar e caminhar. Levante seu braço, você...

Vamos cantar o tema da nossa nosso Círio de Nazaré. Você que está caminhando, não pare. A Berlinda parou. Para quê? Para você passar. É um sentido bonito que nós vamos entender nessa dinâmica do Círio. Parou para receber homenagem em frente à diretoria do Círio de Nazaré.

ouvintes. Vamos continuar caminhando. Não podemos parar. Vamos cantar. Vamos cantar Nossa Senhora, a nossa mãe rainha. Levante o seu braço bem alto, você que está aqui. Levante, você que vem na corda. Levanta a corda.

Vamos fazer uma grande canção para Nossa Senhora, porque ela avança, sim, mas ela quer que seus filhos estejam à frente. Você que está ao lado da Berlinda, atrás da Berlinda, em frente à Berlinda, passe pela Berlinda, não pare de caminhar. Você que está na corda, vamos caminhando, vamos chegando. Venha caminhando, não pare de caminhar. A dinâmica do Círio, essa beleza. E logo depois, quando a imagem chegar aqui,

0: Rádio Diário FM, estamos transmitindo o Círio de Nossa Senhora de Nazaré, aqui na Diocese de Macapá. Vamos a Belém, Belém do Pará, para saber informações do Círio, dos nossos irmãos paraenses. Vamos a Belém do Pará com o Célio Alício.
1: Bom dia, JR, bom dia, ouvinte da Rádio Diário FM. Nós estamos em Belém do Pará, são 10 horas e 9 minutos da capital paraense. O Círio de Nazaré, a procissão do Círio de Nazaré aqui em Belém, começou

0: Exatamente às 7h35, após a missa campal, em frente à Catedral Metropolitana da Sé, no bairro da Cidade Velha. Nesse momento, nós estamos com aproximadamente 2h30 de início da procissão, que teve início às 7h35, e a Berlinda de Nossa Senhora de Nazaré se encontra na Avenida Presidente Vargas, recebendo as homenagens das instituições bancárias, se aproximando da Avenida Nazaré, para então chegar até lá, a Basílica de Nazaré. São 3,6 km de procissão e aproximadamente, segundo a Polícia Militar do Estado do Pará, 2.500 pessoas participam da procissão. Ontem tivemos 1.500.000 pessoas na transladação, que teve início às 4h30 no Colégio Gentil Bittencourt, saindo às 17h35 e chegando até a Catedral da Sé às 23h18. Nós voltamos a qualquer momento com mais informações, direto aqui de Belém do Pará, para o Sistema Diário de Comunicação. É com você, JR.
1: Círio de Nazaré, 2026. Aqui na Diocese de Macapá é o Círio 92. O 92º Círio de Nossa Senhora de Nazaré. E a Rádio Diário FM se faz presente desde sua fundação, fazendo a cobertura completa do Círio da Padroeira da Amazônia. Para você que está chegando agora, sintonizou com a gente, nós estamos nesta cobertura desde as 4 horas da manhã, pontualmente, para você que é nosso ouvinte. Uma equipe de profissionais da Rádio Diário FM fazendo a cobertura na íntegra do Círio de Nazaré.
2: Continue.

0: nossa mãe rainha!
1: Viva!
0: E a corda avança pela Avenida Presidente Vargas, já nas proximidades da Rua Tiradentes. E a Berlinda, você passa pela Berlinda, não pare na Berlinda. Você que está à frente da Berlinda, continue caminhando para a nossa procissão chegar. Você que está atrás da Berlinda, passe por ela. Vá passando. A Berlinda segue na Avenida Presidente Vargas, nas proximidades da Rua Eliezer Levi. Não pare, passe pela Berlinda. Vamos contemplar o nosso quinto mistério. Nesse quinto mistério glorioso,
2: uma mulher vestida de sol, com a lua debaixo dos seus pés e uma coroa de 12 estrelas na cabeça.
3: O espaço vital de uma família transforma-se em igreja doméstica, em local da Eucaristia, da presença de Cristo sentado à mesma mesa. Esforça-se assim uma casa que abriga no seu interior a presença de Deus, a oração comum e, por conseguinte, a bênção do Senhor.

Rezemos esse mistério para que em nossas famílias e na igreja sejamos unidos na missão, dóceis ao Espírito Santo, corajosos no testemunho do Evangelho, anunciando

0: será rezada pelas mulheres nessa bonita dinâmica de oração. Junto rezemos.
1: Pai nosso que estás no céu, santificado seja o vosso nome. Venha a nós o vosso reino. Seja feita a vossa vontade, assim na terra como no céu. O pão nosso de cada dia nos dai hoje. Perdoai as nossas ofensas, assim como nós perdoamos a quem nos tem ofendido. E não nos deixeis cair em tentação, mas livrai-nos do mal. Amém. Pela missão do Papa, intercedei a Mãe de Jesus.
0: Homens, bem forte, todos juntos, homens. Ave Maria, cheia de graça, o Senhor é convosco. Bendita sois vós entre as mulheres. Bendito é o fruto do vosso ventre, Jesus.
1: Santa Maria, Mãe de Deus, rogai por nós, pecadores, agora e na hora de nossa morte. Amém. Pela missão dos sacerdotes, intercedei a Mãe de Jesus.
0: Rezemos, homens! Ave Maria, cheia de graça, o Senhor é convosco. Bendita sois vós entre as mulheres. Bendito é o fruto do vosso ventre, Jesus.
1: Santa Maria, Mãe de Deus, rogai por nós, pecadores, agora e na hora de nossa morte. Amém. Pela missão dos diáconos, intercedei a Mãe de Jesus.
0: Com força, homens! Ave Maria!
2: Cheia de graça, o Senhor é convosco.
0: Bendita sois vós entre as mulheres. Bendito é o fruto do vosso ventre, Jesus.
1: Santa Maria, Mãe de Deus, rogai por nós, pecadores, agora e na hora de nossa morte. Amém. Pela missão dos religiosos e religiosas, intercedei a Mãe de Jesus.
0: Homens, Ave Maria!
2: Cheia de graça, o Senhor é convosco. Bendita sois vós entre as mulheres, e bendito é o fruto do vosso ventre, Jesus.
1: Santa Maria, Mãe de Deus, rogai por nós, pecadores, agora e na hora de nossa morte. Amém. Pela missão dos vocacionados, intercedei a Mãe de Jesus.
0: Ave Maria, cheia de graça, o Senhor é convosco. Bendita sois vós entre as mulheres. Bendito é o fruto do vosso ventre, Jesus.
1: Santa Maria, Mãe de Deus, rogai por nós, pecadores, agora e na hora de nossa morte. Amém. Pela missão dos pais e mães, intercedei a Mãe de Jesus.
0: Homens, Ave Maria,
2: cheia de graça,
0: o Senhor é convosco. Bendita sois vós entre as mulheres. Bendito é o fruto do vosso ventre, Jesus.
1: Santa Maria, Mãe de Deus, rogai por nós, pecadores, agora e na hora de nossa morte. Amém. Pela missão dos esposos, intercedei a Mãe de Jesus.
0: Rezemos, homens, Ave Maria, cheia de graça, o Senhor é convosco. Bendita sois vós entre as mulheres. Bendito é o fruto do vosso ventre, Jesus.
1: Santa Maria, Mãe de Deus, rogai por nós, pecadores, agora e na hora de nossa morte. Amém. Pela missão dos catequistas, intercedei a Mãe de Jesus.
0: Vamos juntos, homens, bem forte. Ave Maria,
2: cheia de graça, o Senhor é convosco. Bendita sois vós entre as mulheres. Bendito é o fruto do vosso ventre, Jesus.
1: Santa Maria, Mãe de Deus, rogai por nós, pecadores, agora e na hora de nossa morte. Amém. Pela missão dos leigos e leigas, intercedei a Mãe de Jesus.
0: Homens, Ave Maria, cheia de graça, o Senhor é convosco. Bendita sois vós entre as mulheres. Bendito é o fruto do vosso ventre, Jesus.
1: Santa Maria, Mãe de Deus, rogai por nós, pecadores, agora e na hora de nossa morte. Amém. Por todos os missionários e missionárias, intercedei a Mãe de Jesus.
0: Rezemos os homens bem forte. Ave Maria, cheia de graça, o Senhor é convosco.

0: Nosso ventre, Jesus.
1: Santa Maria, Mãe de Deus, rogai por nós, pecadores, agora e na hora de nossa morte. Amém. Glória ao Pai, ao Filho e ao Espírito Santo, como era no princípio, agora e sempre. Amém. Ó meu Jesus, perdoai-nos e livrai-nos do fogo do inferno.
2: Levai as almas todas para o céu.
1: E socorrei principalmente as que mais precisarem da vossa misericórdia. Nossa Senhora de Nazaré, rogai por nós.
0: A corda avança pela Avenida Presidente Vargas, já nas proximidades da Rua São José. Continue caminhando, venha com a corda. Esse símbolo, a corda é o símbolo que nos liga a Nossa Senhora, que nos liga a Mãe, e a oração nos liga a Maria. A oração nos leva para Maria, a oração nos conduz a Nossa Senhora e ela nos leva para Jesus. Essa é a bonita dinâmica da vida espiritual, da vida do cristão. Nós nos unimos a Jesus por Maria. Ela é esse caminho porque tudo em Maria aponta para Jesus. Ela é a nossa mãe, a Nossa Senhora. Por isso que nós chamamos ela de Senhora e Rainha. Por isso que ela é nossa Rainha, Nossa Senhora. Porque tudo em Maria aponta para Cristo. A sua família deve apontar para Maria, que aponta para Cristo. A sua vida deve apontar para Maria, que aponta para Cristo. Vamos cantar isso. Continue caminhando. Venha caminhando. Passe pela Berlinda. Você que está na corda, continua caminhando. Vamos chegando aqui na praça. Nessa bonita alegria que vivemos o Círio de Nazaré. Cantemos.

0: nossa mãe rainha!
1: Viva!
0: Vamos cantar o tema da nossa festividade, com a corda lá em cima, com a corda lá em cima, nossos braços erguidos também. Você que tem uma família, levante seu braço. Vamos rezar pela sua família. Você que vem caminhando conosco, levante a mão, levante o braço. Vamos fazer esse tema bonito, pedindo pela nossa casa, porque onde está Maria e Jesus, está a alegria do vinho novo. É isso que nós queremos para a nossa família. Vamos cantar, todos juntos.

0: nossa mãe rainha!
1: Viva!
0: Vamos cantar pra nossa mãe que se aproxima. A corda já vai passando e a Berlinda já está no meio de nós. Porque eu tenho esperança e muita fé.

0: Sírio de Nossa Senhora de Nazaré. Nós estamos transmitindo ao vivo através da Diário FM, frequência 90,9. Neste momento,
1: Virgem de Nazaré, a imagem de Nossa Senhora está.
0: Temos aqui na Praça Veiga Cabral
1: a presença de Jesus.
0: A berlinda que traz a imagem peregrina de Nossa Senhora de Nazaré.
1: Você, Romeiro, você que nos acompanha.
0: Já está pertinho do altar que foi montado para a missa campal. O altar que fica exatamente em frente à igreja histórica, a catedral histórica São José.
1: Recebendo a imagem, recebendo nossa.
0: E a gente já consegue ver a berlinda de Nossa Senhora de Nazaré. Ainda a alguns metros distante do altar, na rua Cândido Mendes.

0: estamos aguardando no altar que foi montado para a missa campal. Você está na sintonia da Rádio Diário FM, Sírio de Nossa Senhora de Nazaré, todas as bênçãos para as famílias amapaenses. Sírio,
1: mais uma vez,
0: que a gente aguarda
1: você, bem forte, cantando junto,
0: a imagem de Nossa Senhora. Nós estamos agora posicionados no altar que foi montado aqui na Praça Veiga Cabral.
1: E juntos, aclamando, cantando,
0: aguardando a Berlinda cada vez mais perto desta transmissão em que a gente passa para você essas informações. Senhora da Berlinda, uma composição do Padre Antônio Maria para o Sírio de Nossa Senhora. Está aí o hino oficial do Sírio de Nazaré: Vós sois o lírio mimoso.

aqui presente na Praça Veiga Cabral, é possível você ouvir, e o povo cantando o hino oficial, que é o Vós Sois, o Lírio Mimoso. Agora sim, a Berlinda pertinho do altar da Missa Campal. E a gente se prepara também para ficar bem pertinho, receber a imagem de Nossa Senhora de Nazaré. A Berlinda agora desponta em direção ao altar que foi montado aqui na Praça Veiga Campal.

0: nossa mãe rainha!
1: Viva!
0: E veja que a Berlinda já está aqui no centro apontando para nós, o seu olhar já está voltado para nós. Ela já nos mostra o seu filho Jesus que traz no seu colo. Maria e Jesus está aqui, a imagem já está no meio de nós.
2: E tá como o sol,
0: cantando para Nossa Senhora, que ela vem chegando para você, devoto.

Você que nos acompanha pela Diário FM, nós somos os seus olhos. É, nós somos os seus olhos no Círio de Nazaré. O que está acontecendo exatamente agora é a aproximação cada vez mais

berlinda de Nossa Senhora, da imagem, trazendo a imagem peregrina, aqui pertinho, no altar onde nós estamos fazendo esta transmissão. E a berlinda sendo trazida pelos seus devotos, devotos de Nossa Senhora de Nazaré, trazem, vem conduzindo a berlinda da Padre.

também participando desta procissão, o Círio Dom Pedro Conte, Bispo Emérito.

Viva Maria, nossa mãe rainha!

0: Vamos iniciar a nossa missa, a chegada do Círio. Em nome do Pai, do Filho e do Espírito Santo.
1: Amém.
0: A graça e a paz de Deus, nosso Pai, do Senhor Jesus, estejam convosco. O Senhor nos convida à reconciliação e à paz. Supliquemos o perdão de nossas faltas. Cantemos.
2: 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E assim nós vamos encerrando a nossa transmissão do Círio de Nossa Senhora de Nazaré. A imagem peregrina de Nossa Senhora de Nazaré já encontra-se aqui no altar para a Santa Missa que iniciou agora. A todos vocês que ficaram com a gente nesta transmissão, nosso muito obrigado. Obrigado à nossa equipe técnica que desde as 4 da madrugada veio fazer esta transmissão do Círio de Nossa Senhora de Nazaré. Eu sou o JR, o seu amigo do rádio. Tenham todos um feliz domingo de Círio de Nazaré.

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0: 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É bom, é daqui, é de casa.
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1: Boa tarde, meu nome é Celice Pereira, sou do bairro Universidade. A música que eu quero no Mande a Sua de hoje é Motel Afrodite, de Marília Mendonça e Maiara Imaraíza. Oi, Tiaguinho, seja bem-vindo, viu, Thiago? Na pegada, valeu.

0: 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E a hora certa.
1: 11:42.
2: Ei, Kaique.
3: Ei, meu irmão safadão.
2: E aí?
3: A lição de hoje é a seguinte, ó. Muitos preocupados com riqueza, poder, e acabam se esquecendo que na maioria das vezes, a maior riqueza está aqui, ó, do nosso lado. Oh.

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2: Então, senhoras e senhores, bom dia para quem é de bom dia. Boa tarde para quem é de boa tarde. E sejam todos muitíssimos bem-vindos. Logo, mi casa, su casa.
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2: Então, hora e vez de chamar logo uma mobília de altíssima qualidade, cá de casa e sangue do meu sangue.
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2: Família unida, jamais, jamais será vencida. Então, olá, filha!
4: Olá, pai! Viva o rádio! E hoje é domingo, 11 de outubro de 2026, é o 284º dia do ano no calendário gregoriano e faltam 81 dias para acabar o ano. E você, me diz aí, sabe o que se comemora hoje? Hoje é o aniversário da criação de Mato Grosso do Sul, também dia do deficiente físico, dia nacional da prevenção da obesidade. A data foi instituída pela lei número 11.721, de junho de 2008, com o objetivo de conscientizar a população sobre a importância da prevenção da obesidade. A data também é uma oportunidade para falar da saúde de maneira responsável, sem julgamentos ou estereótipos. A obesidade é reconhecida pela Organização Mundial da Saúde como uma doença crônica e multifatorial relacionada à interação entre fatores genéticos, biológicos, comportamentais, sociais e ambientais. Também é dia de Círio de Nazaré, aqui no Amapá e também no Pará. Feliz Círio para todos e também é Dia Internacional das Meninas. Então, pai, viva o rádio!
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2: O primeiro turno da eleição em balanço. Abriram-se as cortinas do voto e o Brasil sabe exatamente o seu mapa político para os próximos 4 anos. Um legislativo em transição acelerada espera a decisão nacional para consagrar o novo projeto de país que o eleitor brasileiro pretende votar em 25 de outubro. Então, quais são as tendências? Quais são os desafios? E o que mais vem por aí? Daniel Chaves Ribeiro, o mundo, o analista.
7: É inequívoco dizer que os grandes vencedores do ciclo eleitoral desse ano estão no campo da direita. A direita brasileira, que tinha uma posição muito firme, historicamente sempre de aproximadamente 30 a 35% dos votos em qualquer ciclo eleitoral nacional, dessa vez parece ter rompido a bolha e estar caminhando para se tornar o novo normal, o novo sistema. A votação federal está longe, está decidida, nós não temos ainda nenhuma precisão sobre quem vai ser o presidente da República. Muito se fala das chances de Flávio Bolsonaro, em função do fato de que foi o vencedor do primeiro turno e tem o apoio de 2 dos 3 candidatos que não chegaram a ser uma terceira via, mas ocupam um papel eleitoral significativo, com alguma coisa em torno de 6 a 7% de votos estimados, o que pode fazer toda a diferença. Mas, por outro lado, a gente tem um político muito aguerrido que não pode ter sua história menosprezada, e muito menos o campo da esquerda menosprezado, que é Luiz Inácio Lula da Silva. Isso posto, a gente precisa analisar o que são camadas também tão importantes quanto no âmbito dessa própria eleição federal e estadual. o Congresso Nacional hoje é um Congresso Nacional de ampla maioria do campo da direita, mais especificamente do Partido Liberal, e não só nesse sentido de compor um campo predominante, mas de ter maiorias significativas para aprovar até mesmo alterações na Constituição com apoio de parte da centro-direita. E é preciso ser dito que o Centrão é um centro político que desidratou nessas eleições. Se a esquerda tradicional perdeu espaço e foi substituída por novos nomes da esquerda, definitivamente o Centrão perdeu espaço. Esse sim talvez seja um perdedor do ponto de vista da relação com o Congresso e o Senado. Mas voltando para uma compreensão mais clara a respeito do papel dessa nova direita, no Senado e na Câmara dos Deputados, o que resulta no Congresso, acaba ocupando um papel hoje privilegiado. Não obstante falar em Senado e em Câmara dos Deputados, a gente também deve olhar para o que significaram as eleições para governadores, em que boa parte do Brasil tem não apenas uma centro-direita, mas uma direita bastante aguerrida, radical, como muitos dizem, bolsonarista, o que não é o caso do Amapá. O Amapá não elegeu quadros bolsonaristas, talvez quadros ao centro, talvez quadros que tenham a direção da mudança do sistema, mas não podem ser descritos como radicais de direita. Isso também não quer dizer que a gente não tenha aqui relações, como, por exemplo, no estado do Amapá, a vice-governadoria da chapa eleita é do Partido Liberal, apesar de, mais uma vez, não ser radical. O Amapá, portanto, fica, de certa forma, um pouco ao lado dessa grande tendência nacional de radicalização à direita e até mesmo à extrema-direita. Mas, claro, essas eleições marcam nacionalmente uma tentativa de mudança, das grandes tendências, das macro-tendências políticas, o que pode ajudar em larga medida a gente a compreender para onde o Brasil vai. Há muita incerteza se Flávio Bolsonaro ganhando e nomeará quadros técnicos ou quadros mais ideológicos. Há muita incerteza, por outro lado, também, do que pode ser um governo Lula com uma maioria tão acachapante no Congresso Nacional, tanto no Senado quanto na Câmara. Mas, decididamente, a gente tem hoje um Brasil que olha e dá uma piscada

0: pro campo da direita. Isso vai significar muita coisa, isso vai significar muito da tendência de governabilidade e vai exigir uma tarefa muito, mas muito significativa para o campo da esquerda. Não obstante o campo da esquerda, pelo PT, ter um desafio da renovação, os outros partidos de menor tamanho, de menor envergadura no campo da esquerda, os partidos que ocupam esse espaço, como PSB, PDT, PCdoB, Rede, PSOL, com todos esses partidos, a única exceção que conseguiu sobrepujar a cláusula de barreira é o PSB. Todos esses outros partidos vão ter problemas de financiamento, de fundo de campanha e de tempo de televisão nas próximas eleições. Então, o campo da esquerda, em síntese, tem um enorme desafio. O desafio da sua recomposição. O desafio de repensar o que é esquerda, de repensar agendas, de repensar linguagens, principalmente a boa e velha conexão com a classe trabalhadora e a classe média. Obrigado.
1: Daniel Chaves Ribeiro, O Mundo, O Analista.
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1: Mas, de volta à sala de estar, eu digo, amplexos e axé pra todo mundo. Sabe por quê? Porque a casa é nossa, a casa também é sua.
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0: Olá, Melo! Olá a todos os ouvintes do programa Viva o Rádio! Vamos acompanhar agora os destaques do portal diariodoamapá.com.br. Petróleo no Amapá reforça novo ciclo de investimentos e expansão da frota marítima brasileira. O achado no bloco FZA M59 ainda está em fase exploratória, mas se soma um plano de US$109 bilhões e a contratação de dezenas de embarcações, sinalizando demanda por toda a cadeia naval, logística e serviços marítimos, escreve Leandro de Carvalho. A abstenção supera 100 mil eleitores no primeiro turno no Amapá. Mais de 100 mil amapaenses, quase 18% do eleitorado, não compareceram às urnas. Ausentes podem votar no segundo turno, mas precisam justificar a falta ou pagar multa eleitoral. Olha, falando em esportes agora, Amapá conquista 2 medalhas no Pan-Americano de Jiu-Jitsu. Lívia Afonso foi vice-campeã na categoria meio pesado, enquanto Márcia Karina garantiu 3º lugar na disputa Master 1 pesado. Parabéns aí às meninas, hein? Macapá sedia a primeira feira nipo-coreana com gastronomia e cultura asiática. O evento reúne sabores, música, dança, arte e cultura pop do Japão e da Coreia em uma programação para fãs, famílias e o público em geral. Suspeito morre em confronto com BOPE em Oiapoque. A ocorrência foi sexta-feira, dia 9, no Beco da Saída. O criminoso foi identificado como Fabrício de Oliveira, de 25 anos. Prefeitura intensifica a preparação dos cemitérios para o Dia dos Finados. As ações de limpeza, roçagem e manutenção avançam no cemitério São Francisco e já foram concluídas nos cemitérios São José e Nossa Senhora da Conceição. E para mais detalhes dessas e outras notícias, você acompanha no portal diarioap.com. Já acessou?
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1: Bom dia, Melo. Já estou aqui cuidando da casa, mas ligada no nosso Vivo Rádio, nosso programa top de todos os sábados. É sempre um prazer escutar.

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6: Uma grandiosa mobilização nacional começa a tomar conta de todo o Brasil nas ruas, nas universidades, capitaneadas em cada estado por lideranças universitárias. A pauta é clara e objetiva. Contra a candidatura nefasta de Flávio Master Rachadinhas, contra os vendilões da pátria, contra o esquema das rachadinhas, contra o negacionismo, golpismo e entreguismo, em defesa da democracia, da soberania nacional, das nossas riquezas naturais, do meio ambiente e principalmente da educação. De acordo com o levantamento feito pelas lideranças do movimento, durante o governo Bolsonaro houve completo abandono e sucateamento das universidades públicas federais e drásticos e intencionais cortes de verbas públicas. Os maiores cortes feitos no governo Bolsonaro contra as universidades públicas ocorreram no campo da pesquisa, prejudicando sensivelmente a atividade dos núcleos de pesquisa científica. Para a liderança do movimento, não resta dúvida de que, se eleito, o candidato do PL fará bem pior ao imediatamente determinar graves e drásticos cortes de verbas públicas para as universidades. E nem bem o movimento começa a tomar corpo e forma em todo o Brasil, surge uma triste e lamentável notícia. Parece que intencionalmente tocaram fogo na sede da Diretoria de Inovação e Empreendedorismo, DINE, que integra o Núcleo de Inovação Tecnológica da Universidade Federal de Pernambuco, Zona Oeste de Recife. Fato extremamente grave e lamentável nestes tempos de extremismo e radicalismo inadmissíveis praticados pela extrema-direita. O incêndio, de grandes proporções, começou por volta das 20 horas desta quarta-feira, dia 7, e não deixou feridos. Dentro da área de ocorrência do sinistro, funcionavam vários laboratórios da área de fármacos, informática e genética. O deputado federal eleito, Jones Manuel, do PSOL, disse ter solicitado investigação rigorosa e imediata sobre o caso. Ele informou publicamente no X, antigo Twitter, ter recebido relato de que acadêmicos teriam sido ameaçados horas antes do incêndio, com mensagens falando em explodir o departamento. Eis o teor da mensagem enviada aos estudantes da universidade. Vamos explodir o departamento de vocês. Segundo turno é Flávio. Nosso ato vai vir mais forte, não vai ser só amor, igual a vocês, esquerdista de merda. Fiquem espertos com a bomba. Seria esta ameaça o prenúncio de puro ato de terror para gerar pânico e medo nos universitários já em mobilização nacional? Então, avante sempre, juventude guerreira progressista. Nada temeis. É preciso estar atento e forte. O prédio contava com amostra de projetos sobre câncer, obesidade, Covid, TDAH, autismo, entre outras pesquisas importantes para o Brasil. Trabalho de anos, projeto de iniciação científica, de mestrandos, doutorandos e pós-doutorandos foram perdidos, acrescentou o deputado federal João de Manuel em publicação nas redes sociais. Reitor Alfredo Gomes informa que o prejuízo total está em torno de 100 milhões de reais. Polícia Federal já investiga seriamente o caso. E você, caríssimo leitor, o que acha de todo esse festival de absurdos? Você está de acordo com tudo isto ou não?
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2: Olá, olá, Melo. Olá a todos os ouvintes do programa Viva o Rádio. Eu sou o Bruno, Bruno Ítalo. O maior prazer, hein? If I Can't Have You. Uma canção escrita aí por Barry, Robin e Morris Gibb. Conhecem? É, os Bee Gees. E, pessoalmente falando, é minha banda favorita. A música inicialmente apareceu na trilha sonora de Os Embalos de Sábado à Noite, né? Na versão de Yvonne Elliman, lançada lá em novembro de 1977. A versão do Bee Gees surgiu um mês depois, como lado B do disco Stevie Lad. Mas a canção ficou mais famosa pela versão gravada por Yvonne Elliman

é um sucesso, né? O refrão de If I Can Have You, com o verso Don't Want Nobody, Baby. Se eu não posso ter você, não quero mais ninguém, amor. Expressa um sentimento de exclusividade total. O lírico deixa claro que o amor é insubstituível e essencial, e que a ausência da pessoa amada torna a vida sem sentido. A repetição e o tom intenso reforçam a ideia de que a perda desse amor não é apenas dolorosa, mas também paralisante. Esse texto contribui para o clima dramático e emocional da canção. Trechos como Minha vida acabaria e não importa o quanto eu chore, ou então Minhas lágrimas de amor são uma perda de tempo, mostram que o personagem sente que todo esforço é inútil sem a pessoa amada. Já a frase Fica louco, é o que vou fazer, resume o desespero e a instabilidade emocional causados pela perda. Assim, a música aborda de forma direta o impacto devastador de um amor perdido, usando uma linguagem simples e emocional que facilita a identificação do ouvinte, né? Muito bem, mas sempre tem um mas. Essa versão que tô trazendo para vocês hoje não é a do Bee Gees, nem da Ivone. É uma versão mais atual, uma versão de 1991, lançada aí pela Almit Records. Uma versão aí um pouco mais eurodance, né? Um pouco mais chique, sim, elegance. É do grupo Obsession. Uma nova roupagem, né? Foi um pedido especial do nosso querido amigo Irandir Ferreira, pros íntimos Didi, tá? Que, aliás, tá entre nós aqui. Que excelente gosto musical tu tens, hein, Didi? É mais uma vez sugerindo boa música. E dessa vez, essa aqui. If I Can Have You, versão do Obsession, versão My Time Mix. Muito legal. E por isso eu quero convidar vocês para apreciar junto comigo essa canção. Para começar aqui a nossa programação musical do Vivo Rádio, já naquele estilo que eu sei que vocês gostam, trazendo boa música. E dessa vez, essa excelente música. Então eu, Didi, Luiz Melo, queremos que vocês todos apreciem junto com a gente. Portanto, meus caros, If I Can Have You, versão do

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9: Não caminhe apenas por onde o caminho pode levar. Vá, em vez disso, por onde não há caminho e deixe uma trilha. Ralph Waldo Emerson.
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0: Olá, eu sou o Cleber Sanches, eu sou um apaense, nasci em Macapá e moro no bairro Perpétuo Socorro. E por 4 anos eu estudei na Escola Edgar Lino da Silva, no bairro do Laguinho, que fica ao lado da Praça de Conoé. E eu gostaria de saber quem foi Edgar Lino da Silva. É verdade que era irmão do menestrel da nação negra Francisco Lino da Silva?
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2: Então, com a palavra, o professor Célio Alício.
3: Vivo Rádio. Olá, Cleuber. Que prazer conversar com você e os nossos amigos do Vivo Rádio, do nosso quadro Se Essa Rua Fosse Minha. Olha, meu amigo, a escola onde você estudou, no bairro do Laguinho, a Escola Edgar Lino da Silva, é um dos mais tradicionais estabelecimentos de ensino do bairro do Laguinho, de Macapá e do estado do Amapá, e em sua denominação homenageia um dos maiores educadores dos tempos do antigo território federal do Amapá, Edgar Lino da Silva. Mas quem foi ele? Vamos conhecê-lo? Então vambora! Edgar Lino da Silva nasceu em Macapá em 2 de abril de 1938, numa época em que, ao lado de Mazagão e Amapá, Macapá era município do Pará. Filho de Dona Francisca de Queiroz Santana e do senhor Claudino Lino, ele era neto de Francisca Luzia da Silva, a popular Mãe Luzia, a maior parteira tradicional da história do Amapá. E sim, Cleuber, ele é, de fato, irmão de Francisco Lino da Silva, o menestrel da nação negra. Edgar Lino passou a infância e a juventude no bairro central e em áreas tradicionais.

0: Jornais como Formigueiro, Bairro Alto, Trem, Favela, Laguinho e Igarapé das Mulheres. Ele cursou o ensino primário no grupo escolar Barão do Rio Branco entre 1947 e 1952 e prestou o exame de admissão no Colégio Amapaense entre 1961 e 1966, quando fez o curso ginasial. Ele fez também o curso de habilitação para o magistério de primeira a quarta séries entre 1971 e 1973. Em 1974, ele foi classificado no vestibular do Núcleo de Educação da Universidade Federal do Pará, em Macapá, onde obteve a licenciatura em Pedagogia em 1977 e a especialização na supervisão escolar. Entretanto, seu primeiro emprego foi como inspetor de alunos no Colégio Amapaense. Ele lecionou na localidade de Porto Grande, Apurema, na Escola Deusolina Farias, no Pacoval, nas escolas Augusto dos Anjos, São Benedito e Azevedo Costa, no bairro do Laguinho, entre outras. Ele também atuou na antiga Divisão de Educação e Merenda Escolar. Edgar Lino foi também incentivador e entusiasta do desporto estudantil, incentivando a prática esportiva entre alunos e alunas. O professor Edgar Lino da Silva infelizmente faleceu no dia 22 de janeiro de 1987, aos 49 anos de idade, em Macapá, onde foi sepultado. Em sua homenagem, foi inaugurada uma escola com seu nome em 14 de março de 1989, no tradicional bairro do Laguinho, na Avenida Ana Nery, sem número, ao lado da Praça Chico Noé. A inauguração desse estabelecimento de ensino foi um reconhecimento pela sua significativa contribuição para a formação cidadã de inúmeros alunos e alunas do Amapá, destacando-se na excelência no ensino. A Escola Edgar Lino da Silva atende turmas do Ensino Fundamental 2, formadas por alunos e alunas dos bairros Laguinho, Perpétuo Socorro, Cidade Nova 1 e 2, Pacoval, Jesus de Nazaré, São Lázaro, entre outros. A escola também desenvolve projetos socioeducacionais e culturais como a influência dos gêneros textuais no cotidiano escolar, Quem Lê Sabe Mais, Lied Integrado, Computadores para Educar e Negritude e Cultura, sendo esse último uma viagem pela história da cultura afro-brasileira, com exposições e visitações nas salas de aulas e ambientes da escola, degustação de comidas, palestras com poetas, documentários sobre a capoeira e a diferença entre batuque e marabaixo, entre outras atividades. Atualmente, a escola passa por um processo de reforma estrutural e, durante esse período, os alunos estão temporariamente alocados na Escola Estadual Maria Ivone de Menezes, no bairro Cidade Nova 1. A Escola Edgar Lino da Silva disponibiliza para seus alunos e professores ambientes como TV Escola, Laboratório de Informática e Educação, LIED, Sala de Leitura, Biblioteca e Sala Multifuncional, além de quadra poliesportiva. A equipe gestora é formada pela diretora professora Nelma Lima da Silva, diretor adjunto Alan Salles e pela secretária escolar Deusalina Ataíde. A coordenação pedagógica tem à frente a professora Gilcilene Amanajás Rocha e conta com os professores João Picanço Filho, Samara Suama Barbosa, Auriane Santarém, Dora Nilde Laranjeiras, Tânia Aurilena de Souza e Vilma Maria Pedrosa. Na Escola Estadual Edgar Lino da Silva, estudou o nosso ouvinte, operador, produtor e editor de áudio Cleuber Sanches, da Rádio Difusora de Macapá, a quem agradecemos a participação e esperamos ter respondido a contento a sua pergunta e feito os devidos necessários esclarecimentos. A ele, Cleuber, seus familiares e amigos, alunas, alunos, professores, gestores, funcionários e colaboradores da Escola Estadual Edgar Lino da Silva, pais e responsáveis pelos alunos e pessoas que já estudaram e trabalharam na escola, e toda a nossa audiência, desejamos um excelente final de semana. A todos um grande abraço e viva o rádio!
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0: e Tiago.
1: Tiago e Pedro.
0: 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Uma poesia, por favor.
2: De Alci Araújo, Procissão. Passa triste a procissão dos proletariados. Braços caídos, imensas mãos calosas, carregadas de rudezas e de maus tratos, em busca do mundo socialista. O céu está muito distante dos seus sonhos, e a poeira das ruas do universo está estampada de suor, suor sofrido e lacrimado. Suas estranhas orações são gritos de revolta, martelando nos ouvidos de Deus. Eu sei, Murilo Mendes, que o vento que vem das usinas impede que a eternidade passe.
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8: Segunda 5. Dr. Furlan vence eleição para o governo do Amapá. Com 62,75% dos votos válidos e 281.595 votos, Dr. Furlan vence Clécio Luiz, que recebeu 36,97% e 165.900 votos.
9: Quero aqui mais uma vez reafirmar meu compromisso de muito trabalho, de muita dedicação para a gente transformar o Amapá. E deixar aqui um abraço a cada um de vocês que nos recebeu com muito carinho, com um sorriso no rosto, e dizer que eu estou muito feliz e que a nossa responsabilidade é muito grande e nós vamos honrar cada voto de vocês.
8: Terça 6, Clécio entrega 21 motos aquáticas para reforçar segurança nos rios do Amapá.
10: 21 motos náuticas, são motos náuticas que todo mundo conhece como jet ski, que estão sendo distribuídos entre Polícia Militar, Polícia Civil e Corpo de Bombeiros. Todos, e o GTA, todos com equipamentos de ponta, para auxiliar nas operações e termos toda a cobertura. Terra, céus e água também.
8: Quarta 7. Governador eleito Antônio Furlan inicia tratativas para transição de gestão.
9: Já assinei o documento que solicita o início do processo de transição. Ao mesmo tempo, já indiquei as primeiras pessoas. Isso é importante para que a gente comece 2027 num ritmo acelerado e trabalhando já pelo nosso povo. Esse foi o compromisso que eu assumi com cada um de vocês. Trabalhar pelo povo e fazer o melhor pelo nosso povo.
8: Quinta 8. Francisco Serafim. Mais de 100 mil eleitores deixaram de votar no Amapá e justificativa é obrigatória.
11: Esses eleitores que não votaram no primeiro turno, eles precisam justificar seu voto. Lembrando também que é uma dúvida, né, de muitos eleitores. Quem não votou no primeiro turno pode votar no segundo? Pode sim, não tem problema. Mas a questão é que aqueles que não votaram vão ficar com uma pendência eleitoral. Para regularizar essa pendência, o eleitor ele precisa justificar o seu voto, e aí essa justificativa ela tem que ser fundamentada e documentada.
8: Sexta 9. Dorinaldo Malafaia promete novo mandato com foco em saúde, desenvolvimento e mulheres.
12: Eu tenho um posicionamento muito claro, né, acerca exatamente de questões relacionadas a servidor público.

0: público, a saúde, não é? A questões dos direitos humanos, né? As causas também das mulheres. Então tem um espectro de atuação bem no campo progressista, que a gente chama, né? Um campo mais, né, que ligado aos segmentos mais de movimentos sociais, entre sindicatos. Então, a minha bandeira, assim, central, logicamente, é a saúde, mas com um viés muito grande de amplitude nessa percepção de sociedade que tende a avançar, né?
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9: Oi, turma. Olá, meu caro Luiz Melo, viva o rádio! Aqui do programa Ed Comunica Show, direto da minha playlist.
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9: Uma belíssima composição de Joãozinho Gomes e Valmir Homem, dois dos maiores nomes da nossa música popular amapaense. Uma belíssima canção que foi aos poucos adotada pelo povo como o hino cultural do Amapá. Muitos a chamam carinhosamente de segundo hino dos amapaenses.

0: jeito Tucuju. Não nasceu apenas como uma música, nasceu como um manifesto de identidade do povo daqui.
1: Suas conquistas ribeirais.
0: O nome não é por acaso. Tucuju faz referência à nação indígena que ocupava as terras onde os portugueses fundaram a então chamada Província dos Tucujus, na região da antiga Estância das Macabas, onde hoje é Macapá. Resgatar esse momento foi um ato proposital dos compositores. Lembrar de onde viemos antes de dizer quem somos.

0: Por sua importância, Jeito Tucuju é hoje cantada em escolas, em eventos sociais, em shows e até em homenagens emocionantes, como a feita por artistas de Macapá em Brasília durante a pandemia de Covid-19, como um abraço musical ao povo amapaense. Mais do que uma identidade, o Jeito Tucuju é, como definiu o escritor Marcelo Bebergui, uma infusão na alma do povo daqui. Jeito Tucuju não é só um jeito de ser, é um jeito de pertencer. É dizer, eu sou daqui, eu tenho história, eu tenho raiz e ninguém vai me tirar isso. Jeito Tucuju, Grupo Senzalas, direto da minha playlist para o Viva o Rádio!
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1: Doutor, eu preciso apanhar do meu marido para pedir o divórcio?
2: Negativo, minha amiga, nem pense nisso. Para a pessoa pedir o divórcio, não precisa alegar nenhum motivo. Basta a pessoa querer, mesmo que o outro não queira. No caso da Ana Hickman, e deve ser essa a sua dúvida, ela não justificou o pedido de divórcio dela na agressão do marido. Porque, repito, ninguém precisa justificar pedido de divórcio. O que ela pediu foi que o divórcio dela fosse feito logo de imediato pelo juiz da violência doméstica, junto com o processo criminal. Mas o juiz não aceitou. Mandou que o divórcio dela fosse feito na vara de família, onde normalmente ocorre. Mas o juiz errou. Sabe por quê? Porque a Lei Maria da Penha, nas suas alterações mais recentes, trouxe como inovação a possibilidade do juiz da violência doméstica também poder processar as medidas cíveis, dentre elas o próprio divórcio. Então, a Lei Maria da Penha confere, sim, essa competência híbrida, mista, ao juízo criminal. Para mais dicas de direito, me segue aí no Instagram. Mas antes, curta e compartilhe. Essa informação pode ser útil para outra pessoa. Até a próxima.
0: Obrigado por responder, doutor Onais. Seja sábado, domingo ou feriado.
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8: Viva o rádio, Luiz Melo. Aqui estou eu, Heraldo Almeida, diretamente do programa O Canto da Amazônia, que apresento aqui na Diário, de segunda a sexta, às 16h. É um programa que valoriza o que é nosso, respeita o que é nosso e toca a nossa música. Melo, música nova, lançamento, em todas as plataformas digitais. Dois artistas, compositores e produtores amapaenses, na cena musical da Amazônia. Rony Moraes, em parceria com Zé Miguel, nos deram de presente a música Chão da Baixada. Vamos ouvir Viva o Rádio, Luiz Melo.
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1: Olá! Olá, meu caro! Caríssimo! Sério, Alício! Tudo bem com o ilustríssimo professor e historiador? Esperamos que tudo esteja muito bem. Tudo dentro dos escantilhões, por assim dizer. Que maravilha! Agora vamos de curiosidade! Então vambora! E a curiosidade da vez é... Tchan, tchan, tchan, tchan! Elefante branco! Isso mesmo que você ouviu. A curiosidade da vez é... Elefante branco! Essa é das antigonas. E me lembra prédios enormes, só que sem utilidade. Será mesmo? E qual será a origem e o significado dessa expressão idiomática para lá de popularíssima? Elefante branco! Então, meu caro, conte-nos tudo, não esconda nada. Nós queremos saber. Então, como é que é?
2: Fala, Meller, esta gente do Vivo Rádio. Tudo bem com todo mundo? Tomara que sim, né?
3: Eu sabia que tu vinha, filho.
2: Ninguém aqui esteja se sentindo obsoleto.
3: Mentira tua.
2: Em desuso.
4: Qual é?
2: Ultrapassado.
4: Qual foi?
2: Inútil.
4: Por que é que tu tá nessa?
2: Do tipo que mais atrapalha do que ajuda.
5: Não tem a menor condição, mano.
2: Ou como algo grande que custou os olhos da cara.
6: Tu tá liso, é?

0: que não tem nada que se aproveite, não tem utilidade nenhuma.
1: Ai, que burro, dá zero pra ele.
0: Como aquele prédio gigante, imenso, cuja obra foi caríssima, mas só vive fechado e que foi somente dinheiro jogado fora.
2: Inacreditável!
0: E é por isso chamado de Elefante Branco.
3: Nem do Elefante Branco na contramão.
0: Eu digo isso porque é disso que a gente vai falar aqui agora no Como é que é do Bibo Rádio, ou seja, da origem e significado da expressão popular e idiomática Elefante Branco. E sem mais delongas, vamos à resposta ou às respostas para a pergunta do Luca Melo, citando como é de praxe as nossas indispensáveis fontes de pesquisa e consulta. De acordo com o extraordinário professor Ari Riboldi, no volume 1 do livro O Bode Expiatório, Origem de Palavras, Expressões e Ditos Populares com Nomes de Animais, lançado em 2007 pela AGE Editora, a matéria A Origem de 35 Expressões Populares Brasileiras, jornalista, fotógrafo e designer Diego Meneghetti, publicada pela revista Super Interessante em 20 de outubro de 2017, entre outras fontes, a expressão popular e idiomática Elefante Branco tem suas origens na região do antigo Reino do Sião, atual Tailândia, e países próximos como Mianmar, Laos e Camboja.
4: Acertou!
0: No sudoeste asiático, onde os elefantes albinos, né, são raros e considerados sagrados no contexto da cultura e da religião budista. E pertenciam, né, eles, os elefantes albinos, aos reis, simbolizando poder, prosperidade e bênção divina. Por pertencerem aos reis, todos os elefantes brancos encontrados nesses reinos pertenciam obrigatoriamente aos monarcas, né? Aos reis, né? Desses reinos.
5: Ah, agora eu entendi!
0: Nesses lugares, possuir um elefante branco até hoje é um sinal de que os governantes agem com justiça e poder.
2: Eu tenho a
0: e seus reinos são abençoados com paz e prosperidade. Reza a tradição dessa região que o elefante branco tem relação, olha só, com o nascimento de Siddhartha Gautama, ou seja, ninguém menos que Buda.
6: Fazer o quê?
0: Porque a mãe dele, a mãe do Buda, teria sonhado com um elefante branco lhe presenteando na véspera do parto, né? Com uma flor de lótus, que é símbolo de sabedoria e pureza.
7: Nossa, que interessante e agradável.
0: Quando o monarca, dentro da cultura, né, budista, né, lá do reino do Sião, né, quando o monarca, um rei lá do reino do Sião e adjacências, queria arruinar financeiramente alguém da sua corte, né, um cortesão, né, que tivesse caído em desgraça, um desafeto, um inimigo, ele dava pro cara, coberto pela desgraça, justamente o elefante branco.
3: Nem do elefante branco na contramão.
0: Se o raro paquiderme albino,
1: mas o que é isso?
0: O elefante branco era sagrado, o súdito que ganhava ele do rei não podia recusar.
8: Aí tu pegou pesado.
0: Nem vender, colocá-lo para trabalhar, lugar, enfim. A obrigação de alimentá-lo e cuidar dele gerava despesas astronômicas que acabavam falindo o proprietário. E no final das contas, o bicho acabava não tendo nenhuma utilidade prática.
5: Mano, isso vai dar problema.
0: E trazia prejuízo e incômodo. E bote prejuízo e incômodo pro seu dono, né?
9: Não, homem, isso não é brincadeira não, porque é o seguinte, meu sonho é isso. Falar a verdade é preciso, meu sonho é isso.
0: O termo elefante branco é muito usado na política para se referir a obras monumentais do tipo estádios, hospitais ou prédios grandiosos.
10: Sabe de nada, inocente!
0: Que saem muito caro aos cofres públicos.
11: Tá bom assim?
0: Mas acabam abandonados ou sem qualquer funcionamento, né, sem qualquer utilidade. Pode ser também, né, o elefante branco, um presente caro ou grande, que não serve para nada e não se tem onde ou como guardar.
12: Tô fase ruim que não passa essa, hein?
0: Tem a ver também com bens inúteis que se tem e não se usa, e dos quais o dono não consegue se desfazer, nem vender e nem jogar fora.
1: Minha pau juvenal.
0: Mas bem, não?
13: O que eu tô fazendo de errado?
0: E aí, tá se sentindo gigantesco e ao mesmo tempo tão pequeno e sem utilidade nenhuma?
13: Mentira tua!
0: Tipo, investimento sem retorno? Enfim, um fracasso total.

0: retumbante, acachapante.
1: Se ferrou!
0: Tipo um elefante branco. Cuidado, sister. Cuidado, brother. Meu mano e minha mana.
2: Sangue de Jesus nessa tua boca.
0: Sem essa de elefante branco. Te sai de elefante branco.
3: Nem do elefante branco na contramão.
0: Vê lá, hein? Um abraço, velho. Esta gente me borra.
3: Não há tempo de olhar pra trás.
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1: Alô, alô, galera! É hora de sacolejar as arquibancadas! Garotinho Tarciso Franco e o tão esperado gol, gol, gol da galera. Senhoras e senhores, é bola rolando, é bola na rede.
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3: Viva o Rádio Melo, viva a emoção do gol da galera, que traz como recordação Copa do Mundo dos Estados Unidos em 1994, fase de grupos. O Brasil venceu a seleção de Camarões por 3-0. Romário, aos 38 minutos do segundo tempo, abriu caminho para a vitória diante dos Camarões. A narração é de José Silvério.
4: Campo de ataque no meio de dois, nunca chegou, tomou dele, Bebeto Félix, ele lançou para Romário, livre, penetrou, saiu o goleiro, ele tocou, é gol!

0: Vela para Romário. Ele penetrou em velocidade e ganhou do zagueiro Song. Na saída de Bel, ele tocou de mansinho e voltou no fundo do gol de Camarões. Na marca de 38 minutos, 30 segundos, etapa primeira do jogo. Aperta o placar no Stamford Stadium. Romário, camisa 11. Sempre ele, Brasil 1, Camarões 0, tá lá, Bel!
1: Vamos lá!
0: Pega aqui a sua!
2: Eu sou Tarcísio Franco e o gol da galera passa por aqui no Vivo Rádio.
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9: Já não está mais entre nós o cachorrão Jair Rodrigues de todos os sambas. Do CD dele, Marca e Talento da Música Popular Brasileira, CD chamado Jair de Todas as Bossas, eu vou tocar um clássico do samba brasileiro, Na Baixa do Sapateiro. Jair Rodrigues se conecta bem com o programa dessa classe, dessa categoria, como é o Vivo Rádio, apresentado também pelo radialista que tem conceito na sociedade amapaense em meio aos seus ouvintes. Estou me referindo do meu amigo Luca Melo, nosso querido Luiz Melo. E aí, Luca Melo, Na Baixa do Sapateiro, todo mundo...

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8: Olá, pessoal, e agora vamos às manchetes dos principais portais de notícias do país. Fachin nega a Fux acesso imediato à íntegra do inquérito das fake news. Também Polícia Federal aciona o Ministério da Justiça por cooperação com os Estados Unidos para rastrear dinheiro de Dark Horse. E também encontro entre Moraes e cúpula da Polícia Federal amplia tensão dentro do STF. Toffoli nega ao Partido Liberal documentos sobre jantar de Lula com empresários em São Paulo. E Fachin aciona a Polícia Federal após relatório apontar ameaças contra Dino nas redes.

0: vocês. A gente volta a qualquer momento com muito mais notícias aqui no seu Viva o Rádio.
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12: Alô, doutor!
13: Médico de família.
2: Câncer de pulmão e novas opções de tratamento. Oh, para que novos medicamentos e opções de tratamento cheguem à população, primeiro eles passam pela Agência Nacional de Vigilância Sanitária, a Anvisa, que avalia qualidade, eficácia e segurança. Em seguida, a comercialização é regulamentada pela Câmara de Regulação do Mercado de Medicamentos, a CEMED. Esses medicamentos só chegam ao SUS após aprovação pela Comissão Nacional de Incorporação de Tecnologias no Sistema Único de Saúde, o CONITEC, e a regulamentação pelos protocolos clínicos e diretrizes terapêuticas. O PCDT é o 3.5. O PCDT vigente para o tratamento do câncer de pulmão foi publicado em 2014 e está em processo de atualização. Mas quem explica, tintim por tintim, é o professor, médico e oncologista Drauzio Varella, especial para este programa. A seguir,
13: médico de família.
14: O câncer de pulmão está entre as formas mais comuns de câncer na população brasileira. O cálculo é que entre 2026 e 2028 haverá 35.380 casos novos por ano. 35 mil por ano. Hoje, quem desenvolve o câncer de pulmão pode se tratar gratuitamente pelo SUS, mas nós ainda precisamos avançar na forma como tratamos a doença. Os protocolos clínicos e as diretrizes terapêuticas que orientam o tratamento estão hoje defasados, tendo sido atualizados pela última vez em 2014. Por isso, o Ministério da Saúde está preparando uma nova versão do PCDT, esses protocolos, procurando reduzir as desigualdades entre os protocolos de tratamento nos hospitais habilitados em alta complexidade em oncologia no SUS. Para entender a importância dessa atualização, é preciso saber como funciona a incorporação de novos medicamentos ou terapias no SUS. Primeiramente, todo medicamento comercializado no Brasil precisa da aprovação da Anvisa, que vai avaliar a qualidade, eficácia e a segurança da medicação. Além disso, deve ter a comercialização regulamentada pela Câmara de Regulação do Mercado de Medicamentos, ou CEMED, que vai determinar o teto do preço deste medicamento e a aplicação do desconto mínimo obrigatório para compras públicas. A aprovação de um medicamento pela Anvisa permite a sua comercialização no Brasil, mas isso não significa que ele vá ser utilizado no SUS. O uso de um medicamento ou de uma terapia na saúde pública é regulamentado por outro órgão, a Comissão Nacional de Incorporação de Tecnologias no Sistema Único de Saúde, ou o nome que todos conhecem, CONITEC. Essa comissão é composta por várias instituições e representantes de múltiplas entidades públicas brasileiras. O processo de aprovação

0: aprovação pela Conitec envolve uma análise técnica feita pelo órgão que pode implicar em estudos complementares e consultas públicas abertas à população e deve considerar o orçamento do SUS. Depois de todo esse processo, é que é decidido se um medicamento vai ser incorporado ao SUS ou não. Os tratamentos no SUS são regulamentados pelo PCDT, documentos que estabelecem critérios para o diagnóstico de uma doença e como deve ser feito o tratamento, quais medicamentos devem ser usados, em qual dosagem, como vai ser feito o controle clínico e como se verificam os resultados terapêuticos, como se fosse um controle de qualidade para a prática médica. Esse processo é importante para garantir a segurança e a eficácia de todos os tratamentos oferecidos pelo SUS. A atualização do PCDT para o câncer de pulmão representa uma oportunidade de discutir a evolução da linha de cuidados do SUS. O ponto central é garantir que as decisões contribuam para uma jornada de cuidado mais efetiva para quem convive com a doença. No fim, o principal beneficiado por um sistema mais preparado e atualizado é quem interessa, o paciente.
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5: Viva o Rádio Melo. Só lembrando que daqui a pouquinho tem um show do Caja aqui no Sistema de Comunicação 90.9. Daqui a pouquinho. 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
4: Olá a todos e todas. Hoje vamos falar um pouco sobre a temática da solidão, que é um tema muito presente nas nossas vidas e naturalmente isso chega com muita frequência ao consultório e não se resume somente a crianças e adolescentes se sentirem sozinhos, mas todos nós, né, adultos, idosos, e hora ou outra a gente acaba se deparando com essa sensação, com esse sentimento que é estrutural da vida, é normal. Nós nascemos sozinhos, a gente vai embora sozinho e mesmo que nós estejamos numa relação com o outro, a gente também está só. Só que atualmente as pessoas não estão sabendo conviver, não estão sabendo lidar quando estão consigo própria. É um ponto muito importante da gente colocar aqui, né? As pessoas não estão sabendo lidar com a própria companhia, acabam recorrendo fortemente ao contato com as redes sociais, com o aparelho telefônico, constantemente, para não se sentirem isoladas do mundo, né? Então é um ponto muito importante. A solidão, ela é inevitável. Então é muito importante com que a gente possa ter contato conosco, aprender a ficar bem com a nossa própria companhia, ou caso isso seja muito angustiante, tentar entender o porquê. Por que que me angustia ficar só? Não são perguntas óbvias, não é uma pergunta retórica, é uma pergunta muito importante para que você leve para a sua psicoterapia com o seu psicólogo, para que você cuide da sua saúde mental, e que você entenda e possa assumir o controle e criar estratégias de lidar, porque a solidão é muito possível da gente ter um bom convívio com ela, porém, ela nunca vai desaparecer. Um outro ponto também muito importante, como uma consequência de não saber lidar com a solidão, é a dependência emocional, acabar se mantendo em relações que lhe fazem mal, a relações que têm consequências muito negativas, só para que você não fique só. Então, isso é um ponto de alerta também muito importante. Então, para você que nos acompanha, o quadro aqui de saúde mental, fique atento a esses sinais, busque ajuda profissional e continue nos acompanhando para que a gente possa falar sobre várias temáticas em relação à saúde mental.
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2: A Agência Nacional de Vigilância Sanitária, Anvisa, determinou o recolhimento de todos os lotes de PepStrong, produto fabricado pela empresa de manipulação Stevia Limitada, conhecido como Biostev Pharma. A medida também suspende a fabricação e comercialização e distribuição também e propaganda e o uso do produto. A determinação consta em resolução do Diário Oficial da União desta sexta-feira, dia 9. Segundo a Anvisa, a decisão foi motivada pela existência de evidências de publicidade e comercialização do produto sem que tivesse sido realizada uma avaliação de segurança da proteína de fava hidrolisada PepStrong para utilização em alimentos. A agência fundamentou a medida em normas sanitárias que estabelecem requisitos para a utilização de novos alimentos e ingredientes, além de regras relacionadas à fiscalização e ao recolhimento de produtos irregulares.
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1: O Círio de Nazaré. No segundo domingo de outubro, em Belém do Pará, é o evento religioso do mundo. Entre seus principais símbolos, a imagem de Nossa Senhora de Nazaré e a Basílica Santuário representam Nossa Senhora e sua casa. E seus fiéis devotos se reúnem para homenageá-la. Conheça então a história da imagem da Rainha da Amazônia e do templo religioso a ela dedicado, com texto e narração do professor e historiador Célio Alício.
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15: O segundo domingo de outubro é a data magna do catolicismo na região norte do Brasil. Trata-se de um verdadeiro fenômeno que se deve à devoção do povo amazônida por Nossa Senhora de Nazaré. Essa devoção tomou forma através do Círio de Nazaré, realizado anualmente em Belém do Pará, desde 1793, e, passados 241 anos, essa tradição ganhou uma proporção gigantesca, com a procissão que reúne mais de 2 milhões de pessoas, que caminham cerca de 5 quilômetros

entre a Catedral Metropolitana da Sé, na Cidade Velha, e a Basílica de Nazaré, no bairro homônimo, numa única manhã, naquele que é o maior evento religioso do mundo. Mas qual a origem do Círio de Nazaré? Essa romaria popular que de Belém tomou outros rumos e passou a ser realizada em outros municípios paraenses, em outras localidades da Amazônia e do Brasil, e atingiu outros lugares do planeta. Vamos conhecer essa história linda? Então, vambora!

Essa tradição teve início em 1700, em Belém do Pará, quando um caboclo humilde chamado Plácido José de Souza, descendente de portugueses e índios, embora existam versões não confirmadas de que ele era um fidalgo, encontrou uma pequena imagem de Nossa Senhora com o menino Jesus no colo, nas proximidades do igarapé Murutucu, em Belém, na área que atualmente é a parte de trás da Basílica de Nazaré. Entalhada em madeira, a pequena estátua de 28 centímetros estava deteriorada. Mesmo assim, Plácido a levou para sua casa e a acomodou no altar improvisado para o culto dele e sua família. Reza a tradição que a estátua, misteriosa e inexplicavelmente, voltou exatamente para o lugar onde havia sido encontrada. Ao reencontrá-la, Plácido novamente a colocou no altar de sua casa e ela, caprichosamente, retornou ao lugar de origem. E assim aconteceu várias outras vezes, até que ele, Plácido, resignado e impressionado, julgou se tratar de um sinal divino e decidiu erguer, junto com seus amigos, fiéis marianos, uma ermida naquele local, para que, ali posta, a imagem pudesse ser reverenciada por fiéis devotos.

0: A história se espalhou pelas redondezas e foi encarada como um milagre, o primeiro atribuído a Nossa Senhora de Nazaré no cerne dessa tradição. Moradores da área e suas proximidades, também impressionados, passaram a visitar a pequena ermida, que com o passar do tempo foi transformada numa capela para que os fiéis da mesma pudessem homenagear Nossa Senhora de Nazaré. É quando entra em cena o então governador da capitania do Grão-Pará, Francisco Maurício de Souza Coutinho, ordenando que a imagem fosse transferida para a capela do Palácio do Governo, onde permaneceria sob forte vigilância e proteção. A medida foi em vão, já que dias depois a imagem novamente desapareceu. E para espanto e comoção da população e incredulidade das autoridades, ela reapareceu justamente na capela erguida por Plácido e seus amigos. Sob o efeito de tal mistério e fenômeno, a devoção se afirmou e foi, com o passar do tempo, assumindo um caráter oficial, ao ganhar o respeito e a reverência das autoridades. Em 1773, o arcebispo de Belém, Dom João Evangelista Pereira da Silva, colocou a cidade sob a proteção da Virgem de Nazaré. No ano seguinte, a imagem foi enviada a Portugal para restauração e, ao retornar, foi levada em romaria pelos fiéis até o santuário, com as presenças do governador e demais autoridades civis e eclesiásticas. Em 1793, teve início o Círio de Nazaré, que a partir de então passou a ser realizado anualmente no segundo domingo de outubro.
1: Logo depois que setembro se despede do norte, depois de ter derramado sobre o povo suas floradas de felizes expectativas, eis que outubro chega trazendo em seus altares a doce mãe de Nazaré. Ela que vem com suas mãos maternas, prontas para bordar as almas parnenses de alegrias e esperanças.

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1: Na segunda metade do século XIX, com um crescente número de fiéis e de peregrinações, principalmente de ribeirinhos e desvalidos, foi construída em alvenaria a igreja matriz de Nossa Senhora de Nazaré do Desterro, erguida ao lado da ermida construída por Plácido às margens do Igarapé Murutucu, que na época já era chamado Igarapé da Santa. E na época se localizava na periferia da capital paraense. Depois de atingir em cheio os mais pobres, a devoção mariana atingiu as camadas mais nobres da população paraense e fez com que a Igreja Católica ratificasse esse sentimento. A partir de 1882, por iniciativa do então bispo de Belém, Dom Antônio de Macedo Costa, a procissão do Círio de Nazaré passou a sair da Catedral da Sé, localizada na Cidade Velha. Antes, a Romaria saía do Palácio do Governo. Em 1905, um então arcebispo de Belém, Dom Santino Maria Coutinho, se mobilizou pela construção de um novo templo para abrigar dignamente os devotos. Assim, os padres barnabitas, religiosos pertencentes à Ordem dos Clérigos Regulares de São Paulo, que desde 1903 já eram responsáveis pela ermida e pela matriz de Nossa Senhora de Nazaré do Desterro, assumiram a responsabilidade pela obra. Em 1909, foi lançada a pedra fundamental da nova Casa da Rainha dos Paraenses, construída em estilo neoclássico, inspirada na Basílica de São Paulo Extramuros, na Itália, e concluída somente após o fim da Segunda Guerra Mundial. 12 anos antes, em 1923, o Papa Pio XI concedeu ao templo o título de Basílica, tendo sido ela a terceira no Brasil a receber tal distinção. Em 9 de julho de 1953, com a autorização do Papa Pio XII, ocorreu a coroação canônica da imagem de Nossa Senhora de Nazaré, na solenidade da Assunção de Maria, em 15 de agosto desse ano. Em 2006, a Basílica de Nazaré foi elevada à categoria de Santuário Mariano Arquidiocesano pelo então Arcebispo Metropolitano de Belém, Dom Urani João Tempestre, passando a ser chamada Basílica Santuário de Nossa Senhora de Nazaré, por receber romeiros peregrinos de todas as partes do mundo, especialmente no dia do Círio.

Senhora de Nazaré. A Basílica Santuário de Nazaré é a terceira do Brasil e única da Amazônia. Ela fica localizada na Praça Santuário, que compõe o conjunto arquitetônico de Nazaré. No final da década de 1960, foi esculpida uma imagem peregrina de Nossa Senhora de Nazaré pelo artista italiano Giacomo Musner, para ser utilizada nas procissões e cerimônias oficiais, incluindo o Círio, no segundo domingo de outubro. Trata-se de uma réplica da original achada por Plácido e que fica guardada no Glória, um espaço na parede de trás do altar da Basílica Santuário, confeccionado em mármore de Carrara. A imagem peregrina foi esculpida com base em fotografias da imagem original, porém com alteração bastante pontuais. O rosto de Maria, por exemplo, foi modelado com as características das mulheres da Amazônia e o menino Jesus com a aparência de uma criança indígena. Em 2013, o Círio de Nazaré, em Belém do Pará, tornou-se Patrimônio Cultural e Material da Humanidade, através do reconhecimento pela Organização das Nações Unidas para a Educação, a Ciência e a Cultura, Unesco. Nada mais justo para os milhões de fiéis que devotam sua fé a Nossa Senhora de Nazaré. Viva a devoção mariana e o Círio de Nazaré. Viva a imagem e a Basílica de Nossa Senhora de Nazaré. Viva Nossa Senhora de Nazaré.

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4: Olá, eu sou o Kleber Barbosa e esse é o podcast Momento Diário. Olha, sempre que tem um grande acontecimento no estado ou no país, né? Semana passada o podcast foi gravado lá em São Paulo. A gente sai do estúdio e vem para locais como esse aqui, ó, o imponente edifício Acia, no centro de Macapá, Avenida Fábrica, com o General Rondon. É aqui no edifício Acia que vai acontecer daqui a pouco o lançamento de um livro chamado Do Outro Lado do Oceano. Uma advogada que hoje mora em Portugal e que agora compartilha a sua experiência e seus conhecimentos, ajudando não só brasileiros, mas pessoas estrangeiras que estão saindo do seu país e em busca de regularizar a sua situação. Confere comigo todos os detalhes dessa noite, muito importante.
5: Pessoal, promessa é dívida. Eu disse que viria para a noite autógrafos do livro da doutora Carla Nascimento, aqui no Edifício Acia. Do Outro Lado do Oceano é o nome dessa... Como é que eu chamo? É um livro com uma compilação de cases de sucesso? São vários coautores?
6: Sim, são
5: tudo
6: 17,
5: bem?
6: Tá ótimo, tá ótimo. Obrigada. Obrigada pela tua presença. Eu não achava que seria diferente, eu sabia que seria um sucesso esse evento. E a noite foi maravilhosa, vendemos bastante livros. E os que ficaram, vão ficar na Jubinha Joia, lá em Santana, para poder que as pessoas tenham o prazer de ter contato com essa obra tão linda e poder ajudar a casa a amanhecer.
5: Uma obra linda do ponto de vista do conteúdo e da inovação do livro. Do Outro Lado do Oceano, ele é bilíngue. Se você pegar ele aqui em português, vira e ponta a cabeça, o outro lado está em inglês, é isso?
6: Sim, todo em inglês. A gente teve a preocupação, porque como é um livro que foi feito para a Europa, aí a gente teve a preocupação de fazer ele tanto para o português de Portugal, a linguagem. Algumas pessoas podem ver alguma coisa na leitura e achar que está com erro. Não, não está com erro. Está com português de Portugal e inglês também.
5: Maravilha. O livro, pessoal, tem uma contrapartida social envolvida. Ela tinha falado disso a respeito. Toda a renda do lançamento do livro aqui em Macapá vai ser revertida para a Casa Amanhecer, lá em São Paulo, que é uma referência em acolhimento de pacientes oncológicos, né?
6: Sim, sim, sim. Toda a renda vai para a Casa Amanhecer, tanto dos livros que foram vendidos agora, como dos que não foram, mas que ficarão com a Adelaide da Jumbinha para poder servir a Casa Amanhecer.
5: Muito bem. Já volta para Portugal quando?
6: Eu volto na segunda-feira, dia 12. Terça-feira já volto para o escritório trabalhar normal.
5: Essa hora a vigilância sanitária está fechada. Fala pra gente quantos litros de açaí você está levando na bagagem?
6: Só 8. E do grosso.
5: Doutora Carla, muitíssimo obrigado. Parabéns por essa obra maravilhosa, uma grande contribuição. E uma mapaense pelo mundo, que com muito orgulho participou do nosso quadro lá na rádio, falando direto lá de
6: Braga.
5: De Braga, em Portugal.
6: Muito obrigada pelo sucesso dessa noite. Estou muito feliz, muito honrada de estar na minha cidade, no meu estado, fazendo tanto sucesso com a Casa Amanhecer.
5: Ah, não é marra não, olha. Mais um livro para minha coleção de livros com a dedicatória do autor. Obrigado, viu?
6: Eu que agradeço. Muito obrigada mesmo.
5: É isso aí, do outro lado do oceano. Procure aí nas boas livrarias.
4: Pois é, esse e outros episódios você confere em diariodotamapá.com.br e tem lá um repositório lá na aba do podcast. Todas essas histórias a gente guarda lá, tá bom? Até a próxima, pessoal. 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
5: Se liga aí, galerinha do bem. Por aqui, Netinho, chegando com a nossa participação desse fim de semana aqui no programa Vivo Rádio, hein? DJ e produtor australiano Sony Fodera. Mais uma paulada no pé da orelha pra você ouvir no volume máximo, agora no Vivo Rádio.
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0: 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Geradores de conteúdo: Rodrigo Silva, Wellington Silva, Fabrício Ferrari, Kleber Barbosa, Netinho, Célio Alício, Olívio Fernandes, Tarciso Franco, Edinho Duarte, professor Daniel Chaves, advogado Jorge Anaice, Bruno Ítalo, Heraldo Almeida, Franci Rodrigues, Pedro Stocklis, Tiago Soeiro e J. Ney. 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
2: Olha, muito bem, boa tarde Amapá, boa tarde Amazônia, boa tarde meu lindo Brasil. Começando a partir de agora aqui na Diário FM 90,9, o programa Canta Brasil, que toca o que o Brasil gosta de ouvir, o bom repertório,

0: da boa música popular brasileira, sobretudo as músicas que você já não ouve mais por aí, né? Então, estou muito feliz de estar de volta aqui com vocês, oferecer música de qualidade, essa música que este programa oferece para todos nós, um novo cardápio, um repertório, cantores e compositores refinadíssimos da boa música popular brasileira. Você já não ouve mais, aí chegou o Canta Brasil para fazer esse grande resgate. Então, se preparem, volume alto, para você viajar na história da música brasileira com esses grandes intérpretes. E a nossa equipe sempre está aqui para receber vocês com muito carinho. Você liga para 9, ou então envia suas mensagens para 991-41-8420, que a nossa equipe recebe as informações durante a semana, a produção, e a gente seleciona. E neste domingo, sempre às tardes de domingo, estamos aqui de volume alto para repassar para vocês. A minha equipe, a nossa equipe, na técnica e na produção do programa, Mr. Joca. A direção administrativa é de Mário Melas e Ulana Melo, a direção geral de Luiz Melo e a minha apresentação para você.
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0: Então você que reuniu a família toda, os amigos, fale para todo mundo que está chegando o Canta Brasil.
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0: Você passeando com a família, né, no carro, volume alto, reunindo a sua casa. Então vamos viajar nessas músicas. Nós selecionamos 5 artistas para vocês e vamos começar agora.
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0: Falando do primeiro artista que convidamos para vocês, você escolheu Sidney Magalhães, sabe quem é? Não, né? É difícil, mas se nós chamarmos de Sidney Magal, aí você vai dizer, ah, eu conheço. Muito bem, ele nasceu em 19 de junho de 1950. É um ator, cantor, dançarino e dublador brasileiro. Sidney Magal, que iniciou na música com a intenção de cantar, sabe o quê? Bossa Nova. Aí, Vinícius de Moraes disse, não dá para você cantar Bossa Nova, né? E você, e na verdade, o parentesco de Vinícius de Moraes com o Sidney Magal, e que era primo da sua mãe, o Vinícius de Moraes era primo da mãe dele. Então disse, desaconselhou. E Sidney, vem cá, por conta da nossa amizade, do seu porte, da sua beleza, você não tem perfil para cantar Bossa Nova, né? Então ele foi pro rock, samba, música italiana e francesa, né? Sob o nome de Sidney Rossi. Iniciou com esse nome, caramba, não pegou muito não, né? Aí chegou a gravar um compacto pela CBS, intitulado Tema de Amor. Mas a canção não obteve sucesso, não. Foi um fracasso. Aí partiu então para a Europa, em 71 foi para a Europa, onde excursionou, passeou por lá com um grupo folclórico de música brasileira, tudo isso na Europa. No ano seguinte, ele voltou para o Brasil e começou a se apresentar em bares, churrascarias, casa noturna, e fazia, sabe o quê? Casa de striptease também, cara. Ele se apresentava, o cara era galã e tal. Aí foi uma churrascaria da Barra da Tijuca, no Rio de Janeiro, que Sidney Magal foi descoberto pelo produtor argentino Roberto Levi, que foi contratado depois para Philips, Polygram, e depois seguiu a sua carreira como cantor americano, latino, brasileiro, e depois se transformou em Sidney Magal. Doutor seu estilo cigano de se vestir, se apresentar, e controlava sempre seu repertório, né? Com a sua participação em entrevistas. Você é um cara forte, voz pulsante, né? Voz forte, a temática, o rosto, a performance no palco. Então nós preparamos as músicas para você ouvir agora na voz de Sidney Magal. Então, preparamos 5 músicas. Meu Sangue Ferve por Você, que ele gravou em 77. Música forte, hein? Embalou aí os bailes. Sandra Rosa Madalena, em 78. Se Te Agarro com Outro Te Mato, 77. Amante Latino, 77 também. E Baila Comigo, em 2000. Sucesso tremendo. Vamos ouvir agora essas canções de Sidney Magal no palco do Canta Brasil.
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1: Muito bem, depois que você ouviu aí Sidney Magal, voz forte, né, um cenário maravilhoso, músicas caliente que ele cantava, né? Todo repaginado, todo performático, e o Brasil gostava pra caramba e continua gostando. E só que agora não faz o mesmo sucesso que antes. E agora chega, sabe quem? Cantor e compositor brasileiro, escritor, dramaturgo, Chico Buarque de Holanda, que é um dos principais artistas brasileiros. Além disso, é uma personalidade intelectual e atuante na política brasileira. Olha aí, tipo como um dos maiores nomes da música popular brasileira, a conhecida MPB, compôs inúmeras canções importantes no mundo da música, muitas delas com críticas e denúncias sociais, algumas, né, interrompidas pelo histórico, pela temática da letra, algumas proibidas, censuradas. E a carreira de escritor, por exemplo, está em alta. Ele continua produzindo, escrevendo livros e livros, textos para jornais pelo Brasil e também em suas redes sociais. Em maio de 2019, né, Chico Buarque de Holanda venceu o prêmio Camões, dos maiores reconhecimentos da literatura em língua portuguesa. O cara é fera, hein? Olha, Francisco Buarque de Holanda também foi homenageado pela Mangueira, a escola de samba na Sapucaí, que cantou O Meu Guri, música maravilhosa do nosso querido Chico Buarque. O músico é o quarto de 7 irmãos, Chico Buarque. Quando o artista tinha 2 anos de idade, sua família mudou-se para São Paulo. O pai dele, que também era historiador, foi nomeado diretor do Museu do Ipiranga, na época, o espaço público mais antigo da cidade. Aos 5 anos de idade, começou a demonstrar interesse pela música, né? Foto de cantores ele acompanhava. Em 1953, a família de Chico Buarque mudou para a Itália. O pai foi convidado aí para dar aula de história e ele foi para lá também. Então, na pré-adolescência, assim, como músico, e foi crescendo de volta para o Brasil, se integrou aí nas músicas, e muitas delas, já falei, né, impedidas, reprovadas pela ditadura, e foi um grande, grande escritor, continua sendo. E ele seguiu, né? Teve obras maravilhosas, gostava muito da música internacional, mudou quando ouviu Chega de Saudade, 59, de João Gilberto, se inteirou na música brasileira. Então, um pouquinho para você desse grande cantor brasileiro com muitas obras. Foi campeão de muitos festivais. Um deles, segundo Festival de Música Popular Brasileira, promovido pela TV Record na época. Ganhou muito, ao lado de Tom Jobim, Chico Buarque, Milton Nascimento, Gilberto Gil, Caetano Veloso e tantos outros. Isso tem suas músicas gravadas no mundo todo e muitas delas gravadas no Brasil. Então, destacamos agora aqui 5 músicas para você, para você se apaixonar e matar a saudade desse grande cantor e compositor, poeta, escritor brasileiro, Chico Buarque de Holanda. Músicas Apesar de Você, que ele gravou em 78. 71, ele gravou Construção. Essa música Construção, na verdade, ele faz uma grande desconstrução nas frases. Você vai entender. E no final, ele volta novamente. Então, ele começa a brincar do início, meio e fim das músicas. É a música Construção. A música Cálice também foi uma das músicas impedidas na época da ditadura. Depois retornou. Depois da liberação, depois de muitos anos, né? Depois que a ditadura foi vencida pela democracia. Então, essa música Cálice, que levou em 78. A banda em homenagem a um grande projeto que tinha. Então, a banda até hoje é usada em muitos carnavais de salão. E também Geninho Zé Pelim, que ele gravou em 79. Chico Buarque, que ele faz umas menções a essa música, também foi impedida de tocar nas rádios. Pela ditadura, foi censurada, mas depois ele acompanhou de perto o vencimento, a conquista pela democracia. Então, repito, 5 músicas. Apesar de Você, Construção, Cálice, A Banda e Geni e Zé Pelim. no palco do Canta Brasil, Chico Buarque de Holanda.
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6: 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E a hora certa.
7: 2h39.
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1: Depois de ouvirmos Chico Buarque de Holanda, chega agora para cantar Milton Tassiano Fantucci Filho. Vocês conhecem? Caramba! Não.

0: né? Mas se nós falarmos Milton Carlos, aí você se remete a esse grande cantor brasileiro jovem que não deixou muito cedo, né? Ele nasceu em São Paulo no dia 13 de novembro de 1954. Foi isso mesmo, conhecido artisticamente como Milton Carlos. Foi um cantor e compositor brasileiro. A sua carreira foi curta, cara, porque aos 21 anos, né? Aliás, 22 anos, ele faleceu, ele morreu. Mas aqui a carreira dele marca o lançamento do seu primeiro LP em 1970, tendo como principais faixas, Desta Vez Te Perdi, Tudo Parou, Eu Vou Caminhar e Um Presente para Ela, que foi composta por ele e sua irmã, Isolda Bonducci, que também faleceu em 2018. Foi sua principal parceira musical. Em 73, ele gravou Samba Quadrado. Foi um sucesso, que até hoje é. É o seu principal sucesso. Contrassenso também, gravou com Martinha. Você Precisa Saber das Coisas. Memórias do Café Nice, que também selecionamos para vocês. E outras músicas, tá? Que ele gravou de outros artistas brasileiros. Agora, a parte triste da história, e temos que registrar. Porque faz parte, é que em 21 de outubro de 1976 ele morreu tragicamente em decorrência de um acidente fatal, né, que foi de carro, na verdade, junto com a sua esposa, Marienei Lima. Ele tinha apenas 22 anos de idade, incompletos ainda, de 21 para 22. Na época de sua morte, Milton Carlos fazia sucesso com uma gravação de Dorinha, Meu Amor, que era uma música, né? E o seu corpo foi sepultado, inclusive, no cemitério da Quarta Parada em São Paulo. Mas quando em vida deixou legado, aliás, deixou legado, mas em vida também encantou o Brasil com suas músicas maravilhosas. Separamos aqui para vocês Samba Quadrado, Memórias do Café Nice, Contrassenso, Dorinha, Meu Amor, e Alguém Me Disse, que são os maiores sucessos. E vamos ouvir agora na voz de Milton Carlos, aqui no Canta Brasil.
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3: 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E a hora certa.
4: 3:07.
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1: Muito bem, ouvimos Milton Carlos e agora você, nós escolhemos mais um artista, inclusive você está ligando para 991-418-420 e dando a sua sugestão para que a gente possa tocar para vocês as músicas no próximo domingo, tá? Tá gostando da música, né? É uma viagem na história da música popular brasileira do nosso país. Então, o próximo artista é Djavan Caetano Viana. É popularmente apenas Djavan. Ele nasceu em 27 de janeiro de 1949. É um cantor, compositor, arranjador, músico, produtor musical, empresário, violonista, tá? E grande intérprete da música brasileira. Djavan, ele mescla inúmeros estilos, entre eles o jazz, blues, samba, música flamenca, e com grande influência da música regional nordestina. Dentre suas canções mais conhecidas, destacam-se Sina, Flor de Lis, Lilás, Pétala e por aí vai. Eu Te Devoro, Oceano, Açaí, Samurai, Meu Bem Querer. Meu Bem Querer e Flor de Lis foram as primeiras aí que andavam na história, no início da história desse grande cantor, do grande artista brasileiro, né? Djavan, de 49 a 74, o início da sua carreira aí, né? Ele é filho de uma mãe negra chamada Virgínia e de um pai branco que trabalhava como ambulante. Sua mãe lavadeira, entoava canções de Ângela Maria, Dalva Oliveira, Orlando Silva, e ele foi aos poucos se tornando aí um grande artista. Entre 11 a 12 anos, dividia seu tempo, a sua paixão entre o jogo de futebol, batia pelada nas bases de Maceió, e equipamento de som.

como, por exemplo, violão. E as músicas de Djavan, inclusive em uma das entrevistas aí, um jornalista falou para ele que tem muita gente que não gostava. Que Djavan, tem muita gente que não gosta das suas músicas porque acha suas músicas difíceis. Pois é, as minhas músicas.

0: sacudindo ali a caneta e disse: você tá balançando a caneta aí e tal. Aí, sim. E Djavan disse: tudo que move é sagrado. Caramba, quis dizer muita coisa, né? Que poderia fazer aquela caneta virar poesia, virar música e tudo mais. E ele foi crescendo e música, tema de novela, várias temáticas, também dava uma pitada na política do nosso país. E assim foi crescendo o cantor e compositor, arranjador Djavan, que venceu muitos e muitos festivais nacionais e internacionais e também com parcerias. Suas músicas são cantadas por muitos artistas do mundo. Tem uma família, inclusive um dos filhos já esteve aqui em Macapá algumas vezes, era o seu diretor e produtor musical. A família está sendo inserida, tá inserida dentro desse projeto maravilhoso do Djavan. E nós separamos algumas músicas que você enviou para a gente através do 991-418-420. Tá? Músicas, vamos ouvir agora: Meu Bem Querer, Eu Te Devoro, Oceano, Sina e Pétala. Com vocês no palco do Canta Brasil, o mestre Djavan.
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8: 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E a hora certa.
17: 3h41.
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1: Muito bem, você que ouviu Djavan, está maravilhado com as interpretações. Agora, vamos que você escolheu a essa cantora brasileira, Leila Toscano Pinheiro. Conhece? Leila Pinheiro nasceu em Belém do Pará em outubro, no dia 16 de 1960. É uma cantora, compositora, pianista brasileira. Tem uma interpretação maravilhosa. Inclusive, antes de falar um pouquinho dela, quando ela completou 40 anos de música, ela voltou para Belém do Pará e gravou um disco chamado Raiz, somente com compositores paraenses. Um disco regional que fala do seu estado, da sua região, que é a Amazônia. Belíssimo disco, gravado em 2012. Parabéns a Leila Pinheiro. Inclusive, você pode ir lá na página e acessar aí. O disco é Raiz, Leila Pinheiro. Mas aqui, dizer para vocês que, de acordo com a biografia da Leila Pinheiro, ela iniciou no estudo de piano aos 10 anos de idade, no Instituto de Iniciação Musical, e em 74 desistiu das aulas teóricas de música e passou a estudar piano com um contemporâneo, Guilherme Coutinho. Músico de talento e presença importante na vida da música e no cenário nacional da boa música popular brasileira. Em 1980, ela abandonou, olha aí, no segundo ano, o curso de medicina, seria médica, cara. E em outubro, estreou o primeiro espetáculo, Sinal de Partida, realizado no Teatro da Paz, na capital paraense, Belém, como cantora profissional em 1981. Mudou para o Rio de Janeiro, onde gravou o seu primeiro LP, Long Play, o conhecido Bolachão. O independente Leila Pinheiro, o nome do disco, produzido por Raimundo Bittencourt, e excursionou aí com Zimbo Trio em 84, realizando série de espetáculos pelo exterior. Foi direto para o exterior e mostrar o sucesso. Só que ela cantava.

0: Mais músicas de outros compositores já conhecidos e músicas famosas. Não é boba não, né? Porque ela já participava como cantora, cantando músicas de outros compositores. Depois passou a também compor música sua. E ela veio fazer muito sucesso, na verdade, quando ganhou o prêmio de cantora revelação no Festival dos Festivais. Lembra disso aí do Festival dos Festivais? Na época de 80, quando a Rede Globo realizava, e foi em 1985, onde ela interpretou a canção Verde, né? Verde, que foi classificada em terceiro lugar e foi o primeiro sucesso da radiofônico que o Brasil todo conheceu. Aí sim, ela passou a ser respeitada e conhecida como cantora e compositora, já compondo suas próprias canções. Mas foi a convite de Menescal, Roberto Menescal, que ela assinou seu primeiro contrato na gravadora Polygram, atualmente que é a Universal Music, né? Então, daí para frente, ela seguiu e foi essa grande cantora brasileira cantando o Brasil para o mundo. E repito, e quando completou 40 anos ela, de carreira, ela voltou para Belém do Pará, gravou o disco Raiz, somente com compositores da terra, e é uma grande cantora do Brasil. E ela sobe no palco do Canta Brasil para cantar agora música escolhida por vocês. Então, ela canta Verde, que é a primeira música autoral dela que fez sucesso em 1985, no Festival dos Festivais da TV Globo. Verde, Bêça-me, Coisas do Brasil, Quando o Amor Acontece e Todo o Azul do Mar. Senhoras e senhores, para despedida deste domingo do programa Canta Brasil, mas prometo voltar no próximo domingo, Leila Pinheiro canta no programa. Boa tarde, Brasil. O Canta Brasil se despede, mas antes você vai ouvir Leila Pinheiro. Boa tarde.
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4: 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E a hora certa, 4:11.
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4: 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E a hora certa.
6: 4:12.
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9: Olá, seja muito bem-vindo ao SPC, mais uma edição do Samba, Pagode e Churrasco no seu rádio. É o nosso final de semana com a trilha sonora perfeita pra gente curtir, né? Eu sou o Cido Gameiro, vou te fazendo companhia por aqui. E pra acender o fogo da nossa churrasqueira, colocar o melhor som do Brasil no ar, a gente abre a programação, sabe com quem? Os Travessos. Mandando sucesso aí, ó, tô te filmando. Bora curtir que só tá começando o nosso SPC.

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2: Esse som envolvente que acabou de passar por aqui foi a parceria do Suel com o grupo Menos é Mais, em Vitamina C. Muito legal, né? Mas agora a gente vai abrir espaço para matar saudade no nosso samba. A gente vai reverenciar o mestre Sérgio Mendes e o seu Brasil 66. Essa música foi lançada com toda a genialidade de Jorge Benjor, mas que nada é um dos maiores cartões de visitas da música brasileira no mundo, misturando aí o samba, o jazz, a bossa nova, com uma sofisticação rítmica inigualável. Bora curtir, é o SPC.
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1: Curtindo a energia contagiante do SPC aqui no SPC. Opa, deixa eu explicar. Tô falando do Só Pra Contrariar com Sai da Minha Aba. Chegando aí ao momento que a gente faz aquela paradinha rápida. Segura aí que daqui a pouquinho tem muito mais samba, pagode e churrasco pra você.
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3: 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E a hora certa.
4: 4h40.
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2: É o samba, pagode e churrasco do seu final de semana de volta no ar. Depois dessa pausa, falei que era rapidinho. A gente já recomeça com o som marcante de quem? Do Sorriso Maroto, cantando Eu Topo. Vai embalar esse momento nesse clima delicioso que a gente tá agora.

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0: SPC, relembrando os grandes sucessos da nossa roda com Péricles, quando a gira girou. A nossa programação agora dá espaço a um verdadeiro monumento da nossa cultura. Prepara o coração aí.
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0: E fechando o nosso SPC de hoje, com todo o swing, o astral lá em cima do Diogo Nogueira, Clario, muito obrigado pela sua excelente companhia ao longo da programação. Um bom apetite, desfrute dos melhores momentos aí que a vida te oferece. Seja reunido com a família, com os amigos, onde quer que você esteja. E a gente volta a se falar no próximo final de semana. Um abraço e que você tenha também uma excelente semana. Até lá.
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9: 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Ele voltou, o homem festa do estado do Amapá.

O DJ André Cajarana. André Cajarana. O Homem Festa de Macapá. O Homem Festa de Macapá. Agora é DJ. É o Caja. O Festa. É DJ. É o Caja. O Festa. A partir de agora, vamos decolar com o programa Show do Caja. 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

Rolando a Diário, bro. Virou o maior comentário geral. Já por aqui o seu DJ, André Cajarana, o Homem Festa. Agradecer a galera que foi ontem lá pro Resenha do Brega, né? Hoje teve o Círio, né? A galera tá em casa aí. Parabéns a todo mundo que foi pro Círio aí. Parabéns também para aquele que não foi pro Círio, né? Vamos pedir muita bênção, né? Que Deus possa abençoar todos nós. E já por aqui o seu DJ é o Caja, o Homem Festa na Diária FM. Rolou na Diária, meu comentário geral, hein? Libera o som, aumenta.

0: 9.
1: Vamos começar assim, ó. Quinta-feira começa lá pela resenha do Brega Antigo Tigrão. Tá funcionando. Quinta-feira tem resenha do Brega. Agradecer a galera que foi ontem, ó. Alô, cowboy da saudade, Manelzinho dos teclados. Ó, ninguém paga ingresso, hein? Quinta.

0: Diário FM 90.9, show do Caja já no ar, hein? Se liga aí, 90.9. Como é que é? É, jurou dizer a verdade, né?
1: Me diga então por que mentir.
0: Ai, que... Sempre, né?

0: Show do Caja por aqui pela Diária FM 90.9. Primeiro aqui, depois das outras.
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Então chega lá, olha, quinta-feira tem a quinta, toca tudo. Sexta-feira tem a sexta-feira, sexta-feira tem um do karaokê lá pra você. Pra você que quer ser o cantor. E depois rola aquela música ao vivo, rola o DJ tocando também. Se não tem DJ, tem o Homem Festa, eu tô aqui. O Homem Festa ao vivo aqui na Diário FM. Primeiro na Diário, depois as outras. Só lembrando que sabadão, ontem agradecer a galera que foi pra lá, pra resenha do Brega. Alô, cowboy! Grande cowboy da saudade. O cara cantou aquela música Feiticeiro. É bacana, eu gosto agora dessa música. Olha, e agradecer a galera que foi ontem lá pro resenha do Brega, né? Muita gente, a onda da saudade, bolero. A caravana do Vivaldo, tá no corre aí pro interior. Vai pegar essa grana lá, Vivaldo, deixa comigo a barca aqui. Ele coloca os cantores lá na resenha do Brega. Ontem teve o cowboy. E na sequência teve também o Manelzinho, Manelzinho da Saudade e Bolero. Pra quem gosta de saudade e bolero, sabadão é a pedido. Agora, paga ingresso, Cajarana? Não, não paga ingresso. Traz só o dinheiro da gelada pra você tomar lá no Resenha do Black. A onda do litrão, né, bicho? Tem litrão de 15, de litrão 17, litrão de 20 reais. É a onda do litrão agora que tá uma febre. Em Macapá, no estado do Amapá, né? Todo mundo consumindo litrão, bacana, legal. Mas o litrão tá em falta já em Macapá, né? Os balneários também estão aderindo, estão partindo para essa compra de mercadoria aí. Tá faltando já litrão no estado do Amapá. Lembrando que hoje tem o baile. É o baile. Ô, baile dos. O baile dos aniversários, é isso? É o baile dos plural. Dos aniversário do DJ Gabriel, o Magnífico, é isso?

Sul-Americana. Hoje no Lagostão, quem manda avisar é o nosso preto. Alô, meu preto, aquele abraço, hoje tem Lagostão. Alô, Dona Donete, aquele abraço pra você, boa tarde, Dona Donete. Olha, hoje tem Lagostão, hein? Caminho único. Tem um montão de gente aqui no Fly, daqui a pouquinho eu vou falar o nome deles. Primeiro na Diário, depois as outras. É, rolou na Diário, o comentário é geral. Geral. Olha, 90.9. Diário FM. Ah, deixa eu falar o nome dos DJs aqui, peraí. O nome dos DJs que vão estar tocando hoje lá. Deixa eu abrir esse fly aqui, abrir. Aumentar aqui o fly, dar o zoom. Cadê o nome dos caras? Cadê? Ó, DJ Naldo vai estar hoje lá no palco do Lagostão. Tô visualizando também aqui o DJ, o Luiz, é o DJ Luiz Carlos. Também o DJ Felipe, né? O baile do FM. E o DJ Marcelo Original. Hoje é aniversário do DJ Magnífico. DJ que vai ser hoje, bater parabéns, né? Parabéns pra você. Então hoje tem um DJ Magnífico lá, aniversariando hoje lá, né? No baile, dois bailes, mais aniversário do DJ Gabriel Magnífico, né? Então, hoje a pedida única. Olha, tô visualizando aqui, venda de caipirinha, drinks, venda de cerveja em balde, latas, venda de balde de long neck, tô visualizando aqui tudo pelo Fly. E meu amigo Dinei, né? O Dinei que tá aí, ligadinho na 90.9. Então, Dona Donete já manda avisar que chega cedo, hein? Chega cedo, as meninas aí partem pra fazer aquela marquinha bacana, né? Marquinha é coisa boa, né, pai? Marquinha é coisa boa. Rolou na Diário, mau comentário geral, hein? Diário FM primeiro na Diário, depois as outras. Olha, vou liberar aqui, bicho. Olha esse set que eu vou entrar aqui, cara. É muita onda aqui. Agora vai. Olha, 90.9, no domingo eu tô por aqui, ó. No domingo a gente se encontra por aqui pela Diário FM, das 17 horas até as 21 horas. Já tô pela live aí, né? Compartilha essa live, dá essa moral aí pro Cajarana, hein? Tamo junto, vou entrar aqui. A gente vai entrar aqui no túnel do tempo. Trazer aqui a Regina. Olha, isso aqui é... Vamos voltar 15 anos atrás aí. 15 anos atrás aí, ó. Diário FM 90.9. Aumenta o volume. Mande seu áudio pra mim aqui pelo 81 22 25 11. Galera de Santana em peso. A Marta, já a Cristina, o Fábio, Santa Rita também, Macapá, Zona Norte ligaram em Tica já. Galera do bairro do Brutizal, Congós, Santo Inês, grupo 100% ligado. Galera

Boa noite, André Castellano, já estou na escuta. Lady Santos, quilômetro 21, Campina Grande. Boa noite, André Castellano, já estou na escuta. Lady Santos, quilômetro 21, Campina Grande. Uma ótima noite para vocês, a todos, estou na escuta.

galera do interior escutando, todo mundo ligadinho na 90. Alô, Campina Grande!

Diário FM 90.1 tá fazendo bicho. É impressionante a audiência da Diário em Santana, cara. Tá todo mundo ligadinho, Alfredo, Magnora, Alberto, alô, Carlos, ele é de Santana,

0: Laguinho, papai. Boêmios do Laguinho, hein? Galera do Boêmio do Laguinho, toca a mim, toca a mim. Nossa Senhora. Que começa a festa. Pensa numa música. Era no Boêmios do Laguinho e no Consulado também, galera que tá ligadinha lá de Fazendinha, Muruci, Vale Verde, Distrito de Fortaleza, tá todo mundo ligadinho. E Santana, toca-me, toca-me, toca-me. É, rolou na Diário, virou um mau comentário geral.
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1: 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E a hora certa.
7: 6:10, acertando aí os cebolões. 6:10. É, todos os cebolões aí. Ligadinha na Diário FM. A galera ligada na 90.9. No domingo eu tô por aqui, galera. No domingo eu tô por aqui na Diário FM. Rolou na Diário o maior comentário geral, geral, geral. Ó, deixa eu falar aqui que quinta-feira começa lá pela Resenha do Brega, hein? Ah, Cajarana, Resenha do Brega. Lá no antigo Tigrão, galera. Não tem erro. Antigo Tigrão. Tá funcionando agora com Resenha do Brega, o mesmo endereço, Avenida Jorge Silva, é, bairro do Brutizal. Então, quinta-feira tem o cowboy, quinta-feira tem o cowboy. Alô, Sivaldo, o cowboy vai estar tocando contigo, hein? DJ Sivaldo, DJ André Luan também vai estar lá no palco lá a partir de quinta-feira. E tem música ao vivo, vai estar o cowboy. E na sequência entra aí o seu DJ El Caja, o Homem Festa, né? Começa a partir das 10 horas. E vai embora. Chega lá, não paga ingresso, toma aquele litrão de 15 reais. Quer um litrão de 20? Tem. Quer aquela cervejinha Budweiser lata? Tem. Tem a Mistel, tem a Escolzinha, tem a Long Neck. Ah, eu quero uma Heineken, Cajá. Tem a Heineken também. Ah, eu quero a Michelin. Tem a Michelin. Não, mas eu quero a Stella Gold, Cajá.
0: tem a Stella Gold, né? Leva só o dinheiro para tomar a tua bebida, né? E tira gosto também de variado, por lá tem aquele caldo de mocotó. Alô, Dina! Um beijo, gata. Tá ouvindo a Diário FM? Minha parceira de guerra aí. Tá ouvindo a Diário FM? Rolou na Diário. Virou o maior comentário geral. Muita gente ligadinha na 90.9. Só lembrando que hoje tem Lagostão, né? A domingueira do Caqueado. Essa domingueira dá o maior comentário em Macapá no domingo. Zona Sul, Zona Leste, Oeste. Todo mundo lá pra Zona Norte, né? Lá a domingueira da dona Idonete. Alô, dona Idonete Pantoja, abraço do Caja aí. Já tá arrumando tudo por lá, daqui a pouquinho já tá rolando som. Lá no Lagostão. Atenção, meninas, dá tempo de fazer aquela marquinha ainda? Dá, né? Aquela mini saia e tal, né? Vai bacana. O menino também vai bacana, os meninos vão arrumadinho pra essa domingueira, pra dançar coladinho, aquele caqueado, né? Jordinho colado lá no salão do Lagostão, que é a domingueira hoje, aniversário do DJ Gabriel, né? Aniversário do DJ Gabriel, magnífico. Hoje tem por lá DJ Luiz Carlos, tem DJ Naldo, tem o baile do FM, tem DJ Marcelo Original. Aí você quer tomar um balde de cerveja de lata? Tem. Eu quero um balde de long neck? Tem. Você quer uma caipirinha, caipirosca? Tem lá no Donete, né? Olha, a partir das 19 horas começa. Então daqui mais uma hora já tá começando por lá aquela domingueira maravilhosa. E o término é até 3 horas da manhã, gente. Então chega cedo, compra o seu ingresso, né? Deixa eu chegar mais tarde. Ah, me bota pra dentro. Ah, liga pro fulano, liga pro ciclano. Liga pro dono, pra dona. Chega cedo, né? Pra você tá sem dinheiro, só com a grana da cerveja, chega cedo. Mas depois tem um valor simbólico que tem que pagar lá do Donete, né? Pra pagar os meninos que também vão tocar hoje lá no Lagostão, né? A domingueira do Lagostão. Hoje é aniversário do DJ Gabriel Magnífico. Parabéns, DJ! Felicidade, tudo de bom, saúde, sucesso na sua vida, moleque. Ó, tamo junto. Hoje, todo mundo lá, caminho único, é Lagostão Drinks. Rolou na Diário? Virou um mau comentário geral, galera tá ligando pra cá. Tem áudio, tá chegando áudio aqui pra mim aqui já? Já tem um áudio, chegou aqui, galera tá mandando mensagem, tem áudio, tem a Rosana. A Rosana tá aqui, deixa eu ver a Rosana aqui. Rosana com o Marconde, seu esposo. A galera tá em casa, cansado, muita gente sobre esse Sírio aí, né? Mas vale a pena, né? Pagar a promessa, né? Agradecer, né? Pedir a Deus pra livrar em nós de tanto mal, de tanta coisa.

0: Coisa ruim, né? De tanta. Assim, hoje as pessoas desejam mal pro próximo, é impressionante hoje, né? O inimigo nunca ele tá longe, sempre ele tá bem no teu lado, coladinho, né? Então vamos orar, vamos pedir, vamos agradecer, vá na sua fé, corra no que você acredita, mas primeiramente nosso Todo-Poderoso, nosso Deus, né? Que hoje eu vejo as pessoas desejando mal para todo mundo hoje, né? Sabe, aquele fala-fala, todo mundo hoje fala mal de todo mundo, é impressionante o que a gente está vivendo, né? Ninguém valoriza, ninguém ajuda, e quando ajuda é na crítica, né? Então, muita gente foi para esse Ciro aí, né? A senhora que protege o nosso estado do Amapá, protege o nosso Brasil, né? Tá chegando áudio aqui para mim da minha amiga Rosana. Rosana que é a esposa do Marconde. Marconde que é um agente, né? Um policial civil. O esposo dela, bora colocar o áudio aqui lá, aqui no ar, peraí.
1: Boa noite, meu amigo.
0: Boa noite, meu amigo.
1: Escuta aqui, ouvindo o seu programa.
0: Obrigado.
1: Bom Ciro pra ti, viu?
0: Obrigado.
1: André Cajaranda, pra tua família, que Deus abençoe vocês.
0: Pra nós viu, todos.
1: Manda um alô aí pra mim, hein?
0: Tá, vou mandar pra você.
1: Pra mim pro Marconde.
0: Tá, o Marconde.
1: Hoje ele tá trabalhando.
0: Tá na guerra, lá na Polícia Civil, lá. Tá aí. A Rosana mandando áudio. Quer mandar o seu áudio? Manda pra mim. É pelo 81 22 25 11. Eu vou colocar aqui ao vivo o seu áudio aqui na Diária FM. A gente tá com a live já. Compartilha a live. Dá moral, né? Pro Cajaranda. Sou aqui de Macapá. Sou artista aqui de Macapá, né? Trabalho na noite macapaense. E dá aquela compartilhada. Se der pra dar compartilhada aí, agradeço. Eu tô por aqui até às 21 horas no domingo, né? Show do Caja! Rolou na Diário. Mau comentário geral, geral, geral. Muita gente ligadinho. Tá 90.9. Que Deus possa proteger nós e livrar nós de tanto mal aqui nessa terra, né? Vamos se apegar a Deus, que é a única coisa que nós temos sempre na vida, se apegar a Deus. Vamos lá! Olha, Diário FM, show do Caja por aqui. Até às 21 horas eu tô por aqui, levando som, tocando muita música, colocando seu áudio ao vivo. Peça sua música também pra mim. Só lembrando que hoje tem Lagostão Drinks, a Domingueira do Caqueado, aniversário do DJ Gabriel. Vai pra Domingueira, vai lá prestigiar. É uma guerreira da noite também, Dona Indonete. Alô, Dona Indonete, um beijo pra senhora do Cajarana, aqui na Diário FM 90.9. Quinta-feira tem a Quinta da Cerveja. Cerveja, você paga um valor menor, você não paga ingresso lá pela Resenha do Brega. Aonde funcionava o Tigrão, agora é Resenha do Brega. Quinta, sexta e sábado. Sexta-feira tem um karaokê por lá. Ah, Cajá, mas eu não gosto de música ao vivo. Então tu canta, tenta ser um cantor lá, vai no palco, canta seu microfone lá e tu canta, né? Aí, não, mas eu quero o DJ, vai daqui a pouquinho vai tocar o DJ fulano, ciclano, e vai entrar o Cajá também. E a gente vai agradando gregos e troianos, né? Tem um que gosta, tem outros que não gostam. Mas assim, a gente vai levando, né? No bando de maniomania, aquela coisa maravilhosa. E no sabadão tem os músicos de Macapá. Tem a caravana do Vivaldo, também tem o Vivaldo com várias atrações no palco. Você não paga ingresso no sábado. Vai lá, a casa tá bonita, tá legal a casa, arejada. Tá com uma nova roupagem a casa, mexendo com saudade e bolero. Rolou na Diário, virou o maior comentário. Chegou já a hora já da sofrência? Já? Ave Maria, vai começar o choro aqui. Deixa o telefone dela ou dele bloqueado, meu irmão. Pelo amor de Deus, não desbloqueia ex, deixa bloqueado. Se tá bloqueado, deixa que é livramento de Deus. Vai começar, lá vai. Ela tá querendo... Não, não é esse negócio aqui, Cajarana. Peraí. Estão ligando aqui pro Caja. Meu amigo tá ligando aqui, peraí. Vou colocar ele ao vivo aqui. Peraí. Agora... É, não é assim, cara. É por aqui, ó. Agora.
2: Essa é boa, viu, Roberto?
0: É, essa aqui eu gosto também. Vai começar a sofrer.

0: Pera aí. Machuca. A Dina tá mandando áudio. Olha, a Mai tá aqui. Oi. A Mai.
1: Fala.
0: Olha, Mai.
2: Tio.
1: Tio. Eu tô pro programa com a vovó.
2: Tio,
0: com a vovó dela.
1: Aqui no Pacu Velho.
2: Aqui
0: no Pacu Velho. Ó, a vozinha da Mai.
1: Isso é top.
0: É.
2: Opa,
0: obrigado. Obrigado, minha filha. As crianças é o que fortalece todos nós, né? É impressionante. As crianças. Um beijo, Mai. Cuide bem das crianças, pelo amor de Deus.
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0: Eu já atender você aqui, você tá ligando?
1: Não, corre não, gente.
0: Espera aí, o fulano tá me ligando aqui. Vou mandar mais uma aqui. Já afastei o sofá aqui em casa. Já arredei também o jogo de mesa. Já comprei uma caixinha de cerveja, Cajorana. Chamei a patroa. Tá geladinha a caixinha, ele comprou desde cedo, né? Tá no infraero. E tá... Manda uma pra mim aqui, Cajá. Vou mandar essa daqui pra ti, ó. Devagar. Vai lá, valendo. Deus que é sua esposa, sua companheira aí. Tamo junto. Show do Cajá na 90.9. Olha, tô na live. Compartilha a live. Compartilha a live do Cajarã. Dá essa moral. Vai, valendo, vai.

0: fala meu amigo de Jeff. André Cajarana, que tá falando aqui, o Elton Fuleirão, mandando aquele abraço pra você, meu amigo. Segue firme, forte. É isso aí, tamo junto.
1: Meu amigo Fuleirão, grande Fuleirão. Tá aí, ó, chegando o áudio do Fuleirão. Acabou de ligar pro Cajá aqui. Tamo junto, garoto. É isso aí, né? Tem que seguir a vida, né? Vida que segue, tá? Cabeça pra cima e segue a vida, né?
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1: Meu amigo Fuleirão, um abraço. Tamo junto, garoto. Toma a microfonia aí, Cajá.

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0: E eu volto, volto nada, esse cajarando é muita onda, volto nada. Olha, o Wellington Fuleirão mandou um áudio aqui, peraí, gente boa.
1: Escutei, meu amigo, falei aqui pra você que você é parceiro, tamo junto, meu príncipe.
0: Tamo junto, Tamo junto, grande Wellington Fuleirão, ligadinho na 90%.

0: FM e a galera dos aplicativos. Olha o índio por aqui. Muita gente ligadinho na 90. Valendo agora, Cajá. Vai.
1: Olha eu de volta.
0: Essa música é linda, gente. Lá vai. Galera que tá no aplicativo. Já rodando pelas ruas e avenida de Macapá.

0: menos 15.
1: Olha o Tauzinho,
0: perde, meu filho.
1: Só sei amar você. É o nome da música. Vou pagar os comerciais já, peraí. Chegou no comunicado. Já apaga os comerciais aí, peraí. Deixa eu tocar, eu tenho que tocar essa. Deixa eu tocar essa música aqui, galera, peraí. Olha, uma das músicas mais tocadas lá na quinta-feira da Resenha do Brega. Diretoria, deixa eu tocar só essa aqui. Eu vou pro apoio cultural, espera aí, rapidinho. Só essa.

0: Essa música quando toca na quinta-feira.
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0: 5 horas da manhã na quinta-feira no Resenha do. Esses, a galera vai pro salão. Aí o pessoal sobe no palco lá comigo. Cajá, calma, mano, calma, vai passar. Pelo amor de Deus, subiu teu coração. Aí a mulherada, ai, mas ele, calma, meninas, calma, ele vai voltar. Só usar

0: Jade, calma, olha o coração, cara. Já. Essa música tem muita onda, a mulher tá pedindo. Cara, já toca de. Não dá pra tocar, pagar os comerciais, calma. Vamos. Andressa, um beijo, obrigado. Aí, ó. Esse sorriso que sumiu da minha cara tá na cara dele. É lindo pegar, eu te amo. No meio do caminho.
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3: 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E a hora certa.
4: 6h45. É, 6h45. 6h45. Aguarda.

0: Só lembrando, galera, que hoje tem domingão, né? Hoje é domingo, já é 6h46 agora. Hoje tem a domingueira do caqueado, né? Essa domingueira do caqueado é, bicho, é bombado no domingo, cara. Quem manda avisar, a dona Idonete, ela que é proprietária lá do Lagostão Drinks. E domingo tem uma domingueira maravilhosa. E hoje tem um aniversário aqui de... Deixa eu ver o nome do DJ aqui. Deixa eu abrir o flyer aqui do meu amigo. Meu Preto! Grande Ney, ligadinho da 90.9. Olha, hoje tem o aniversário do DJ Gabriel, o Magnífico. É. E tem vários DJs no palco tocando lá, né? Cada um toca um pouquinho, vai lá revezando. Tem o DJ Luiz Carlos, tem o DJ o Naldo, aí tem o DJ o Baile do FM, que é o Felipe, tem o DJ Marcelo, o oficial da residência, da casa, né? E tem caipirinha, caipirocha, tem o balde de cerveja, quer tomar aquela long neck, quer tomar uma cerveja, toma, quer tomar uma long neck, toma, quer tomar um balde, compra um balde. Hoje tem a domingueira do Lagostão. Então chega cedo por lá, que cedo é o valor mais simbólico, o ingresso, né? Depois tem uma alteração de preço, né? Então essa hoje, a noite promete, né? É, vai beber, deixa o carro, a motoca, e deixa o transporte guardadinho lá, pega o Uber, que é maravilhoso, vai no 99, vai qualquer aplicativo aí, e chama os meninos que estão aí levando o sinal aí da Diária FM 90.9. Tá chegando muito áudio aqui pra mim, os áudios estão chegando aqui. E galera ligadinha na 90.9 aqui, o Kleber também. Olha, a dona Donete tá mandando um áudio aqui. Deixa eu ver o áudio da dona Donete aqui. Ela que é a proprietária lá do Lagostão Dintes, a domingueira do caqueado. Deixa eu sair aqui do fly e apertar aqui no áudio da dona Idonete Pantoja, que é a proprietária do Lagostão Drinks. Peraí, deixa eu baixar aqui meu BG aqui pra escutar o áudio dela, né?
1: Olá, DJ André Cajarana. Aqui é a Idonete Pantoja, da casa de show Lagostão. Bora que hoje tem a domingueira do caqueado. Bora que hoje tem muita dança, tem muito DJ, tem muito brega. E tem muita dança, e tem muita gente bonita. E um bora pro sucesso. E um bora pro Lagostão hoje, na zona norte de Macapá, a domingueira, que é 100% DJ, 100% super dançante.
0: Tá aí.
1: E um bora lá.
0: Bora. Tá aí o recado dado. Nada melhor do que a proprietária, né? Bacana, a proprietária do Lagostão, que tá dando esse recado aí, mandou um áudio pra mim aqui, eu mandei pra vocês aí, você que tá ligado na Diário FM. Hoje tem Lagostão Drinks, caminho único, Zona Norte, galera, tamo junto, abraço do Carlos, dona Donete, abraço, bom trabalho pra senhora aí, sucesso, é isso aí, garota, pra cima. Olha, já por aqui também, olha, as mensagens estão chegando por aqui, e o Marcos tá aqui pelo aplicativo, olha, pra cima, meu DJ,

aí o cara, e esse cara aqui, ele anda de Uber, né? Recentemente ele parou comigo lá na resenha do Brega pra tomar um refrigerante. E a gente tem, a gente para em certo local assim pra gente rever as pessoas, né? E ele foi lá comigo, Cajá, por que o teu programa tá top? Por que a tua live não tá ativada lá na Diário? Eu falei, cara, eu tô com um probleminha, eu perdi meu login, né? E não tô conseguindo recuperar. E esse cara é crânio pra caramba, ele pegou o celular meu e tá. E rapidinho ele desbloqueou. Conseguiu fazer um novo login. Eu mandei pro Alisson e o Alisson trabalha na produção da Diário FM, né? É um grande produtor, meu amigo Alisson e o Eli também. Os meninos mandaram ver. E aí tá aí a live no ar, bacana. E o Marcelo, ele roda de Uber, né? Pra ganhar o pão de cada dia, né? Então o trabalho é digno, né? Se você é carpinteiro, pedreiro, faxineiro, faxineira, se você é servente, trabalha em um restaurante, trabalha em uma casa de família, faz diária, se você capina quintal, roça, né? O que você fizer de trabalho que seja para levar o sustento para sua família, sustento para você, é digno. Então, qualquer trabalho é digno. E eu sempre tive essa visão aí, né? E Marcelo, obrigado aí, cara, por você ter colocado o login pra mim aí, dado esse apoio aí. Tá aí a live no ar. Valeu, Marcelo, tamo junto, obrigado. Um abraço do Cajá. Tá, já tá rodando pelas ruas, Zé Benito de Macapá. Olha, até as 21 horas tem show do Cajá. Minha voz tá meio ruim, que eu toquei quinta, toquei sexta. E sábado, né? Aí eu toco, aí vou lá pro bar também, ajudo no bar. Não tem garçom na resenha do Brega. Você compra a sua cerveja diretamente no bar. Chega lá, você não paga ingresso, né? Tem um som de qualidade, tem as atrações, você chega lá, você não paga ingresso. Vai no bar e compra a sua bebida, o seu balde, o seu litrão, a sua caipirinha, a sua caipirosta, o seu tiragosto. E eu fico naquele intervalo, eu vou lá no palco, um pouco depois eu vou lá pro bar, aí eu meto a mão no freezer, tiro do... Tem agora a onda do gelo, né? O povo quer o gelo no balde, né? Eu meto a mão no gelo e a minha garganta vai embora, né? A minha voz vai embora. Mas é isso aí. É desse jeito que eu gosto. Rolou na Diário, maior comentário geral. Primeiro na Diário, depois... Depois... as outras.

0: Diário FM 90.9, peraí, segura a onda aí, peraí. Peraí, dá? Solta o som aí, dá pra soltar agora? Agora vai, agora, certinho aí? Então tá aí. Olha, quinta-feira começa lá pelo Resenha do Brega. Antigo Tigrão, abrindo de Jorge Silva, São Dumont, bem ao lado da Secretaria de Gestão da Prefeitura de Macapá. Olha aí, ó.
1: Você vai ver.
0: Como é que é?

Tatiana Borges. Grande Tatiana Borges. Escutando aí o Show do Calho, o programa que vai ao ar todo domingo. Eu tô por aqui.

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E diretor, peraí, segura a onda, hein? Rolando a diário, maior comentário. Vamos lá, Cajá, solta o som. 90.9, show do Cajá, no domingo eu tô por aqui, hein?

Tarde de Magabá! Fala, Márcio e Fábio! Traz aí, traz aí! Peraí, tá aqui, Cajá! Aí, traz o tropical! Solta o tropical! É o Márcio aqui de Magabá! Alô, Dinho! Aquele abraço do Cajá, moleque! É nóis, vamos em festa! Tamo junto, moleque! É o tropical, essa aí é do Hanson. Tem uma minha aqui também, depois tu coloca a minha aí. Tá, peraí, calma aí.

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4: 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E a hora certa.
5: 7h29. Acertando todos os semolões, 7h29 por aqui. Só lembrando que daqui a pouquinho tem a Domingueira. Hoje tem a Domingueira. A Domingueira do Lagostão, né? É o baile, dois baile, mais aniversário do DJ Gabriel Magnífico. DJ Gabriel Magnífico. E tem o Imperador Titãs, né? Da Amazônia. Tem o DJ Naldo também por lá. Tem o DJ Luiz Carlos. Tem o DJ o Felipe, o baile do FM. E tem o DJ o Marcelo, que é o DJ oficial da residência, né? A dona Idonete manda avisar que já tá rolando já aquele caqueado pra você dançar, né? Aquele bregão, aquele bregaço, né? Não é aquele bagulho doido mais, né, gente? Pelo amor de Deus, né? Não rola mais essa parada aí. Nenhuma cara de show tá tocando mais esse tipo de música. A minha não tá mais tocando isso. E pra você que quer, né, dançar aquele bregaço, aquela música do passado, né, aquele boleirão, dá uma chegada hoje na Domingueira do Caqueado, né? Domingueira do Caqueado, manda avisar que hoje chega cedo, as meninas devem ter acabado aquela marquinha que elas fazem, né?

Martinha. Ai, pai, para. E aquela bermudinha, acho que uma bermudinha bem curtinha, que eu vou te falar, meu irmão. Nossa, coisa de primeira. As meninas vão cedo, meninas, para não dar problema, né? Domingueira do Caqueado, hoje, né? Lá pelo Lagostão Drinks, Zona Leste, Oeste, Sul. Todo mundo hoje, caminho único, Domingueira do Caqueado. Olha, Diário FM 90.9, no domingo eu tô por aqui, gente. No domingo tem um show do Caja aqui na Diário FM. Primeiro aqui, depois as outras. Diário FM 90.9, olha, sabadão ontem lá pelo Resenha do Brega. Olha o que que toca no sabadão, na onda da saudade, pra quem gosta de saudade, pra quem gosta daquele boleirão, aquela música do passado, aquele bregaço. Olha o que rolou ontem lá pela Resenha do Brega. Alô, cowboy! Grande cowboy da saudade, se apresentou no palco lá. É um cara novo no mercado, o cara tá tocando muito, leva o teclado dele e aquela coisinha, sabe, bacana. E a galera comprando litrão, Amistel, Budweiser. E tem aquela Skol também, a Skol, né? A Skol Pils, Skol Puro Malte, no litrão. Tem a Long Neck. Resenha do Brega, sabadão. Leva só o dinheiro da cerveja. Você não paga ingresso. Ah, mas é no Tigrão? É no Tigrão. Só mudou o nome lá agora. É Resenha do Brega, né? A onda da saudade do bolero. Sabadão. Começa na quinta programação. Quinta tem Toca Tudo. Tem o DJ Sivaldo Mix, André Luan, André Cajarana, DJ El Caja agora na parada, o Homem Festa. E aí vai estar o cowboy. O cowboy vai estar se apresentando no domingo lá pela Resenha do Brega, gente. Então aproveita. Começa na quinta-feira, começa cedo por lá, umas 10 horas. A galera começa a chegar umas 2, 3 da manhã, 4, mais 5, mais 6, mais 7. A gente vai levando na manhã da aranha, né? Então volte embora quinta-feira, tem a quinta Toca Tudo lá pelo Resenha do Brega. Sexta-feira tá funcionando, tem um karaokê. O cara quer cantar, ah, eu tô a fim de cantar, canta aqui o microfone, bota o telão lá, a galera canta, né? Aonde você é o cantor? Aí na sequência entra o DJ El Caja, o Homem Festa, fazendo aquele Toca Tudo na sexta-feira. E sabadão, olha o que que rola no sábado lá do Resenha do Brega. A onda da saudade traz só o dinheiro da cerveja, galera. Vamos começar agora? Tá, Alexandre?

0: essa música, eu gosto dela.
1: Como é que é?
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que toca lá, água de saudade bolero, né? As coroas chegando, as coroas, né? Os novinhos atrás das coroas. É, aquela, um atrás do outro, né? Eita caramba! Alô, Calbão, mano,

0: Tô procurando a feiticeira aqui. Eu não tô achando. Achei. Eu gosto dessa daqui, né? Quando os meninos tocam lá no palco, sabadão ontem. Cowboy cantou essa música outro lá. Cadê ela? Tá aqui, achei a feiticeira. Valendo, vai.
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0: Ai, papai.
1: Feiticeira.
0: Eu gosto de dançar essa música, aquela mãe solteira, né? Com um monte de filho, né? Agora aquela mãe solteira, mas um monte de criança.
1: Feiticeira.

Santana. Cajá, estamos te ouvindo aqui na Ilha de Santana. Todo adorando aqui a sequência de Passadão. E a Feiticeira, eu gostei, Cajá. Olha aí, Mazagão, Maracá. Ô, Dona Antônia, quando é que tu vem aqui no Maracá, Cajá? Dona Antônia, essa semana eu vou ver aí, tomar um café com a senhora aí, Dona Antônia. Pessoal do Maracá, ouvindo a Diário FM. Eu adoro você. Dona Antônia, aí, ó.

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Ismael Carlos

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que é o Marcelo Gomes, do bairro Santinês. Cajá, mando um beijo pra minha namorada Cristina Mendes de Oliveira, ela que mora lá em Santana. Eu fui visitar ontem ela lá, e ela terminou comigo, Cajarana. Ai, meu Deus do céu, eu não gosto de tocar essas músicas, tem hora. Calma, irmão, peraí, peraí, deixa eu tocar aqui a música no computador. Segura a onda, deixa quieto, já calma, peraí. Espera aí rapidinho aí.

Espera aí, Gomes, espera um pouquinho, peraí. O cara mora em Macapá, vai visitar lá em Santa Isabel. O Macapá já dá confusão por aqui, pro Marinho e pra longe. Espera aí, Gomes, segura a onda. Bota a música aqui pra tocar outra aqui, tá aí.

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0: Glória FM, hein? Tô por aqui no domingo, das 17 horas até as 21 horas. Vamos pagar os comerciais aqui, galera, rapidinho. Pagar os comerciais, segura a onda aí, segura a onda aí. Um, dois. Espera aí.
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4: 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E a hora certa.
5: A hora certa, 8h14. 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Já por aqui, o seu DJ André Cajarana.
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5: Ó. Galera tá mandando mensagem. Mensagem tá liberada pelo 81-22-25-11. Galera, mande sua mensagem pelo 81-22-25-11. Só lembrando, que hoje tem Lagostão Drinks, aniversário de DJ Gabriel Magnífico. Lagostão Drinks hoje, hein? Caminho único, Zona Leste, Oeste. Dá uma chegada lá pelo Lagostão Drinks hoje. Dona Inonete manda avisar que hoje a domingueira do caquiado.

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3: Show do Gaja, ó. É. Tá chegando aqui as mensagens aqui, olha a live, tá bombada por aqui. Olha o Reginaldo Santos, manda um alô aí pra Cabeira, né? Balneário no Beija-Flor. Galera ligada na Diária FM 90. Primeiro aqui, depois das outras. Essa música, só me lembro do Independente Esporte Clube, enfrentando, hein? A Domingueira, era Independente. Olha, o Ronaldo Sampaio, manda um alô pra Mercearia Amazonas. Vale Verde, tá no meu Facebook aqui, galera, tô online, tô com a live aqui, Facebook aqui, a galera do Facebook aqui, olha aqui, galera do Facebook, dá curtida, coraçãozinho aí, vai, aí, garoto, aí, olha aqui, Amazonas, Vale Verde, que está na escuta, o Ronaldo Sampaio manda avisar, quem mais por aqui, a Neide. Oi, Neide. Neide Santos. Boa noite, André. Parabéns pela música, DJ. Tá show o programa, cara. Olha, deixa eu ver. Sivaldo Carvalho. Salve, garoto. Aqui pelo Facebook, hein? Galera comentando aqui no Facebook. Tô lendo aqui as mensagens. Olha, deixa eu ver aqui. Salve, garoto! Sivaldo Carvalho. Será que é o DJ Sivaldo, né? Aqui. DJ Marcelo Original de Macapá. Fala, Marcelo! Pra cima, Cajá! Um abraço, moleque. A Dina também tá aqui. Dina. Beijo, gata. Tem mais gente aqui, ó. Ronaldo Araújo. Ronaldo Araújo está pela live aqui, do seu DJ André Cajarano, homem festa. DJ é o Caja, o homem festa, no domingo por aqui, na Diária FM 90.9. Olha, aqui em Santana, Ronaldo Araújo.

0: tudo, hein? Vai estar rolando música ao vivo, pra quem gosta daquele som de música ao vivo, aquele serestão, aquele passadão, aquele bolerão. Nosso amigo Cowboy, fazendo a onda do Toca Tudo, juntamente com o DJ Sivaldo, DJ André Luan e o DJ El Caja, o Homem Festa. Deixa eu pagar os comerciais, segura a onda. Deixa eu pagar os comerciais rapidinho, segura a onda aí.
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4: 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E a hora certa.
5: 8h53, acertando todos os cebolões aí. Só lembrando que hoje tem a domingueira do caqueado, galera. É. Aquela domingueira do caqueado. Domingo rola aquela domingueira do caqueado. Hoje é aniversário do DJ Gabriel, o Magnífico. E tem vários DJs convidados também lá pelo Lagostão, né? Dona Indonete Pantoja que manda avisar aqui. Cadê o... mandar o áudiozinho dela que ela mandou aqui pra mim um áudio. Deixa eu visualizar aqui. A dona... o áudio da Dona Indonete aqui. A proprietária lá do Lagostão Drinks. Ela mandou cedo pra mim esse áudio. Né? Ela avisa pra galera aqui. Pera aí, deixa eu liberar aqui o áudio dela aqui. Pera aí.
6: Olá, DJ André Cajarana.
5: Aí.
6: Aqui é a Idonete Pantoja, da Casa de Choro Agostão. Bora que hoje tem a domingueira do caqueado. Bora que hoje tem muita dança, tem muito DJ, tem muito brega. E tem muita dança, e tem muita gente bonita. E um bora pro sucesso. E um bora pro Lagostão hoje, na Zona Norte de Macapá. A domingueira que é 100% DJ, 100% super dançante. E um bora lá.
5: Tá aí, dando um recado. Dando um recado aí pra... é, ela mesmo, a dona Idonete aí mandou o... mandou o recado fazendo convite para hoje, domingueira do caqueado. Dá uma chegadinha por lá. Hoje, domingo, tem vários DJs. Tem o DJ Luiz Carlos, tem o DJ... é, o DJ Naldo, o Felipe, né? E tem um DJ residente aqui. Eu não posso esquecer do moleque que tá residente da casa lá, né? Cadê o fly que meu preto mandou aqui? O flyzinho aqui que meu preto mandou pra mim aqui no meu WhatsApp. Cajá, olha a programação aí da domingueira do caqueado aí, de hoje. E tá aqui, achei. Deixa eu...
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3: Peraí.
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5: Ó, 90.9. PG, tá pago o apoio cultural. Olha, hoje tem Lagostão Drinks. Tá aqui o DJ Marcelo Oficial aí. Vai estar marcando presença lá. É o DJ da casa também. Então dá uma chegada lá pela Domingueira do Caqueado. Olha a galera pelo Facebook aqui, já chegando ao finalzinho. Vai dar 21 horas aqui. Tô indo embora já, hein, gente? Olha aqui, ó. Olha o Carlinho de Belém do Pará. Olha o Ronaldo lá de... Ronaldo Araújo, lá de Santarém, né? A Daiane também por aqui. Tem um monte de gente aqui no Facebook, na live do seu DJ, El Caja, o Homem Festa. E eu vou deixar a minha última aqui, hein? A minha última aqui é... Peraí.

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E a hora certa, 9 horas.